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0: É hora de uma pequena pausa, mas em instantes a gente retorna com mais canções inesquecíveis. 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

0: vamos dar uma paradinha e em instantes o Love Night continua com mais músicas que marcaram histórias de amor. 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
1: Bem, vamos a um rápido intervalo, mas já já voltamos com Love Night e mais uma sequência de grandes sucessos românticos.
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0: O Love Night vai ao intervalo, mas volta já já com mais emoção e romantismo. 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

As luzes do Love Night vão se apagando devagar, mas o amor continua aceso. Amanhã estaremos de volta com mais músicas que marcaram histórias e eternizaram sentimentos. Até amanhã.

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0: Tudo de bom pra você na sintonia. É o Top Classic de volta pra você.
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0: Faça chuva ou faça sol, a melhor sequência de músicas. Os sucessos do passado estão desfilando, vão passando por aqui e a gente recordando junto. Grandes canções, eu e você, ouvinte do Top Classic, você que ouve, você que gosta da boa música, sucessos que marcaram época. Afinal de contas, viver e saber do que há de bom, o que foi passado, nunca é demais. E vivenciarmos esses presentes no futuro, melhor ainda. Top Classic, daqui a pouco com muito mais pra você.
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0: Faça chuva ou faça sol, a melhor sequência de músicas. Os sucessos do passado estão desfilando, vão passando por aqui e a gente recordando junto. Grandes canções, eu e você, ouvinte do Top Classic, você que ouve, você que gosta da boa música, sucessos que marcaram época. Afinal de contas, viver e saber do que há de bom, o que foi passado, nunca é demais. E vivenciarmos esses presentes no futuro, melhor ainda. Top Classic, daqui a pouco com muito mais pra você.
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0: Esta música é maravilhosa, pois é escolhida a dedo. As mais lindas canções pra você, que é um ouvinte de muito bom gosto, é Top Classic no seu dia a dia. Já voltamos.
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0: A gente vive emoções únicas, especiais e, claro, maravilhosas. Top Classic, sempre com o melhor do passado. Música com qualidade para você, que é o nosso melhor presente. Top Classic, que vai ficando por aqui. Até o nosso próximo encontro. Eu sei, tudo que é bom dura pouco, mas fica triste não, que amanhã tem muito mais para você, ouvinte do Top Classic.
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4: Preparem-se para uma dose de nostalgia musical. Por aqui, Valquíria Rios, e vocês estão sintonizados no Remember. 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

Chegamos ao fim deste capítulo musical do Remember. Agradeço a cada um que se juntou a nós nesta viagem no tempo. Guardem as lembranças e amanhã estaremos de volta para mais momentos memoráveis. Até lá!

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2: Oba! 5 horas 29 minutos, cheguei! Bom dia! Bom dia, Monte Alto, bom dia, região, Nova Cultura FM 90.1, até às 7 horas da manhã, com o melhor da música sertaneja no seu rádio, na companhia da Padaria Central, JM Autos e Picapes, Barbizan da Construção e Varejão Estacolão da Breno do Lavia. Participe do nosso programa, peça sua música, mande seu recado, 3242-1258. Seja bem-vindo, seja bem-vinda, até às 7 horas da manhã. Abrindo o programa, João Mulato e João Carvalho, Filosofia Sertaneja. Depois tem Zé Tapera e Teodoro, A Moça do Retrato. E Paineira Velha com Tonico e Tinoco. Bom dia, bom dia.
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2: Agronotícias. As centrais de abastecimento brasileiras buscam novas conexões com tecnologias globais para aprimorar a rastreabilidade e a segurança alimentar de frutas e hortaliças. O objetivo é modernizar o fluxo de distribuição de alimentos frescos, conectando a produção do campo aos grandes centros varejistas com total transparência. Essa evolução logística é fundamental para atender às tendências de consumo por produtos com origem certificada e garantir que os produtores recebam prêmios pela qualidade superior. O mercado de etanol mantém uma competitividade elevada frente aos combustíveis fósseis em grande parte das regiões consumidoras brasileiras neste período de safra. A maior oferta do biocombustível no Centro-Sul favorece o consumo direto, enquanto as usinas buscam otimizar constantemente a logística de distribuição interna. Analistas indicam que esta vantagem econômica deve se manter estável nos próximos meses, consolidando o papel estratégico do setor sucroenergético na matriz de transporte do país.
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0: Agora 5 horas 47 minutos, 3242-1258, o WhatsApp da Melhor, tá na Nova, tá com tudo, participe, peça sua música. Um abração pro seu Altair Bovo, Altair da Bicicleta, no São Cristóvão. Alô, seu Altair, um abraço também pro José Carlos Garcia, Zé Carlos Sanfoneiro. Alô, Giada em Taiaçu, um abração pro Giada, todo taiaçuense que estão ligados no nosso programa. O Riscão, Caldevair da Silva, alô Riscão, um abraço pro Riscão. A Marizilda no Jardim Santa Rita, alô Marizilda, Josimária Natiele, um abraço. Isílio Camargo, também está curtindo o programa. Seu Hélio Navarro, da Eletropolo, alô seu Hélio Navarro, um abraço pro seu Hélio, a todos os funcionários aí da Eletropolo. A Delmira, lá em Cândido Rodrigues, também está ligada na 90.1, um abraço aos amigos aí da região. No áudio, Zé Frigo, está no pé do eito, bom dia Zé Frigo.
1: Bom dia, Jorge. Bom dia, Alexandre Dias. Aqui é o Zé Frigo. Ô, Jorge, hoje eu quero ver a música Disco Voador. Hoje eu quero oferecer Pé de Pato, Maria de Nobre, Fátima Garbim, Bandinha aí da Rádia. Quero oferecer para todos os vereadores, o Homem das Estradas. Tá? Quero oferecer para toda a família Frigo, pessoal aqui do Bandeirante, pessoal aqui do Jardim Santana. Enfim, eu quero oferecer para todos aqueles que estão ligadinhos na programação, para todos meus amigos, que estão sempre lembrando de mim, que Deus abençoe a todos. E também quero oferecer para todos que estão fazendo aniversário hoje, feliz aniversário a todos, que Deus abençoe profundamente a todos que estão completando mais um ano de vida. Falou, Jorge? Ô Jorge, bom dia para vocês, tá? Que Deus abençoe vossa vida e vossa família. Falou, Jorge? Tudo
0: amém,
1: de bom.
0: Amém, amém. Um abraço, bom final de semana para você. Fique com Deus. E lá em Sertãozinho, quem tá curtindo o programa é o José Paulo Garcia. Alô, José Paulo Garcia, a esposa Suzete, moradores aí de Sertãozinho, ligados na 90.1. Obrigado pela companhia. Lá do Varejão do Lavia, na Rui Barbosa, a participação do nosso amigo Luciano Capelani. Bom dia, Luciano.
2: Bom dia a todos os meus amigos aí do cenário sertanejo. Alô, Jorge Luiz, alô, Alexandre Dias. Um grande abraço a todos vocês aí. Manda uma música para nós aqui do Lavia, tá? É, o pessoal aqui da padaria já tá na produção aqui e sempre curtindo vocês aí do cenário sertanejo, tá bom? Ah, e mandar especial também pra Wanda, Wanda aí da rádio que sempre faz aquele café gostoso, né? Wandinha, beijão para você, tá bom? E aí para todos os ouvintes também. Um abraço a todo o pessoal da Nova Cultura. Valeu!
0: Valeu, meu amigo. Um abraço para você, para Raquelzinha. Alô, Raquel. O Lavia. Um abraço para o Andrezão. Amigo, o João. Alô, João. Amigos aí do Lavia, Varejão e Sacolão WN. A Tamires também. Um abraço para ela também. E vai a música para ela também. 9 para 6. Bom dia. Vamos que vamos.

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4: Os preços do boi gordo iniciaram a semana com viés de alta em diversas regiões produtoras, impulsionados pela dificuldade das indústrias em compor as escalas. Em estados do Norte e Nordeste, a arroba atinge valores elevados devido à oferta restrita de animais prontos para o abate neste período. A intenção de plantio para a próxima safra de soja aponta para um crescimento na área cultivada em diversas regiões produtoras para o ciclo de verão no país. Os produtores já iniciam o planejamento técnico para garantir o bom desempenho das lavouras e a competitividade do grão nacional. O mercado de café mantém uma perspectiva

0: Otimista para os embarques de grãos certificados que atendem às novas exigências de sustentabilidade do mercado internacional. A consolidação dessas exportações de alto valor agregado é fundamental para garantir a rentabilidade do cafeicultor.
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0: É, meu amigo, minha amiga, ser feliz é agradecer a Deus a cada manhã o milagre da vida. Bom dia.
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0: 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Quem tá curtindo o programa é o Celso Jabá no Clubinho da Sabesp. Alô, Celso. A Isilda, Celsão Jabá, um abraço para ele. No São Cristóvão, Lúcio Costa, Maria José, Dona Mariana, bom dia. Marquinhos Lampa, família Lampa, aí no São Guilherme. Dona Santa Terezinha no Centenário, bom dia para ela. Nê Barbizan, um abraço pro Nê Barbizan, pro Zé Antônio, pro Laércio, pro Valentim, toda a família Barbizan, o Licínio Dentista, doutor Licínio Dentista, lá em Botafogo, o Reni Marques também está ligada. Alô, Reni, aí de Botafogo, obrigado pela companhia. Lá de Sertãozinho, temos o áudio do professor Silvio Pina Júnior. Alô, Silvio, bom dia.
1: Bom dia, Jorge Luiz, bom dia, Alexandre Dias. Aqui é o Silvio de Sertãozinho, professor Silvio. Gostaria de ouvir a música Xalana e oferecer para todos os ouvintes e também para todos os que trabalham na rádio. Fica com Deus, um forte abraço a todo mundo e que Deus abençoe a semana de todos vocês.
0: Obrigado, professor. Um abraço para você, a todos aí de Sertãozinho, ligados aí na 90.1. Obrigado pela companhia. Um abração também para Ana Maria Rossigalli, aqui em Monte Alto, o Bruno Costa, Sítio Verde Flora, em Taquaritinga, Maria Rosa, está no pé do eito. Alô, Maria Rosa, alô, Taquaritinga, também está curtindo nosso programa. Mais um áudio do Cogiba Supermercado, Ulisses Company. Bom dia, Ulisses.
2: Bom dia, Jorge Luiz. Bom dia, Alexandre Dias. É o Ulisses Company. Manda um alô lá pro Cumim, pra todos os palmeirenses, aí pro Canarinho, beleza? Lá pro Romano, também pra Dona Hilda, pra Dona Vaninha do Café, pra Sidney Falanque, pra Rosângela Nardossi, pra Terezinha Fúrio, pro Sebastião Fúrio, Parafina, e pra todo mundo que tá na escuta aí, Frigo, beleza? Pra Dona Isilda Quadro, pra Dona Fátima Garbim, pra Dona Cecília lá em Fernando dos Prestes, e pra Dona Virgínia, beleza? Ah, e pro Miranda, lá... Nosso amigo do futebol, Miranda, aquele abraço. Manda um modão bem alegre para todo mundo aí. E uma boa quinta-feira. Fica com Deus.
0: Falou, meu amigo. Um abraço. Um bom dia para você. Até amanhã, 6:05. Galera lá de Barrinha tá curtindo a 90.1. Alô, Barrinha, Sandra Pérez, Thaís Rome, Luiz e Rafael Alves, moradores de Barrinha. O nosso abraço. Obrigado pela companhia. Vamos que vamos. 6:06.

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4: A transição climática entre os períodos de seca e chuva exige um manejo preventivo rigoroso para proteger a saúde sanitária dos rebanhos bovinos em todo o país. Especialistas alertam que as mudanças bruscas de temperatura favorecem o surgimento de doenças respiratórias que podem comprometer o ganho de peso. A recomendação oficial é intensificar a vacinação e a nutrição estratégica para reduzir perdas produtivas e garantir o status sanitário das propriedades rurais brasileiras. As projeções para a próxima safra de inverno indicam uma redução na área destinada ao plantio de trigo e arroz em algumas regiões tradicionais do país neste ciclo. Consultores apontam que essa mudança ocorre devido à opção dos produtores por culturas com maior liquidez e rentabilidade imediata no mercado internacional. O planejamento para o período 2026-2027 já reflete essa redistribuição estratégica do espaço agrícola, visando otimizar os custos e garantir o retorno financeiro para o setor.
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0: É agora 6 horas e 17 minutos. 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Temos o áudio? Ah, nosso amigo homem das estradas, o Edson Fantoni. Alô, Billy! Billy da Prefeitura, um abraço. Bom dia, Billy.
1: Bom dia, Jorge Luiz. Bom dia, Alexandre Dias. Bom dia a todos os ouvintes da Nova Cultura. Ô, Jorge, eu quero ouvir com milionários e ricos ancestrais. Ofereço para minha mulher Fabiana, para o nosso querido Pastor Figo, para o Donizete Morelli, Pé de Pato, e a todos que estão ouvindo, Pissuti também, e a todos que estão ouvindo o seu programa. Valeu, Jorge. Um abraço, Alexandre.
0: Alô, Billy. Um abraço para você, para Fabiana, para a esposa, funcionários aí da Prefeitura, sempre ligados aí na 90.1, aquele abração. Um abração também para Isabelzinha Bergo. Alô, Isabel Bergo. Dona Eliane Mara, Pé de Pato, Geraldo Rodrigues, bom dia. Maria Gonçalves, está curtindo. Barrinha, Amanda de Oliveira em Barrinha, está ligada. Alô, Amanda aí de Barrinha, obrigado pela companhia também. Temos o áudio agora da Raquelzinha lá do Lavia, no Varejão, na Rui Barbosa. Alô, Raquel, bom dia.
2: Bom dia, Jorge. Mais um dia abençoado para nós, né? Hoje eu queria mandar uma música especial para todo mundo do Varejão, aqui do Sacolão do Lavia, para Dani, para o Lavia, para a Dona Silvana, para o Lu Capelani, Matheus, o André, a Camiles, a Tâmila, o Vinícius lá do Mercadão, né? Manda toca um modão bom para nós aí.
0: Alô, Raquelzinha, vai pro João também. Alô, João, aí do Lavia. Um abraço pro João, né? Sempre ligado no nosso programa. Agora temos a Nilva Mendes. Alô, Nilva, bom dia.
3: Bom dia, Jorge Luiz. Bom dia, Alexandre Dias. Aqui é a Nilva Mendes, do bairro do Barreiro. Jorge, hoje eu gostaria de ouvir a música nova do Henrique e o Luan. Ofereço para toda a minha família, para o meu marido Cláudio Feitosa, para todas as minhas amigas, a Fátima Lemos, a Fátima Garbim, a Rosemeire Fioravante, enfim, para todos que estiverem ouvindo. Tenham um bom dia, Jorge. Fica com Deus.
0: Falou, Nilva. É modão com pinga, viu? A música nova do Luan Campoio aí. Vamos tocar para você daqui a pouquinho, tá bom? Aproveitando, um abraço pro Edson Bedim e a Zilda no Jardim Alvorada. Alô, Edson Bedim. O Toninho Bedim do Açougue e a esposa, o Borgo. Alô, Borgo. Obrigado pela companhia. Vamos que vamos, 6h21.

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2: 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O mercado de feijão carioca apresenta uma tendência de queda nos preços devido ao avanço da colheita nas principais regiões produtoras do Cerrado. A maior oferta do grão no mercado interno pressiona as cotações atuais, enquanto o feijão preto mantém um ritmo de negociações moderado. A produção nacional de mandioca enfrenta um período de oferta restrita de raízes, o que tem sustentado a valorização dos preços pagos ao produtor no campo. Essa escassez limita a fabricação de fécula pelas indústrias, que operam com um ritmo de entrega mais lento em todas as praças. O setor de postura projeta um aumento no consumo interno de ovos para o próximo semestre devido à alta competitividade da proteína animal no varejo. A expectativa é de manutenção nas margens de lucro dos produtores, favorecida pela estabilidade nos custos de produção e na demanda firme.
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0: 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Um abração para Julinha Eduarda na Vila Municipal. Alô, Júlia Eduarda. Julinha está curtindo aí o programa. O Zé Giancotti, a Dona Bete no Jardim Paraíso. Alô, Dona Bete, Zé Giancotti, um abraço. A Maria Inês e o Univaldo no Centenário, em Aparecida do Monte Alto, o Clodoaldo e a Márcia Belo. Alô, Márcia Belo, Clodoaldo, moradores aí de Aparecida do Monte Alto, um forte abração. Guariba, a Flavinha lá de Guariba está curtindo o programa. Alô, Flávia aí de Guariba. O Zé Antônio, a Isilda Chapecó em Barrinha também, a região ligada na 90.1. Temos o áudio? Temos. Quem que é o primeiro? Ah, o Pé de Pato, Geraldo Rodrigues. Bom dia, Pé de Pato.
1: Bom dia, Jorge Luiz. É o Pé de Pato. Ô, Jorge, hoje meu bom dia vai para a Dona Shirley do Caminhão Amarelo, do Adriano, pro Borgo, pro seu Toninho, pro Reginaldo, pra Bia, pro pessoal lá do Lavia, pro Billy da Prefeitura, pro Ribeirão, pro Miguel Romano, Severino Borracheiro, pra tia Pascoalina Leazar, pro Edmundo lá da Vila Municipal, pessoal do Cogiba e para todos lá do Asilo São Vicente de Monte Alto e para a professora Meire e para a dona Anitta também e para o Big Benê.
0: Alô, Pé de Pato, um abraço. Geraldo Rodrigues, o homem da sorte, até amanhã, Pé de Pato. Da rodoviária, o taxista Cumim. Alô, Cumim, bom dia.
2: Bom dia, Jorge Luiz, bom dia, Alexandre Dias. Eu queria ouvir com Mato Grosso e Matias, irmão de sangue. Ofereço para todos que estão curtindo o seu programa, para todos os aniversariantes, para todos do lado do carro táxi também, para todas aquelas pessoas que mandam um abraço para a gente todo dia aí. Obrigado, bom dia, bom trabalho para vocês, bom final de semana.
0: Alô, meu amigo, boa semana, 6:41 do Jardim Santa Rita, Sônia. Alô, Soninha, bom dia, Sônia.
3: Bom dia, Jorge Luiz, bom dia, Alexandre. É a Sônia aqui do Santa Rita, queria ouvir uma música com o Juliano César, oferecer para vocês, para todos que curtem o programa e para minha família. Abraço, Deus abençoe.
0: Alô, Soninha, até amanhã, bom dia, 6:41, vamos que vamos.

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4: O mercado de trigo nacional projeta maior integração com as indústrias de moagem para garantir o escoamento da produção das próximas safras. O foco está na produção de variedades específicas para a panificação, buscando substituir o produto importado por cereais de alta qualidade cultivados localmente. Analistas indicam que o fortalecimento dessa cadeia será fundamental para estabilizar os custos de matéria-prima no setor de massas. Projeções para o mercado de café indicam demanda crescente por grãos produzidos sob protocolos de sustentabilidade e rastreabilidade total nos próximos trimestres. O Brasil deve manter sua liderança mundial investindo na renovação de áreas produtoras e na melhoria da infraestrutura logística para o transporte. O uso de inteligência artificial na análise de dados climáticos históricos ajuda as cooperativas a planejar o fornecimento de insumos.
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0: 6:52, direto da Morada do Sol Araraquara, o repórter rodoviário João Batista com os destaques das estradas para a Hora da Notícia.
1: Diretamente de Araraquara, vamos à nota de destaque para nosso boletim. Na rodovia Washington Luiz, no pátio de um posto de combustíveis aqui em Araraquara, um motorista de caminhão sofreu mal súbito, não resistiu e entrou em óbito. Os detalhes eu conto para você daqui a pouco no seu rádio.
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0: É, e hoje, dia 30 de julho, comemora o dia da amizade, dia do estagiário, dia do cirurgião geral e dia do cachorro quente. 30 de julho.
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0: para Fátima Garbim, para Sueli de Abreu, para Nilva e o Cláudio lá do Barreiro, para o Pé de Pato, para Débora e o Rubão, para os meus filhos, né, minhas noras, para o meu genro, e para o Pinduca e a Cida, para o Toninho e a Clarice, e para todos que estão curtindo o programa, para o João Bolinha, para todos. Um abraço, bom dia. Manda para eles capa de revista.
1: Alô, dona Isabel, é a segunda, tá? Tá na ponta da agulha. A primeira, homem da casa com Zé Neto e Cristiano.

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1: Hora Oficial do Brasil, 7 horas.
2: Quinta-feira, 30 de julho de 2026.
1: Vendaval derruba árvores e contêineres, destrói cidades e deixa 5 mortes em São Paulo e no Rio de Janeiro. Uma pessoa está desaparecida.
2: Rajadas passaram de 120 km por hora e afetaram o funcionamento do Porto de Santos, o maior da América Latina.
1: Voos foram cancelados e circulação de trens no Rio teve interrupção.
2: Defesa de Jair Bolsonaro nega que tenha autorizado criação de avatar com IA usado em convenção de Flávio.
1: Crise diplomática, embaixador do Brasil na Argentina. Argentina tem nova reunião com o ministro das Relações Exteriores e deve ficar em solo brasileiro por tempo indeterminado.
2: Em jogo com polêmica, o Palmeiras goleia o Vitória e abre vantagem na liderança do Brasileirão. Vice-Flamengo empata com o Inter.
1: Hoje, Corinthians recebe o Atlético Paranaense. Tempo.
3: O destaque dessa quinta-feira é a passagem da frente fria pelo sudeste, que mantém o tempo mais fechado e temperaturas mais baixas em São Paulo, com chuva fraca e rajadas de vento entre a madrugada e a manhã. No sul do Brasil, a chuva perde força, mas a atenção continua voltada para os impactos provocados pelos temporais e pelo evento extremo causado pelo registro de tornado no Rio Grande do Sul. Já em Brasília, o tempo segue firme com muito sol, baixa umidade relativa do ar e calor durante a tarde. Esse tempo permanece porque o padrão ainda continua com a massa de ar quente e seco predominando sobre o Brasil central e deixando o sudeste, centro-oeste e parte do interior do Nordeste, com tempo mais seco, baixa umidade relativa do ar e temperaturas elevadas.
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1: A Defesa Civil de São Paulo vai manter em operação o gabinete de crise após o vendaval que atingiu o estado e deixou 5 mortos.
2: O repórter Guilherme Oliveira tem mais informações. Bom dia, Gui.
4: Tudo bem, Ana? Bom dia para você, para o Nelson, para quem nos acompanha. Primeira hora, essa manutenção do gabinete de crise é mais por precaução, mais por segurança. Até porque, segundo a Defesa Civil do Estado de São Paulo, não há mais aquela possibilidade de rajadas de vento, assim como foram as rajadas de ontem, que ultrapassaram os 100 km por hora. Hoje, há a possibilidade de algumas pancadas de chuva isoladas, não em todo o estado de São Paulo e muito menos com essas rajadas de vento. Ontem, 8 municípios foram atingidos, o sistema do Cell Broadcast foi acionado por 2 vezes, a 1h da tarde para o litoral paulista e por volta da 1h50 para a capital e a região metropolitana de São Paulo. Infelizmente, mortes foram confirmadas com essa chegada da frente fria. No litoral norte do estado, em São Sebastião, um pescador acabou morrendo, ele estava numa embarcação que naufragou. 5 pessoas estavam nessa embarcação, 2 saíram ilesas, outras 2 foram socorridas e precisaram de atendimento e esse pescador que infelizmente não resistiu. Já em Cesário Lange, no interior do estado, um homem estava num veículo, mas infelizmente uma árvore caiu neste veículo, ele também não resistiu e morreu. Aqui na capital e na região metropolitana foram mais de 40 chamados para quedas de árvores, mas felizmente não houve maiores ocorrências, seja aqui na capital ou então na Grande São Paulo. Voos foram prejudicados também nos terminais de Congonhas e Guarulhos. Mais de 20 voos cancelados ou então alterados, mas nesta manhã, segundo as concessionárias de Congonhas e também de Guarulhos, há uma normalização nesses terminais, felizmente. Bom, outras ocorrências que foram registradas foram nas cidades de Jacareí, Cubatão, Santos, Peruíbe, São Vicente e Laranjal Paulista, também no interior do estado, pessoal.
2: Tá aí o repórter Guilherme Oliveira falando sobre os casos de São Paulo, né? No estado de São Paulo, 3 mortes, mais 2 no Rio de Janeiro, 5 vítimas no total desse vendaval. Obrigada, Guilherme. Bandeirantes 75.
1: E uma das regiões também que foram bastante afetadas foi a Baixada Santista, e é para lá que a gente vai agora. Vamos a Santos. Rafaela Ferreira, muito bom dia.
2: Bom dia.
5: Bom dia, Nelson, Ana, ouvintes do Primeira Hora. Um homem morreu, ele estava em um canal quando foi atingido por uma árvore. Ele estava nessa mureta sentado, conversando com outra pessoa que não ficou ferida quando foi atingido. Essas rajadas de vento aqui no litoral ultrapassaram 120 km por hora e também teve estragos em outros pontos de Santos, que foi a cidade mais atingida. O canal do Porto de Santos ficou 4 horas fechado, parte do muro de uma empresa portuária. Quem está acompanhando pelo YouTube vê as imagens, viu, da boa, a estrutura atingiu 2 caminhões, espalhou tijolos, 3 pessoas ficaram feridas sem gravidade. Nesse mesmo local, inclusive, em 2024, houve um incêndio que já tinha destruído parte da estrutura. O canal ficou fechado e as travessias de balsas e barcas ficaram cerca de 1 hora e meia interrompidas. Outra imagem impressionante também foi de uma estrutura metálica que se desprendeu no bairro do Gonzaga, um dos mais movimentados aqui de Santos. E muita gente voltava, inclusive da praia, porque ontem fez 33 graus, quando essa estrutura ela desabou. Um homem passava com uma criança quando foi atingido, a criança não sofreu nada, o homem quebrou o braço, outras pessoas tentaram auxiliar, e ali é uma região muito movimentada, porque muitos motociclistas ficam aguardando pedidos por conta de lojas de alimentação que tem no entorno. Mais de 30 árvores caíram em Santos, também teve ocorrências, como o Guilherme falou, em outras cidades, como Cubatão, Mongaguá, Itanhaém e Peruíbe, mas agora a situação está normalizada e as equipes da Defesa Civil está nas ruas fazendo o trabalho de rescaldo. Ana, Nelson.
1: Obrigado, Rafaela. Bandeirante 77.
2: Bom, os ventos fortes também atingiram o Rio de Janeiro. Por lá foram 2 mortos. Vamos para a capital fluminense. Quem tem as informações é o repórter Luiz Valci.
6: 2 pessoas morrem por causa da forte ventania que atingiu o estado do Rio de Janeiro e provocou uma série de transtornos na capital e na região metropolitana durante a tarde desta quarta-feira. Eles foram atingidos por fragmentos de um muro que desabou em Santa Teresa, na região central da cidade do Rio. Entre as vítimas está o ex-jogador do Botafogo, Tássio Maia dos Santos. O amigo dele, identificado como Vandré Cordeiro, também foi atingido e morreu no local. Na Baixada Fluminense, um outdoor caiu sobre uma jovem em Nova Iguaçu. Imagens registraram o momento em que pedestres e um motociclista correram para retirar a estrutura e prestar socorro à vítima. Em Mesquita, um homem foi atingido por telhas arrancadas pelo vento e socorrido em estado grave para um hospital. Segundo o Centro de Operações do Rio, rajadas de vento de mais de 100 km por hora foram registradas na capital fluminense e na região metropolitana. Diante da situação, houve falta de energia em diversos pontos da Zona Sul, Norte e oeste da cidade do Rio, além de municípios como São Gonçalo e Niterói na região metropolitana. Em nota, Light e Enel disseram que os problemas no fornecimento de energia aconteceram devido a problemas meteorológicos e que trabalham para restabelecer o serviço. Na capital, a circulação do metrô chegou a ser totalmente paralisada por pouco mais de 1 hora. O sistema de trens da TrensRJ também apresentou problemas, como composições paradas em alguns trechos aguardando ordem de circulação. A operação dos ônibus foi impactada e, segundo o Rio Ônibus, todas as linhas registraram irregularidades por causa da ventania. Já o VLT teve a circulação interrompida temporariamente por falhas no fornecimento de energia e queda de árvores, mas a operação foi totalmente restabelecida. A ventania também afetou a operação do Aeroporto Internacional do Galeão e voos com destino ao terminal precisaram ser desviados para outros aeroportos. O Aeroporto Santos Dumont chegou a suspender as operações por 2 horas e teve a pista reaberta para pousos e decolagens às 18 horas e 56 minutos após a limpeza de detritos.
2: Bom, 5 mortos no estado do Rio, também no estado de São Paulo, 1 pessoa desaparecida também no Rio de Janeiro. Daqui a pouco a gente volta a falar aqui no Jornal Primeira Hora sobre as chuvas também no sul do país e traz a previsão do tempo completa.
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1: A defesa de Jair Bolsonaro nega que tenha autorizado a criação de um avatar com inteligência artificial que foi utilizado na convenção que confirmou Flávio como candidato à presidência pelo PL.
2: Vamos à capital federal da Bandeirantes Brasília, Felipe Campbell. Bom dia.
13: Bom dia, Ana. Bom dia, Nelson. Bom dia. A defesa de Jair Bolsonaro afirmou que o ex-presidente não sabia do vídeo feito com inteligência artificial que foi usado no evento do PL. A petição foi protocolada no Supremo Tribunal Federal em resposta à intimação expedida pelo ministro Alexandre de Moraes. Na petição endereçada ao relator, os advogados sustentam que o ex-presidente não autorizou e sequer poderia ter autorizado o vídeo. Como justificativa, ressaltaram que o Bolsonaro se encontra sobre regras rígidas de restrição de comunicação desde a decisão judicial do dia 17 de julho, que suspendeu seus direitos de visita por 30 dias e proibiu especificamente o contato com Flávio Bolsonaro por um prazo de 90 dias. Segundo a defesa, a inexistência desse contato direto comprova que não houve um alinhamento ou autorização prévia para o uso do material. De acordo com o texto, desde o período em que Bolsonaro ocupava a presidência da República, seus filhos costumam utilizar sua imagem pública em atos e peças político-partidárias, como reprodução de fotos, discursos e entrevistas, com base no vínculo familiar e também no caráter público de sua figura, sem necessidade de autorização expressa a cada uso. Volto com vocês.
2: Obrigada, Campeão, pelas informações. Bandeirantes 716.
1: E o presidente Lula foi condenado por propaganda eleitoral antecipada durante um evento em maio. Luiz Felipe Nunes, muito bom dia.
14: Muito bom dia, Nelson, Ana Paula. Bom dia para você que nos acompanha na Bandeirantes. Uma multa que foi fixada em R$15 mil pela Justiça Eleitoral de São Paulo. Uma representação que foi apresentada pelo partido Missão, que alega que o atual presidente da República e pré-candidato à reeleição fez campanha antecipada pedindo votos para as candidatas ao Senado Federal na chapa da esquerda em São Paulo. A Justiça Eleitoral aceitou o pedido, fixou esta multa e pediu para que um vídeo fosse retirado do ar em que o presidente da República afirma que as pessoas que estavam no evento poderiam votar nas candidatas da esquerda. Essa multa não faz com que haja outros problemas para a campanha de Lula, e sim esta multa financeira. Outras representações que também partem para a Justiça Eleitoral. O presidente do Tribunal Superior Eleitoral, Cássio Nunes Marques, determinou que a Meta, empresa que controla as empresas Instagram e Facebook, preserve dados de perfis que são investigados por supostamente receberem investimentos ilegais para impulsionar postagens contra Flávio Bolsonaro, candidato à presidência da República pelo Partido Liberal. Também na família de Flávio Bolsonaro, Eduardo Bolsonaro, irmão mais novo dele, afirmou em uma postagem nas redes sociais que desistiu da campanha para o Senado Federal em São Paulo. Ele seria candidato à suplência de André do Prado, também do Partido Liberal. Nesta publicação, Eduardo afirma que foi recomendado por advogados para que houvesse essa decisão, porque Eduardo foi condenado nos últimos meses a 4 anos e 2 meses de prisão pelo Supremo Tribunal Federal por uma tentativa de interferência em um processo envolvendo Jair Messias Bolsonaro. André do Prado fez uma publicação, um comunicado à imprensa, diz que respeita a decisão e que acredita que Eduardo segue trabalhando pelo bem do Estado de São Paulo. Agora, ele terá como suplente o ex-prefeito de Olambra, Fernando Fiore de Godoy, e também na segunda suplência, a vereadora de São Paulo, Ruth Costa. Nelson e Ana Paula.
1: Obrigado, Luiz. Bandeirantes 719.
2: Ontem, Geraldo Alckmin foi oficializado na convenção do PSB, mais uma vez, como vice na chapa de Lula. No discurso, ele defendeu a democracia.
15: Não é possível falar em liberdade como no segundo turno da última eleição, utilizando o aparato do Estado para impedir as pessoas de votarem legitimamente e tentando impedir a eleição, propondo a derrubada de governo eleito. Aliás, quem não acredita na democracia não devia nem disputar a eleição.
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0: Bom dia, Monte Alto, são 7 horas 25 minutos.
1: Hoje é quinta-feira, 30 de julho de 2026.
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1: A apresentação de João Moreira Filho
0: e Daniel Palma.
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0: Quinta-feira, chegando aí o finalzão de semana e o inverno está aí, né? De ontem para hoje houve uma mudança, o cenário realmente se modificou. Nós tivemos na madrugada e também na noite de ontem ventos aqui pela cidade, pela região, que não provocaram tantos estragos assim como o da semana passada. Tivemos aí na parte do litoral, sim, que os prejuízos foram grandes. Aqui, para a nossa região, essa frente fria que se juntou com a massa de ar quente provocou apenas alguns respingos, né? E praticamente não choveu tanto assim. Tem expectativa de chuva ainda, mas é pouco. E os termômetros? A mínima 16 e a mámáxima pode chegar até os 27 graus. Tem nuvens no céu, o sol vai aparecer durante o período. E agora, nos termômetros Cultura, 20 graus. E neste momento aqui em Monte Alto, para você que nos acompanha pelas redes sociais, vê, né, nesse exato momento, o sol, né, timidamente lá no horizonte, nessa imagem aqui para você assistir, feita aérea ao vivo.
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0: Destaques desta edição:
1: programa desenrola, o governo prorroga a renegociação de dívidas até 31 de agosto.
0: Em meio ao tarifaço, a indústria pressiona contra fim daquela taxa das blusinhas.
1: Estados Unidos prorrogam emergência nacional sobre o Brasil por um ano.
0: E a Petrobras gastou 14 milhões e 200 mil reais apenas em publicidade sobre a alta dos preços em meio à guerra.
1: O governo promulga acordo Mercosul-Singapura. A parceria entra em vigor neste sábado.
0: E Lula diz que o sistema financeiro brasileiro está habituado a emprestar só para ricos.
1: Exportações brasileiras batem recorde histórico no mês de junho, apesar de sanções americanas.
0: O Brasil atinge meta para eliminar transmissão da hepatite B de mãe para filho.
1: E a Fiocruz assina acordo com farmacêutica para produzir no Brasil remédio promissor contra a AIDS.
0: E no esporte, hoje pela Série A do Brasileirão, continuam as partidas na rodada número 21.
1: Pela Sul-Americana, ontem Bragantino e Vasco venceram.
0: E lembrando que continuam hoje mais 3 partidas também pela Sul-Americana.
1: No futsal Copa Record Feminina, amanhã tem a grande final no Babi, Monte Alto e Uberaba.
0: Esses são os destaques.
1: O noticiário vem aí.

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2: As informações para você do Plantão Policial. Nós tivemos o registro de 32 ocorrências através do SAMU pelo telefone 192, de agravos clínicos, agravos traumáticos, agravos em saúde mental, remoções intermunicipais, que são pessoas que são levadas lá para a cidade de Ribeirão Preto, Serrana, Jaboticabal, inclusive tomografias, procedimentos eletivos. Nesse pacotão aí foram 32 ocorrências nas últimas 24 horas através do SAMU. Pela Defesa Civil e Brigada de Incêndio, pelo telefone 199, tivemos aí o registro de uma árvore que caiu lá na rua Manuel Fernandes, no distrito industrial. Não se tem o motivo, né, da queda dessa árvore, mas a gente vem a crer que por causa daquele vento que passou aí na boca da noite, na data de ontem, aqui no nosso município e também na nossa região. Tivemos também, através do SAMU, ou melhor, através da Brigada de Incêndio, outras ocorrências. Várias árvores caíram, sim, no litoral, né, inclusive em São Paulo. Aqui na nossa região, o vendaval, apesar de ainda a gente estar assustado, né, a última sexta-feira passada com relação aos ventos fortes, a tempestade que teve, o vento não foi aí tão forte assim, mas assusta, né? Não tem jeito de não ficar aí assustado com relação a esse tipo de coisa que acontece. Não tem o hábito, né? Nós não estamos acostumados a ter esses ventos fortes aqui na nossa região, mas o tempo está realmente muito problemático, né? De duas semanas para cá. Nós tivemos aí também um furto que aconteceu lá no Jardim Veracruz, lá na rua Anésio Panichelli. O fato que aconteceu dia 24, mas o registro já foi feito com relação à Polícia Civil. O furto de um aparelho celular da marca LG 41S, cor titânio, com capinha incolor. Segundo o que consta no boletim de ocorrência, a vítima disse que ela estava saindo para trabalhar e ela acabou deixando próximo do portão da sua residência, ou portão encostado, estava próximo do local um aparelho celular em cima de um tanquinho de lavar roupa. E em seguida ela avisou seu marido. Quando ele retornou na residência, percebeu que o celular já havia sido furtado. Acabou esquecendo o aparelho celular no local, ela praticamente aí avisou o marido e ele foi buscar o aparelho, ou mesmo já não estava mais no local. É um celular da marca LG 41S, da cor titânio, na capinha aí incolor. Tivemos o registro da Polícia Civil. E para a gente finalizar, uma motocicleta, é um produto de furto que foi aí recuperado, inclusive o GCM Miranda, trazendo aí mais informação com relação a essa ocorrência que aconteceu. Vamos ouvir e assistir.
3: Bom dia. Por volta das 2 horas da manhã, o CAD da Guarda Civil Municipal recebeu uma ligação anônima informando que havia uma motocicleta pelo Jardim Folador estacionada e que ele visualizou que essa motocicleta estava sem a placa. De imediato, as viaturas da guarda foram para o local e, chegando lá, feito uma pesquisa no numeral do chassi dessa motocicleta, constatou que ela é produto de furto há alguns dias aqui para a cidade de Monte Alto. Diante dos fatos, a motocicleta foi recolhida à sede da Guarda Civil Municipal e amanhã será apresentada na Delegacia de Polícia, onde, após as providências de polícia judiciária, essa moto provavelmente vai ser devolvida no sujeito proprietário. Agradecer a colaboração do munícipe, que de forma anônima acionou a Guarda Civil Municipal para que pudesse recuperar essa motocicleta.
2: Obrigado aí à Guarda Civil Municipal trazendo essas informações importantes. Alguns dias nós colocamos, né, no ar as imagens dessa moto que uma pessoa chegou, acabou, ela estava na calçada, montou na mesma e foi embora, desapareceu. E estava escondida aí para, com certeza, através de o crime de furto, com certeza iria ser vendida, muitas vezes aí iriam tirar peças, mas eles estavam esperando. A pessoa que entrou em contato com a guarda foi mais esperta, avisou e foi recuperada. Parabéns ao trabalho dessa pessoa, né, e também da Guarda Civil Municipal. São estas as informações para você do Plantão Policial. Não entre em litígio com a polícia para não virar notícia.
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5: São 7:35 e hoje nós teremos o terceiro dia da novena do Senhor Bom Jesus. Nesse momento está sendo realizada a missa. Pode colocar o hino.
6: Bom Jesus, aceitai este canto.
5: 7 começou a missa. Às 15 a outra missa e às 19 a terceira missa. Às 19 o padre convidado, Alexandre Malaguti. E o gesto concreto hoje é desinfetante. Portanto, já entramos no terceiro dia da novena do Senhor Bom Jesus.
6: A vós nosso Senhor Bom Jesus, suplicando.
5: E começa hoje a parte social da festa do Senhor Bom Jesus. Lá, ontem nós estivemos lá, o Daniel lá montando também a aparelhagem. Tudo pronto, Daniel?
2: Tudo pronto, claro.
5: As tendas instaladas, tudo prontinho?
2: Tudo certinho, né? Estrutura montada e com certeza aí esperando as pessoas, porque o importante é a sua presença, né?
5: Claro.
2: Não adianta toda uma estrutura.
5: O pavilhão está prontinho, né?
2: Prontinho. Mas não adianta toda essa estrutura se você não participar da festa, né? Ir lá pelo menos para dar uma voltinha aí com a sua família, comer alguma coisa, tomar um aperitivo e aproveitar, né, a festa do Senhor Bom Jesus.
5: A festa dos amigos se encontram, a festa onde as famílias se encontram. Qual a atração para hoje à noite?
7: Alô, galera de Monte Alto, somos a banda
8: Arquivo 80.
7: Dia 30 de julho, próxima quinta-feira, estaremos na festa do Senhor Bom Jesus, a festa de agosto, fazendo a abertura das festas e contamos com vocês. Banda Arquivo 80 e Turma do Passinho.

0: Conta total da atração Arquivo 80, que é excelente, fazendo a abertura com chave de ouro na tradicional festa do Bom Jesus. Parte social começando hoje e a parte social vai até o dia 9 de agosto.
1: O ministro da Fazenda, através do governo federal, está prorrogando aí o programa Desenrola Brasil até o dia 31 de agosto. A decisão tomada aí pelo presidente Lula e também pelo Ministério da Fazenda estende o prazo de renegociação de dívidas, data em que vai se encerrar. Próximo dia 31 do mês que vem, 31 de agosto, vigência da medida aí provisória que criou o programa. Segundo o ministro da Fazenda, o ato que formaliza a prorrogação, inclusive, vai ser publicado agora, nesta sexta-feira.
0: E nós teremos o Cantinho da Sobremesa do Rata Kids no próximo sábado, 1º de agosto, a partir das 9 horas, de frente ao Banco Santander. Vamos lá buscar aquela deliciosa sobremesa promovida pelo Rata Kids. Sábado agora, dia 1º de agosto, às 9 horas, de frente ao Santander. Ontem, na Câmara Municipal, foi aprovado o projeto do Executivo do empréstimo de 22 milhões. Por 7 votos favoráveis contra 5 contrários, o projeto foi aprovado.
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2: São 7 horas mais 45 minutos. Vamos conferindo as ofertas do Savem Água com o gerente. 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
3: Bom dia, João Moreira. 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
2: Um abraço e um bom trabalho, Gouveia.
3: Obrigado, João. Um abraço. Um bom dia a todos.
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2: São 7 horas mais 47 minutos. Hoje, quinta-feira, dia 30, tem happy hour a partir das 18 horas no bar da lanchonete do Campestre, com aquela costela no bambu. E domingo tem pop rock nacional e internacional com criados Cavó, a partir das 17 horas no bar da lanchonete do Campestre.
6: Um a cada 3 autores de crimes relacionados a material de abuso sexual infantil é adolescente. Os registros de produção, posse ou até mesmo distribuição de material de abuso infantil cresceram 25% no país do ano passado para cá, segundo uma análise de registros policiais que foi publicada através do Anuário Brasileiro de Segurança Pública. Foi a primeira vez que o estudo avaliou que esse tipo de crime, revelando aí a dinâmica própria aí de uma violência que ocorre no meio digital. Um dos dados que mais chamou a atenção dos pesquisadores foi que 1/3 das ocorrências envolve autores aí adolescentes. Segundo as informações, está dentro de 1 a cada 3 autores de crimes relacionados a material de abuso sexual infantil que é adolescente. 84% das vítimas são meninas.
2: E amanhã nós teremos a quinta noite iluminada, a quinta noite de fé, na 15ª novena Nossa Senhora Desatadora dos Nós. Amanhã, dia 31, às 20 horas, tem a missa lá na paróquia de Nossa Senhora Aparecida, no Jardim Bandeirantes. Todos estão convidados também para a novena da Nossa Senhora Desatadora dos Nós.
6: Uma estimativa feita pelo governo do estado de São Paulo apontou que aquele temporal da semana passada que atingiu a nossa região, inclusive as cidades de Guariba, Dumont, Pradópolis, Barrinha, Ribeirão Preto, afetou aproximadamente 74 mil hectares, equivale aproximadamente a 110 mil campos de futebol, ou o tamanho da cidade de Petrópolis, no Rio de Janeiro, ou até mesmo o tamanho da cidade de Campinas, aqui no estado de São Paulo. São medições através do Instituto Agronômico e Centro de Pesquisa do Estado, que foi focado no desenvolvimento agrícola, que apontou com relação aos ventos que chegaram aí a 100, 120 e até 160 quilômetros por hora. São dados aí do estado de São Paulo.
2: E o BNDES libera 20 bilhões de reais para renovar frotas de veículos pesados. Defesa diz que Bolsonaro não autorizou vídeo feito pela inteligência artificial em convenção do PL. Mas agora é claro que todo mundo está querendo aí, mais uma vez, pedir para ele perder a prisão domiciliar. O Congresso do Paraguai repudia a fala de Lula sobre a guerra do Paraguai. Queda de helicóptero mata 7 pessoas durante treinamentos na Argentina.
6: E a Petrobras gastou mais de 14 milhões de reais em uma publicidade vinculada entre o mês de abril e maio deste ano para explicar a alta do preço dos combustíveis em meio à guerra dos Estados Unidos com o Irã. A estatal chegou a pedir que a informação fosse considerada confidencial, visto que sua divulgação pode afetar aí a competitividade da empresa estatal. O valor, no entanto, consta em um documento. A publicidade é motivo de questionamento da oposição do governo Lula, pois na campanha é dito que o governo do Brasil está fazendo a sua parte para reduzir o valor do combustível. Na avaliação de deputados bolsonaristas, houve uma mistura entre a comunicação corporativa da empresa e a defesa política do governo federal. Poderiam ter pego esse dinheiro e dado em desconto aí com relação ao preço que a gente paga na hora que vai abastecer o carro.
2: Rios sobem no Rio Grande do Sul, causam impactos em municípios e deixam centenas de pessoas fora de casa. Agora, rajadas de vento até 90 km por hora interrompe o metrô e provoca um apagão no Rio de Janeiro. Chuva de granizo atinge mais de 200 casas e destrói parte da igreja na Serra Gaúcha. Vendaval derruba a árvore e mata uma pessoa em Santos, informa a Defesa Civil.
6: E a Fundação Oswaldo Cruz, Fiocruz, assinou um acordo com uma farmacêutica para produzir um remédio promissor contra a AIDS no Brasil. Tomado aí de forma preventiva, antes da exposição do vírus HIV, o medicamento ainda está em fase final de testes e vai precisar de uma autorização da Anvisa antes de ser incorporado ou se for incorporado ao SUS. Mais de 200 mil brasileiros já buscam, através aí no SUS, vários tipos de medicamentos. Mais de 150 mil já tomaram esse comprimido ou tomam aí comprimidos com relação à AIDS todos os dias. O novo medicamento tem o mesmo efeito, mas deve ser tomado apenas uma vez por mês.
2: 5 pessoas são detidas após briga entre torcedores em Fortaleza. E o técnico Ancelotti admite erros na Copa e encerra ciclo de veteranos e vai continuar cometendo erros. Ele vai ficar 4 anos tentando preparar nossa seleção. Mas não é aquela seleção que a população brasileira espera. Porque quem convoca não é ele. São empresários, são os patrocinadores que pedem a convocação. E ele já demonstrou fraqueza nessa última Copa. Ontem, pela Série A do Campeonato Brasileiro, nós tivemos Internacional 1, Flamengo 1, Mirassol 2, Remo 1, Vitória 0, Palmeiras 4. Palmeiras abriu uma boa vantagem agora da primeira para a segunda colocação. E tivemos ontem também Fluminense 0, Bahia 0. Portanto, hoje temos mais 2 partidas pela Série A. Às 19h30 tem Corinthians e Atlético do Paraná. Às 21h30 tem Coritiba e Cruzeiro.
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O 55, o número 66 e o número 71. Até que enfim, né? Saiu esse prêmio que há várias semanas estava aí acumulando. E um bom prêmio, hein? Uma aposta acabou levando o valor de R$ 26.123.132,04. Uma aposta apenas acabou acertando aí esses cinco números. E outras 60 apostas acabaram acertando os outros quatro números, ou apenas quatro números, né? E vão levar o prêmio também de R$ 11.030,23. Outras ainda acertaram três números e dois números e também vão ter aí um prêmio. Não é muito, né? Mas já ajuda a pagar algumas despesas. Lembrando que o próximo sorteio da Quina vai acontecer na data de hoje. Façam suas apostas e boa sorte!

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2: São 8 horas em Monte Alto. Preste atenção que amanhã, dia 31 de julho, haverá vacinação antirrábica das 8 às 11 horas no Jardim Canaã. Bem de frente ali o barracão do Mussato, local como é conhecido. Amanhã, dia 31 de julho, vacinação antirrábica das 8 às 11 horas no Jardim Canaã. Claro que a vacinação será realizada se não chover, se o tempo colaborar também. Continua a vacinação contra a brucelose para animais com entre 3 e 8 meses. Pecuaristas sabem que tem que aplicar a vacina. Qualquer dúvida, pode entrar em contato com a Casa da Agricultura, 3241-1622. E nós temos aí com a equipe trabalhando em vários pontos da nossa cidade. Vamos mostrar aí as equipes trabalhando hoje, limpeza de caixa d'água na Praça Central, fazendo total limpeza. Isso foi ontem que eles estavam fazendo essa limpeza também. Recolhimento de montes de lixo que ficam, né, em alguns pontos na área central até a Praça São Benedito. Esse recolhimento foi feito ontem. Zeladoria e limpeza está na Praça Senador Teotônio Vilela. Mais uma limpeza na Rua Jeremias e Paulo Eduardo. Serviço de manutenção na Rua Oswaldo Cruz, na Vila Municipal, fazendo total limpeza também. No Cemitério da Paz e da Saudade, continua uma equipe lá todos os dias fazendo limpeza, retirada de árvores secas na Praça da Avenida Fujita, no Novo Paraíso também. As equipes estiveram lá na Praça Doutor Luiz Zacarias de Lima, roçagem e limpeza também. Vocês têm duas fotos, quem está na rede social, antes e depois da limpeza sendo efetuada. Na Praça dos 500 Anos, roçagem e limpeza foram realizadas pelas equipes também. Em vários pontos, Operação Tapa Buracos na Rua Pará, no Jardim Paulista 2, antes e depois. Então, tapa buraco também, meio fio da guia, na Rua Bahia, esquina com a Valdemar Simões, todos os trabalhos sendo realizados. Novo sistema de esgoto e água pluvial no Museu de Arqueologia. Essa obra está em andamento ainda para melhorar tudo isso. Na Marginal Ítalo Lanfredi, fazendo total limpeza, inclusive, sobre os bueiros também, para não ter alagamento. Então, esses trabalhos que são realizados, como também nós temos aqui equipes na zona rural, abertura de valetas para escoação de águas pluviais no Barreiro, reparação em todas as estradas do bairro da Água Limpa, reparação na estrada de Santo Antônio, do cruzamento até a divisa de Itaiaçu, construção de guarda-rei na ponte de cimento do bairro Anhumas, instalação de tubos no bairro da Tabarana, próxima propriedade do Balsanelli, demolição do barranco na estrada da Santa Beatriz e outros serviços que estão sendo realizados também. Monte Alto tem programação aí, duas etapas de castrações. A primeira agora é dia 13 e 14 de agosto, que é aquela que a vereadora Simone define e conseguiu. E temos também castração para os dias 27 e 28 de agosto na Praça Central. Mas você precisa fazer o agendamento para guardar a vaga para o seu animal. Passe o zap ou ligue lá para o Pet Container, que é o 99137-6905. 99137-6905 é o zap do Pet Container. Continuam as inscrições para o curso grátis do Senai. Cursos de informática, cursos de elétrica, estoquista e também de recepcionista. É só você ir na rua Vadir Elias, 191, no Jardim Alvorada, naquele prédio onde funcionava a faculdade FAM. Liga para você obter informações também. 3242-4179. 3242-4179. É o telefone que você obtém todas as informações. O importante são esses cursos, porque tem pela manhã, tem à tarde e tem à noite também. E esses cursos são totalmente grátis para você. Basta você fazer sua inscrição. dentro do cronograma do recolhimento de galhos. Hoje, quinta-feira, dia 30 de julho, nós estamos com o cronograma aqui na nossa mão, nas nossas mãos aqui, o cronograma enviado pela Secretaria de Infraestrutura e Serviços Públicos. Hoje, o recolhimento de galhos acontece na área central, no Jardim Califórnia, Jardim Paraíso e Jardim Primavera. Amanhã, dia 31, amanhã, o recolhimento de galhos acontece na área central, no Jardim Paulista 1, Jardim Paulista 2 e Jardim São Cristóvão e mais a Vila Aeroclube. Na segunda-feira, já dia 3 de agosto, na segunda-feira, o recolhimento de galhos na área central, lá no bairro Colinas do Campestre, no Vale Verde, na Avenida Ayrton Senna, Avenida Central e na Rua Hermes Peloso. Inclusive, moradores da Rua Hermes Peloso, conversei hoje pela manhã com o Billy, eles foram lá da manutenção. Billy, eles estão pedindo para jogar um pouco de pedra para melhorar. Previsão de chuva, se chove fica difícil. Então faça isso aí, tá bom? Tenho certeza que o Billy vai atender. Na terça-feira, dia 4 de agosto, o recolhimento de galhos acontece na área central, no Jardim Folador, Parque Cosmo e São Francisco. Pode alterar o cronograma? Pode. Se chover, claro. Mas vamos seguir aqui o cronograma. Peça para o podador, se ele tem o cronograma, você vai contratar para realizar podas. Cuidado com podas drásticas. Você, morador, pode sofrer aí multa com podas drásticas. O meu pet container hoje não está atendendo. Apenas trabalho interno. Mas o zap do meu pet container, que amanhã, sexta-feira, atende normalmente, eu vou repetir, que é o 99137-6905. Prevenção à raiva animal. Vacine os animais em área de risco. Observe os sinais suspeitos. Em caso de dúvida, procure defesa agropecuária. Aqui em Monte Alto, é só procurar a Casa da Agricultura, que você recebe todas as informações. Atenção, produtores rurais que ainda não entregaram os talões de notas fiscais, ano base 2025. Prazo até hoje para você fazer a sua entrega nos departamentos de ICMS, sala 9, no horário das 9 às 11 horas e 30 minutos e das 13 até às 16 horas, na sede da prefeitura. Vai lá e faça a sua entrega aí, tá bom? Mais uma vez, vou passar aqui o telefone de emergência da CPFL. É 19-9908-8888. Se você precisar, é só ligar.
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5: São 8 horas mais 12 minutos. Mais uma vez, vamos conferir as ofertas do Savegnago. 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
4: Comentários de Alexandre Garcia. 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
5: Bom dia. Eu lembro muito bem do tempo em que a propaganda de esquerda no Brasil anunciava que o regime cubano é muito mais eficiente que o brasileiro, porque Cuba está em situação muito melhor que o Brasil. Pois, infelizmente, ironicamente, eu fui testemunha disso pela minha idade. Eu lembro que houve tempos antes de Fidel Castro que Cuba era a pérola do Caribe. Grande produção de açúcar e de charutos, principalmente, mas o lugar de turismo do mundo inteiro, cassinos elegantíssimos, orquestras fabulosas, grandes hotéis. Hoje são ruínas, parece um museu a céu aberto. Até os novos hotéis estão sentindo a atual situação, né? Cuba, sob o regime de Fidel Castro, com o dinheiro da União Soviética, foi levando. Mas quando a União Soviética acabou, né, e a Rússia estava com outros problemas, o benfeitor foi o regime venezuelano, de Chávez e depois Maduro. Petróleo, de graça, em troca de domínio político na Venezuela, né? Só que agora também não tem mais o regime de chavista bolivariano lá da Venezuela para ajudar. Nem mesmo o México consegue ajudar, porque Trump falou para o presidente: olha, opte, quer comércio com os Estados Unidos ou com Cuba, né? Então Cuba está nas últimas. E eu lembro do tempo que os brasileiros iam lá para fazer a colheita de cana, né, para ajudar a revolução. Hoje é o contrário. Hoje os cubanos estão fugindo, não principalmente para o Brasil, eles fogem para países melhores, né? A Flórida está cheia de cubanos. O secretário de Estado americano, Marco Rubio, é filho de cubanos. Eles vão para países de preferência de língua espanhola, né? Mas vêm muito para o Brasil. E são o número um, os cubanos constituem o número um de pedido de asilo. Praticamente em cada 10 pedidos de asilo, 6 são de cubanos, dá quase 60%. No primeiro semestre deste ano foram 34.346 pedidos. Vieram depois os venezuelanos e depois da República Democrática do Congo. No ano passado foram 41.919. 55% dos pedidos de asilo vieram dos cubanos. Só para a gente saber das consequências aqui no Brasil, lá do país em que o Brasil tentou ajudar fazendo aqueles mais médicos, né, que era a venda de mão de obra escrava, porque eles ficavam com 12%, se não me engano, do que o Brasil pagava. No Rio de Janeiro, Alexandre Garcia.
4: Você conferiu os comentários de Alexandre Garcia. 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
7: Muito bom dia, amigos da cultura. Bom dia, Monte Alto. Bom dia, região.
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7: Araraquara, quinta-feira, 30 de julho de 2026. Lua cheia, ótima para a pesca. Até o próximo dia 5.
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7: Amigo motorista, a morte é igual a um consórcio.
9: Como é que é?
7: Um dia mais cedo ou mais tarde, com certeza, você será contemplado.
10: Tá doido.
7: Por volta das 16 horas e 25 minutos de ontem, quando o Rei dos Astros pediu licença à Princesa Lua e já ia descambando lá longe no horizonte, o resgate foi chamado na SP-310, rodovia Washington Luiz. Pista dupla, reta, tempo bom. Na pista norte, sentido capital interior, exatamente no quilômetro 261, mais 400 metros, no pátio de um posto de combustíveis aqui em Araraquara, onde um motorista que conduzia um caminhão Mercedes-Benz parou no pátio do posto para tomar aquele cafezinho, porém passou mal, nem bebeu café, sofreu mal súbito. A equipe do resgate tentou reanimá-lo, fez de tudo, mas o motorista não resistiu e entrou em óbito. O nome dele e as características do caminhão não foram divulgadas. Provavelmente, a família ainda também não foi avisada. O Rabecão transportou o corpo ao Instituto Médico Legal, aqui em Araraquara. O policiamento, a concessionária, bombeiros, SAMU e os peritos atenderam a ocorrência e prestaram ao motorista sua última continência. 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
2: São 8:30, programa da Câmara Municipal. Nós estamos recebendo o vereador, segundo secretário da mesa diretora da casa, Murilo Giacomo. Está com um convidado especial aqui, um dançarino, vou falar profissional, Luiz Neves. Vai falar sobre o festival de dança que acontece agora sábado no nosso Teatro Municipal. Mas Murilo, bom dia.
3: Bom dia, João Moreira. Bom dia a todos os ouvintes da Rádio Cultura de Monte Alto e região. Bom dia especial a você aí do Distrito de Aparecida, do povoado de Ibitirama, ao meu amigo dançarino Luiz Neves, que está aqui conosco no estúdio, a todos que estão acompanhando aí pela transmissão na internet e pelas ondas do rádio. Nós vamos falar um pouquinho aqui, João, com o Luiz, vamos conversar, vamos falar do festival. Depois, para você que está nos acompanhando aí, a gente sabe que tem muitas perguntas, muitos questionamentos em relação à sessão de ontem, uma sessão longa, por se tratar de uma sessão extraordinária que nós tivemos na Câmara Municipal. Nós iniciamos a sessão às 19:15, 20 minutos aproximadamente, e terminamos próximo das 23:00. Uma sessão onde todos os vereadores puderam se pronunciar, se manifestar, seu voto favorável, seu voto contrário, seus motivos, suas alegações. Então, eu peço à população que quem não assistiu a sessão, que assista a sessão e que tire suas próprias conclusões, né? Nós não estamos aqui para julgar quem votou a favor ou quem votou contra. Quem vai julgar é você que está me ouvindo aí do outro lado, do rádio, do celular, da telinha, na internet, na TV. E vamos caminhar para isso. Eu vou manifestar o meu posicionamento, obviamente, né? Eu sou um vereador da cidade, represento pessoas e tenho autonomia para isso. Mas nesse primeiro momento, eu quero falar muito com o meu amigo Luiz, que está aqui, João, com você, falar também da festa do Senhor Bom Jesus, que hoje começa, uma festa muito gostosa na nossa cidade, uma festa centenária, podemos dizer assim. É uma festa que eu tenho um carinho muito grande, que eu fui voluntário por mais de 15 anos na Barraca do Horto de Deus, trabalhando, ajudando, colaborando, de lavar a barraca, limpar a barraca, lavar tacho, a cozinhar, auxiliar, ajudar no que eu puder, entregar as marmitas ali, as comidas, o teppanyaki, o yakisoba, junto com o pessoal lá também do sukiyaki. Então a gente tem um carinho muito grande por todos. Nós vamos estar lá na festa prestigiando, participando, acompanhando. Alguns candidatos estarão comigo, né, conhecendo um pouco mais a nossa cultura local. Os que não conhecem, os que conhecem, vão lá para prestigiar, para degustar uma prenda e te falar um oi, Moreira, porque você, melhor do que eu, conhece todos.
2: Tá certo. Nós estamos recebendo Luiz Neves aqui. Luiz, bom dia, Luiz.
4: Bom dia, João. Bom dia, Murilo. Bom dia, ouvintes. Bom
2: você
4: dia.
2: É dançarino?
4: Dançarino, sou sim.
2: Eu quero conhecer um pouco. Quem é o Luiz Neves?
4: Vamos lá, então. Sou o Luiz Neves, né? Nascido e criado aqui em Monte Alto, lá no bairro Alvorada. Nasci e criado lá, né? E estudei na Escola Juventina, que é no bairro Alvorada mesmo. Depois fui para a Escola Jeremias e para o SESI. Na Escola Juventina, projetos. Além de projetos que eu saía, que eu estudava na Escola Juventina, ia pro projeto que era Projeto Clarear, fiz o CAC, fiz um Serentirso, todos os projetos que tinha aqui em Monte Alto estavam lá.
3: Que legal.
4: E nesses projetos é a dança que me motivava a ir nos projetos.
2: Por que essa paixão pela dança?
4: João, é até difícil falar sobre isso, porque foi indo. É algo que eu falo para minhas alunas e para meus alunos, que você esquece dos problemas. A gente tem problemas, a gente tem isso. E foi onde que eu consegui me mostrar a minha pessoa, a minha arte.
2: O que, que você conquistou com a dança?
4: Bicho. Ó. Eu falo na questão disso porque onde eu chego, o pessoal fala: nossa, o Luiz dança. E eu sou esse povão, eu sou do povo.
3: Querido, né?
4: Querido. E eu gosto disso, de ser querido, eu gosto de ser comentado, eu gosto de ser falado. Isso é uma das conquistas que eu falo. Mas assim, quero crescer, quero criar uma academia aqui em Monte Alto, esses são meus objetivos. E a dança tá me levando a isso.
2: Você paga para dançar?
4: Infelizmente...
2: É assim.
4: Infelizmente, eu tenho um custo que eu pago para dançar assim.
2: Para fazer o que gosta,
4: pra
2: né?
4: Para fazer o que eu gosto.
2: Você vai realizar um festival de dança sábado agora?
4: Isso, exatamente. Dia 1º agora, 7h30 da noite, lá no Teatro Municipal. Vou realizar meu primeiro festival de dança. Já dancei em vários outros festivais, que até então os professores, que sempre foi meu professor de desde pequeno, vai estar lá dançando junto comigo, isso para mim é uma honra. Eu realizando meu primeiro festival e os professores que me ensinou a dançar vai estar também dançando no festival. Então vai ser massa demais. E vai ser agora dia 1º de agosto. Lá
2: que
4: no...
2: é sábado agora.
4: Sábado agora.
2: Qual o seu estilo de dança, Luiz?
4: Danço, eu falo que eu costumo falar que eu danço tudo. De tudo. Mas o meu forte é estilo livre, né? Que eu sou instrutor de fit dance aqui na região. E danço de tudo. Desde o começo já dancei street dance, danças urbanas, já fiz curso de jazz funk, tudo nessas modalidades
2: mas
4: assim.
2: Mas você é solo ou tem é grupo?
4: Grupos e solo. Faço grupos, de, grupos que eu tenho minhas academias, que eu dou aula, e faço solo também. Tudo que vem na dança.
2: Pra gente ainda. Participar desse festival sábado agora.
4: Isso. Pra todo mundo participar, o valor de R$35, tá?
2: Ingresso.
4: Isso. Pra só chegar lá que vai estar vendendo na hora ou antecipado também, tá? E eu tô fazendo uma campanha também solidária com os dançarinos e professores. Nós, isso, nós do que é dançarino e professores, não tô cobrando para eles se apresentar, mas estou pedindo uma campanha solidária de 1 litro de leite para doar. Então vai ter o convite para a galera, que é R$35, e 1 litro de leite para os dançarinos e professores.
2: Olha, tem que ter uma garra, né?
4: Tem.
2: Tem que ser persistente, né, Luiz?
4: Sim. Eu tô aí, tô na luta, né? Igual que eu falo do propósito do festival, que é... O pessoal me pergunta, mas por que você tá fazendo festival? Você tá querendo arrancar um custo? Eu falei, não é que arrancar custo, não. É questão de querer valorizar a dança.
2: Mostrar
4: pra galera, entendeu? E ter algo aqui na cidade de Monte Alto, que é uma cidade que, infelizmente, pra nós jovens, não tá tendo nada, né? É até um deixa aí pra galera aí, mais acima. E movimentar a cidade. E isso, movimentar com a cultura, com a valorização da dança, que eu peço muito.
2: Mas
4: também.
2: Mas se fosse você, está valendo. Isso é porque a dança está crescendo em Monte Alto.
4: Isso, está mesmo.
2: Está
4: isso é verdade.
2: Está crescendo, viu?
4: Está mesmo. É, até falei para o pessoal que eu faço um curso lá em Jaboticabal, o pessoal falou, nossa, Monte Alto tem bastante coisa, bastante grupo, tudo e tal.
2: Isso.
4: Agora está tendo. Graças a Deus está tendo, sim. E eu falo, né, o apoio da galera, tudo mais. E a gente está aí, crescendo. E movimentando com esses... festivais que a gente vai crescendo. O festival do que é que eu faço, aí tem o pessoal também da Andressa, que é o Stardance, que também faz. O pessoal nosso da Cades também faz, Cades. Que é o Criarte. E o nosso formatura do final do ano.
2: Então, gente... excelente aqui na pavilhão.
4: Isso, aqui
2: muita
4: no pavilhão.
2: Gente,
4: nossa,
2: né?
4: É isso mesmo. Veio o pessoal de fora, os grupos de fora. E é isso que faz movimentar a nossa cidade, né?
2: Queria você tem ser... parceiros para
4: tenho,
2: tenho fazer?
4: Tenho meus parceiros.
2: Fazer esse festival. Quer agradecer? Pode agradecer.
4: Vou agradecer também. É, logicamente, a Prefeitura de Monte Alto, Secretaria, né, de Cultura e Turismo. Murilão aí, que...
2: Ele dança também, ele só apoia.
4: Ah, só apoia. Ah, dá uma movimentada lá.
2: Só mexe o ombro.
4: Só movimentando.
2: Quem
4: Murilão. Aí tem o pessoal da academia que eu dou aula também, aí o estúdio da Lohane, né, de Pilates. Pessoal da academia da Renata Paganini.
3: Renatinha.
4: Isso, a Forgin, que é uma academia nova que abriu lá no bairro Califórnia. Tem o pessoal da academia do Bela Vista, né? E o da Iron House também, tudo certinho. E o pessoal da Cades também, que tá aí junto conosco.
2: Isso, sempre. Onde tem parceria, tem credibilidade,
4: exatamente.
2: Viu? Parabéns,
4: exatamente.
2: Luiz. Olha, esse festival de dança... sábado no Teatro Municipal, Murilo.
3: É isso aí, é importante. Você vê os parceiros do Luiz, são parceiros fortes, parceiros da nossa cidade, que já atuam no segmento de dança, academia, entretenimento, preocupação com o corpo, com a saúde mental, principalmente, a questão física, emocional, né? Então a dança, ela traz um equilíbrio, ela traz uma oportunidade das pessoas poderem extravasar naquele momento e descarregar toda aquela tensão do dia a dia, aquela, de repente, aquela carga, aquela energia que capta, porque não tem como. A gente acaba ficando tenso. E aí, no momento da dança, é o que o Luiz falou. Você vê que o Luiz é feliz, é alegre, extrovertido, fala tranquilo, porque é um outro estilo, diferente de vida.
4: Totalmente.
3: Entendeu? É um estilo alternativo, mas extremamente funcional e importante, que hoje as pessoas estão cada vez mais preocupadas com o corpo, com a questão mental, com a parte nutricional, a parte física. Então, nós temos que realmente valorizar esses profissionais. Valorizar pessoas que colocam a cara, como o Luiz está colocando a dele.
2: Corajoso.
3: Né? Corajoso de promover um festival, como como a Andressa, que também faz parte da Acades, coloca a cara e promove o Festival da Estardense, como todos os nossos professores da Acades, que decidiram se reunir para montar uma escola de dança para dar aula gratuitamente à população.
5: Gratuito.
3: O Luiz é um dos nossos principais professores que nós temos lá. Entendeu? E tem público. É público jovem, é desde criança, adolescente, adulto e idoso. Né? Nós podemos falar que enquadra todos, né? De 0 a 100, né, Luiz? E assim, você vê a motivação, você vê o orgulho que a gente tem. E eu fico muito feliz por isso, porque quando eu comecei a investir na dança, na cultura de Monte Alto, né? Eu talvez possa falar com certeza que eu fui um dos primeiros a valorizar a cultura alternativa, a cultura de rua. A cultura que esses professores de hoje estavam dando aula nas praças, exatamente, em alguns próprios públicos, nas escolas. Tô errado, Luiz?
4: Exatamente, é isso mesmo.
3: É isso que acontecia. Nós reunimos...
4: Nossa famosa Lajota ali no Teatro Municipal. É... Vamos sair na Lajota.
3: Vamos lá na Lajota. E aí você vê hoje... eu vou montar minha academia. Você vê o Luiz falando isso. Então, assim, cara, eu tô realizado. Porque não só eu, mas todas as pessoas que ajudam, incentivam e promovem, a própria prefeitura que dá o espaço, dá abertura pra gente poder trabalhar, desenvolver o suporte necessário, né? A Câmara Municipal, através da minha pessoa, os outros patrocinadores. Então, assim, eu fico muito feliz, Luiz. Eu tô orgulhoso de você. Sabe, de verdade, eu tô orgulhoso, eu sei que é da tua luta, eu sei de onde você veio. Você veio do Jardim Alvorada, eu vim da Vila Gadina, a gente é quase vizinho. Vizinhos. O que divide era a pista, né? A gente falava a pistinha, que agora não é mais pistinha, agora é uma duplicação, né? Uma rodovia duplicada.
4: Verdade.
3: Mas eu fico muito feliz por você, cara, e
4: obrigado,
3: torço para que seja um sucesso.
4: Obrigado,
3: sabadão, mesmo. Você é um cara que merece.
4: Todo mundo sim. Lá.
2: Tá. Tá. Agora, para ser dançarino, tem que ter um bom preparo físico, né?
4: Vixe. Tem, né?
2: Pessoal fala 5 minutos de dança lá representa o quê? Uma hora para vocês? Não passe 5 minutos, rapaz.
4: Ó, o pessoal fala assim: não, nossa, Luiz, você treina, né? Porque eu tenho que treinar a musculação, né? Para aguentar o parque, né? O ritmo. Aí o pessoal fala assim: nossa, olha aqui, o pessoal olha no. Que agora é aquele Apple Watch, né? Aquele reloginho, o pessoal já coloca: o que você está fazendo? Pá, já coloca aqui. Aí ele falou, nossa, treinei musculação uma hora, não deu o que eu fiz agora em 10 minutos na dança. Então é assim, tem que ir, é pauleira.
2: Você já gravou algum clipe, alguma coisa?
4: Já sim.
2: Já?
4: Movimento meu Instagram lá, se quem quiser seguir também, eu já vou fazer
2: legal,
4: meu
2: gancho.
4: Isso, pode movimento.
2: Falar, pode falar.
4: É, meu Instagram profissional é luizneves_movefit. Posto vídeo das minhas aulas de dança, posto vídeo da galera... Na evolução também, que nem o pessoal que eu dou agora aula pra 60 a mais também, tá, né? Aquela evolução, gosto de postar também. E os meus vídeos que eu faço solo também, posto tudo lá. Dancei no Quitute semana passada, pra mim também foi uma honra também.
3: É um grupo lá que vocês têm lá,
4: Luiz? Isso, eu faço parte de um grupo lá de Jabuticabal também.
2: Foi legal a apresentação?
4: Foi, graças a Deus deu tudo certo. O pessoal comentou bastante, positivo. E assim... Tô indo, onde tá me chamando, tô indo.
2: Sucesso pra você.
4: Obrigado, João, obrigado
2: e
4: aí
2: continue
4: pelo
2: com essa
4: apoio.
2: Persistência,
4: pode
2: tá?
4: Pode deixar.
2: Continua acreditando em você.
4: Pode deixar. Deus abençoe todo mundo aí, brigadão mesmo.
2: Sucesso, viu?
4: Valeu, Luiz.
2: Pode tomar um café aí com a gente.
4: Valeu, tchau.
2: Valeu. Tá o Luiz Neves, que vai realizar sábado agora, Festival de Dança, a partir das 19h30, lá no Teatro Municipal. Luiz, muito obrigado, um abraço. Murilo Giacomo. Ontem nós tivemos uma sessão extraordinária. Fala para os nossos ouvintes como foram os trabalhos nessa sessão ontem.
3: Bom, Moreira, é uma sessão ontem que deu uma repercussão alta, né? Uma audiência, inclusive, para a Câmara fora do normal. Mesmo a transmissão pela internet ruim, travando, com dificuldade, incrivelmente isso sempre acontece em sessões de assuntos de alta relevância para a população. Até a gente pediu ontem para o Baltazar uma atenção especial, o presidente Baltazar, no qual eu tenho um grande respeito também por ele, mas que isso não pode acontecer da forma como vem, né? A internet ela tem que funcionar, ela tem que ter liquidez para transmitir o que está acontecendo no plenário da Câmara. E da forma como ficou ontem, ficou uma imagem, né, congelada do plenário, pegando todos os vereadores, não dando ênfase em cada um dos vereadores que faziam uso da palavra para poder comentar, argumentar, mas o áudio ficou gravado e isso é o mais importante, que foram os registros, né, das manifestações de cada um dos vereadores. Nós tivemos dois projetos de lei ontem em questão. E foi pedido o levantamento de recesso pela senhora prefeita municipal, Maria Helena. Ela solicitou o levantamento do recesso para que nós pudéssemos deliberar, né, sobre dois projetos. O projeto de ajuste em relação ao percentual de reajuste dos planos de saúde que já vinham aí desde o mês passado sendo debitados da conta dos servidores por conta de um aumento que foi repassado pela operadora do plano de saúde, no caso a Unimed de Monte Alto. E para isso, para que a prefeitura pudesse fazer legalmente esse débito dos servidores, precisaria de uma autorização legislativa. E ela precisaria dessa autorização legislativa no sentido de que, assim que a Câmara autorizasse, essa diferença não seria mais debitada dos servidores, sim da própria Prefeitura, né? Porque a Prefeitura teria mais condições realmente de estar custeando essas despesas. E foi um projeto tranquilo, onde todos nós ali participamos. Teve um voto contrário apenas e 11 votos favoráveis, né? O presidente não vota. Só vota em caso de empate, então não houve muitas questões, deliberações a respeito disso e sem muita polêmica. Então ali foi tranquilo. Aí o próximo assunto era o assunto que vem sendo veiculado nas redes sociais, no rádio, nas televisões digitais e tudo mais do nosso município, e que nos últimos dias tomou uma grande proporção em virtude da maneira como vem acontecendo e veio se demonstrando por ser de uma audiência, de uma sessão extraordinária, podemos dizer assim, né? E que é o aumento a autorização da liberação do financiamento de 22 milhões. Né? Que seria isso? O Poder Executivo, ele encaminhou um projeto para a Câmara Municipal para contratar uma operação de crédito na Caixa Econômica Federal, com ou sem garantias, que ainda nós não sabemos e não foi também mencionado se seria com ou sem garantia. Obviamente que a Caixa só vai fazer um empréstimo dessa magnitude com garantias, acredito eu. Mas no projeto de lei estava com ou sem. Então até aí tudo bem. No valor de 22 milhões de reais. Para que seriam esses 22 milhões para o internauta que está nos acompanhando? 3 milhões e meio seria para reforma, manutenção dos espaços esportivos, culturais e de circulação de Monte Alto. Ou seja, 3 milhões e meio seria empregado nesse quesito do projeto de lei que foi encaminhado, de acordo com a mensagem. O outro requisito é 1 milhão e meio para aquisição de veículos, máquinas e melhorias no meio ambiente. Tivemos também 8 milhões de reais, que foi para recapeamento asfáltico e pavimentação. 5 milhões de reais para interligação de bairros. Aquela tão esperada e famigerada interligação que nós estamos esperando há décadas e que vem sendo falado, questionado, motivo de palanque, de disputa eleitoral em todas as eleições. E até o momento, agora, parece que colocou-se, então, um objetivo de se realizar essa interligação de forma concreta e objetiva. Só que, para isso, o projeto está pedindo 5 milhões de reais para interligar o bairro São Luís no bairro Jardim Paulista 2. O que me preocupa só é que nessa interligação sai de uma avenida lá do Jardim São Luís, e a hora que chega ali no Jardim Paulista, vai ser canalizado tudo numa rua de mão única. Mas isso é uma questão de projeto, de ser adaptado, ajustado, e que aí a prefeitura tem que resolver. Mas 5 milhões para essa finalidade. E os outros 4 milhões, eles são destinados à drenagem, né? A drenagem ali do Jardim Califórnia, próximo da empresa Webtec Diafrag, a drenagem da Rua Sica, que nós sabemos que é um ponto muito necessário para que seja feito ali a captação e as galerias de águas pluviais, mas nós temos também outros pontos de drenagem que não foram citados e que foi um dos pontos que eu questionei ontem durante o meu posicionamento em referência ao meu voto. Por exemplo, o Alvorada, nós temos um problema crônico no Jardim Alvorada, e eu sei disso porque eu morava na Vila Gadini, e como o Luiz, que estava aqui conosco agora, eu tenho vários amigos do Jardim Alvorada, e essa questão do Jardim Alvorada, ela é crônica há décadas. Lá não tem, em várias ruas, as galerias de captação de águas pluviais, o que acaba causando enchentes quando chove e acaba entrando dentro da casa dos moradores. Da Vadia Elias para cima, nós temos ali várias e várias ruas com esse tipo de consequência quando chove. E também nós temos o Jardim Irina, Moreira. O Jardim Irina também tem esse problema. O Jardim Irina está com asfalto deteriorado, está com problema toda de erosão por conta dessa questão de não ter a galeria captação de águas pluviais. Então, o projeto Ele veio, mas ele não contemplava o Alvorada e o Irina, por exemplo. E era uma dúvida, é uma das questões, é uma das coisas que eu gostaria de esclarecer. E eu não tive tempo hábil, enquanto vereador, de esclarecer isso. Obviamente, gente, vocês que estão me ouvindo, o projeto, ele tem duas folhas. Tem duas folhas. São duas folhas que manda uma lei para a Câmara autorizar 22 milhões. Mas e aí? E os detalhes? E as outras informações? E os projetos? E as questões? Como é que está o andamento? Como é que se chegou nesses valores de 8 milhões para recapeamento, 5 milhões da interligação, 3 milhões e meio para melhoria dos bens, das praças esportivas, 4 milhões para drenagem? Eu não tenho essas informações. Eu tenho o que eu ouço as pessoas comentarem dentro do executivo. Mas quando se trata de um projeto de lei autorizativa, a gente precisa de documentação. E aí a documentação, nós fizemos uma reunião na Câmara, ontem, antes de ontem, e foi falado, olha, precisamos dessa documentação para termos uma segurança para aprovarmos o projeto. Não é questionando se o projeto é idôneo ou não, pelo contrário, entendeu? A gente só queria informações, eu queria informações, vou ser bem claro e nítido nisso, porque eu não estava confortável em votar a favor do projeto da maneira como ele foi apresentado. São 22 milhões de reais num levantamento de uma sessão extraordinária a pedido do executivo. Então, peraí. Quando acontece isso, Moreira, é diferente de uma sessão ordinária normal. Porque quando você levanta o recesso numa extraordinária, o projeto de lei ele é dispensado de pareceres, de análise das comissões e de possíveis ajustes ou emendas de gramática no projeto. Então a gente não podia fazer nada. Ou era sim, ou era não. Não tinha outra alternativa. Aí o executivo, gentilmente, atendeu os pedidos dos vereadores de enviar o pacote de informações. Só que chegou na Câmara 10 para 5 da tarde para uma sessão que ia começar às 17 horas. E aí, esses documentos tinham 50 páginas, entendeu? 50 páginas para você ler em uma hora e tomar uma decisão de 22 milhões é meio complicado, você entendeu? Eu basicamente, por mais preparo, conhecimento, experiência que eu tenho, eu não me senti apto a fazer isso naquele momento. Por isso que eu pedi por diversas vezes ao presidente, eu também entrei em contato com os representantes do executivo e pedi, olha, manda um ofício cancelando a solicitação de levantamento de recesso referente ao projeto de lei que vai deliberar sobre o empréstimo dos 22 milhões. Deixa ele entrar em sessão ordinária na próxima segunda-feira, que nós vamos ter 45 dias, porque nós iríamos votar em regime de urgência a aprovação do projeto, e analisar com mais calma, cautela, critérios e tudo mais. Mas, infelizmente, eu não fui ouvido, né? Aí algumas pessoas às vezes falam assim, ah, o Murilo está fazendo isso aí porque ele tem pretensões ao executivo e é pré-candidato, está fazendo oposição. Eu não sou oposição, eu me elegi do lado da professora, da Maria Helena, eu me elegi do lado do governo, eu tenho um carinho especial por todos os secretários, diretores, funcionários públicos, e é por isso que eu estou preocupado, entendeu? Talvez eu esteja vendo coisas que ninguém está vendo, mas talvez eu esteja vendo coisas que só eu esteja entendendo que não está adequadamente da maneira correta para eu ter aprovado o projeto. E foi por isso, Moreira, que com várias outras dúvidas que eu tenho e outros questionamentos que eu fiz ontem na sessão em relação ao projeto, tem dois pontos que eu questionei e que ninguém soube me explicar, nem os vereadores que estavam ali que votaram a favor. Então eu respeito a decisão de todo mundo, só gostariam que respeitassem a minha. E eu votei contrariamente ao projeto de 22 milhões de reais por entender que nesse momento eu não tinha condições técnicas de dar um sim para aprovar esse projeto. E por que que eu falo isso? A responsabilidade do vereador, ela não é tão somente de dizer sim ou não, Moreira. Não é numa sessão de levantamento de recesso, onde você só pode falar sou a favor ou sou contra, que nós vamos deliberar sobre 22 milhões de reais. Mas eu tenho que garantir que cada voto que eu tive na urna seja representado nesse momento com consciência, com segurança, com transparência, com moralidade, com impessoalidade, entendeu? Não há urgência administrativa nenhuma na face da terra, nem catástrofe ou calamidade que justifique a renúncia e o dever de você analisar, questionar e compreender plenamente o que nós vamos votar no plenário da Câmara. O projeto ele não tinha que ser aprovado a toque de caixa, como foi ontem. Ele poderia ter tramitado um pouco mais, no meu entendimento, com todo o perdão e respeito que eu tenho a todas as pessoas que votaram a favor. entendeu? Mas eu entendo que não era uma semana, 15 dias a mais, que o projeto estivesse na Câmara, que eu poderia esclarecer as minhas dúvidas e que outros poderiam fazer seus ajustes, que fosse atrasar a captação do recurso e do empréstimo. Porque esse recurso e essa juntada de documentação, ela pode ser feita até setembro. E esse recurso, aprovado como foi, ele só vai poder ser captado a partir do ano de 2027. Então, nós tínhamos tempo, entendeu? Não é uma urgência de uma catástrofe, como aconteceu, por exemplo, levantamento de recesso nas câmaras em outras cidades, de Taquaritinga, de Guariba, de Ribeirão Preto, pelos problemas que eles tiveram. Então, portanto, quem vota sem convicção, Moreira, corre o risco de errar. E quem pede esclarecimentos antes de votar como eu fiz, honra a confiança do povo. Essa é a minha opinião. E é melhor ser lembrado por ter pedido esclarecimentos e nesse momento, infelizmente,

0: ele votaria a favor.
1: Porque então, ele defendeu o projeto.
0: Ele defendeu o projeto e está tudo certo. E perfeitamente. Então são oito votos a favor do projeto e 5 votos contrários. E está tudo bem. Tá bom? Eu não questiono quem votou a favor. Pelo contrário, meu colega de bancada de partido, que é o Dr. Fábio Rovati, teve uma opinião diferente da minha. Ele votou a favor. E nós somos do mesmo partido. Isso se chama democracia. Nós estamos num país livre até então. Eu acredito que nós temos liberdade para votar e nos expressarmos da maneira que nós bem entendermos.
1: Quanto custa cada sessão extraordinária?
0: Nada. Nenhum vereador ganha para estar numa sessão extraordinária. Nós vamos lá por dever e obrigação do regimento e cumprimento da lei orgânica do nosso município.
1: Inclusive, não é obrigatória,
0: para isso. Ela não é obrigatória. E eu, inclusive, por algumas vezes, em algum momento, eu sou honesto em dizer, por não ter as respostas, eu cogitei a possibilidade de nem participar da sessão. Justamente para não interferir na decisão de quem seria favorável ou contrário ao projeto. Porque nesse momento eu estava neutro. Neutralidade. Só que, infelizmente, a gente tem que se posicionar. E eu fui me posicionar para prestar esclarecimentos aos eleitores que confiaram seu voto em mim. Alguns ficaram chateados, eu tenho certeza disso. Outros ficaram muito felizes pelo meu posicionamento, eu também tenho certeza disso. Agora, quem está certo e quem está errado, aí lá na frente o destino vai dizer. O que importa é que ontem eu deitei, dormi e acordei tranquilo. Eu saí da sessão, Moreira, e eu tenho hipertensão. Eu tenho pressão alta. Eu fui para a sessão, tomei meu remedinho normal, como eu faço todos os dias, no horário das 18 horas do dia. E fui para a sessão. Ontem, eu fui medir minha pressão assim que eu cheguei em casa. Sabe quanto estava minha pressão? 12/8. Normal.
1: Normal.
0: Normal. Sabe por que normal? Porque eu votei consciente. Eu votei tranquilo. Eu votei sabendo o que eu estava fazendo. Agora, não julgo quem votou a favor e muito menos fiz colunho com quem votou contra. Cada um tem sua opinião. Vai ter vereadores que vão vir aqui, vão se posicionar de maneira política. Vai ter vereadores que vão se posicionar de maneira técnica. Vai ter vereadores que vão se posicionar como eu. Entendeu? E é assim que segue. Isso é liberdade de expressão, é um país livre. E a minha preocupação não é só com o nível de endividamento do município, não é isso não. Hoje Monte Alto tem uma saúde financeira, Moreira, e é o que a gente ouve aqui no rádio, é o que as previsões orçamentárias dos últimos anos têm demonstrado, que a cidade vem sendo bem administrada financeiramente. Tanto é verdade que nós temos um saldo, uma previsão orçamentária superestimada para esse ano, de uma arrecadação de quase 60 milhões de reais a mais em relação ao ano anterior de 2025. Por quê? Nós fechamos o ano de 2025, o município, a arrecadação da prefeitura, arrecadando 280 milhões. E aí, para o ano de 2026, até dezembro, dia 31 de dezembro de 2026, nós temos uma arrecadação prevista de 340 milhões de reais. Isso significa uma diferença de 60 milhões de reais positivo a mais de superávit no caixa da prefeitura em relação a um ano para o outro. Obviamente que você tem as despesas praticamente físicas, fixas e variáveis, né? Você tem o funcionalismo, você tem que se preocupar em dar o dissídio para o funcionário, em fazer a correção do cartão alimentação, em manter os mínimos constitucionais obrigatórios na saúde e também na educação. Você tem que cuidar da segurança pública, do meio ambiente, do esporte, da assistência social, da cultura. Então, assim, nós temos várias áreas. Mas aí eu fiz uma reflexão. Poxa vida, se em 2025 nós arrecadamos 280 milhões e agora nós estamos arrecadando 340, será que mesmo com um dissídio, um aumento, uma valorização do servidor público de 10% para o ano que vem, por exemplo, aumentando 30 milhões a folha de pagamento, ainda sobraria mais 30 milhões no caixa da prefeitura? Será que desses 30 milhões a gente não conseguiria separar 10 milhões para fazer os recapeamentos asfálticos? Será que a gente não conseguiria pegar 4 milhões para fazer as drenagens? São perguntas que eu tenho, entendeu? E eu não sou a favor de fazer polêmica, nem muito menos de criticar, mas eu sou a favor de me manifestar nesse momento e dizer que eu não sou contra o projeto de financiamento. Eu aprovei projetos anteriores, aprovei com segurança, aprovei com minuta de contrato de financiamento, aprovei com cópias de projetos em anexo ao projeto de lei que vieram, e dessa vez faltaram algumas informações. Então, assim, por mais que eu confie na administração, eu não posso assumir um risco

0: de votar a favor sem ter um documento em mãos. Né? Então, basicamente, é isso que eu queria dizer. E falo um pouco mais para vocês o seguinte. É, fala-se tanto que a gente precisa de dinheiro, de buscar recursos fora, Moreira. Eu, o meu partido, que é o Republicanos, o partido do vice-prefeito, doutor Joaquim, do Fábio Rovati, nós trouxemos para Monte Alto 3 milhões 150 mil só na saúde e na segurança pública. Então, quer dizer, se cada vereador corresse um pouco atrás de alguma demanda que a prefeitura nos posicionasse como prioridade e necessidade, talvez nós não precisaríamos fazer um empréstimo dessa magnitude. Então, esse é o meu posicionamento. Eu tenho muito mais a falar em outro programa. A gente já estourou o prazo, mas eu volto, a gente conversa, minhas redes sociais estão à disposição. Eu espero que as pessoas compreendam e entendam. Não sou contra a administração, nem contra o projeto de financiamento. Sou contra a forma como foi colocado e da maneira sem documentação necessária para que eu pudesse formular o meu voto como vereador independente.
1: Nós ouvimos o vereador Murilo Jacon. Retorno logo mais às 11 horas na segunda edição da Hora da Notícia.
0: Um grande abraço a todos.
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Salve, salve, bom dia, bom dia. Uma ótima pré-sexta pra gente, ó. Tô falando pré-sexta de novo, hein. Vocês estão percebendo? A semana tá voando, né? A vida também tá passando, hein. Bom dia pra você. Uma ótima manhã de pré-sexta, dia 30 de julho de 2026. Resquícios finais de julho também, né? Passou agosto, o ano já termina, né? Rapidinho, chega o Natal. Aproveite sua vida, aproveite seu dia a dia, aproveite cada minuto, não é assim? A gente começa com pílulas de sabedoria. É verdade, tá passando tudo muito rápido, gente. Desejo de coração que sua manhã seja espetacular, igual o nome do nosso programa, viu? Você tá trabalhando? Bom trabalho. Você é minha companhia, eu sou a sua companhia. Você tá em casa? Aumente esse volume, a vizinha vai gostar de ouvir o nosso programa também. Pelas ruas da cidade, chegando no seu trabalho, onde quer que você esteja, que seu dia seja maravilhoso. De coração, a nossa equipe te deseja isso, viu? Vem pro Manhã Espetacular, a hora 9 da nossa programação, sempre um oferecimento. 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Você acordando com muita música boa, começando seu trampo, seus afazeres aí, ouvindo o sucesso de todos os tempos. Com certeza, se a música marcou, sua vida marcou, uma era aí, ó, vai tocar aqui na Nova. Vai pedindo a sua, 3242-1258. Já tem astral, tem as homenagens aos aniversariantes do dia. Antes tem a reflexão de hoje e tudo que você gosta de curtir na nossa manhã total, beleza? Obrigado a você em todo o Brasil também. 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Tá na Nova? Tá com tudo, respondeu certinho. Bom dia, gente! Bora matar saudades com o Teletema.

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2: É a sua primeira playlist do dia, você tomando aquele café, ouvindo música boa, né? Sequência de classe por aqui, hein? 9h20. Você matando saudades com a gente também, os melhores TBTs. John Travolta, Olivia Newton-John também. Você matou saudades aqui. Teve também Nila Branco, Rod Hanna, Os Fantasmas, Teletema. Ah, essa música foi da novela Mulheres de Areia, né? Você se lembra? Pois é. 9h20, tá na nova, tá com tudo. Muito obrigado por seu carinho, sua companhia, viu? Já chamo você naquele alôzão, nosso clube de alôs começa na sequência. Vai participando 3242-1258-16, código de Monte Alto, viu? 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A Ipanema já tá chegando comigo também. O astral já tá chamando. Vamos conferir o que os astros reservam para nossa manhã, 9h22. Chama o astral, então.
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5: Áries, de 21 de março a 20 de abril.
2: Bora lá então, Ariano, Ariana, bom dia, bom dia. Um amigo mais experiente que você vai dar o conselho certo, viu? Então ouça com atenção. O dia favorece as atividades de grupo, então determine os prazos e a divisão das tarefas com a equipe neste dia, ok? Decisões tomadas agora também darão um longo fôlego com Saturno em seu signo. No amor, o clima segue quente com generosidade e planos em comum. Saiba que prazer, fertilidade e paixão... estão em alta para você, Áries. Bom dia!
5: Touro, de 21 de abril a 20 de maio.
2: Falando contigo, Taurino, Taurina, assuma uma responsabilidade, sim, assuma uma responsabilidade maior no seu trabalho agora. A maturidade que você vem mostrando será valorizada, e é bom, hein? Uma virada na carreira também ganha um prazo realista. Determine etapas e comece pela primeira. Vale reunir a família, receber gente querida em casa ou reformar um espaço da casa e ganhar mais conforto. Andamento positivo em uma negociação também, viu, Touro?
5: Gêmeos, de 21 de maio a 20 de junho.
2: Geminiano, geminiana, excelente dia para vocês. Documentos, matrículas, assuntos jurídicos andarão bem. Aproveite para resolver o que exige carimbo e paciência, viu? Resolva isso primeiro. O início de um curso, publicações, aula ou a apresentação também, tudo isso vai abrir portas e vai atrair contatos valiosos, hein? Alguém com mais horas de estrada indicará melhor o caminho, viu? Notícias de fora animarão o clima. Cumpra algo do destino também. Cumpra, não é compra não, viu? Cumpra algo do destino, tá bom? Não tá falando de comprinhas, não. Bom dia, gêmeos.
5: Câncer, de 21 de junho a 21 de julho.
2: Fechando esse bloco aí com as previsões para o signo de Câncer. Renegocie um investimento, uma dívida ou contrato insatisfatório, viu? O dia te traz melhores condições e acordos vantajosos. Uma pendência poderá se resolver de vez e tirar um peso das suas costas, hein, Câncer? Seus talentos continuarão valendo dinheiro, então sustente seu preço com segurança e não aceite menos do que você entrega. Conversa madura vai te trazer também mais confiança no amor, viu? Boas vibrações. Daqui a pouquinho o astral tá de volta com a Ipanema. Daqui a pouquinho a gente fala com Leão, Virgem, Libra e Escorpião.
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9: E bora com a nossa reflexão de hoje, pílulas de sabedoria para o nosso dia, né? A gente entrega o dia todo nos braços do Pai, confia sempre na sua proteção, agradece por todas as conquistas também, sempre gratidão no coração. É a receita básica aí, ó. É o teu alicerce, né? Você ter gratidão no coração. Você fazendo a sua parte, fazendo isso, as bênçãos só se multiplicam, né? 9h30 da manhã, daqui a pouquinho já tem o nosso café com bate-papo. Agora, uma pausa, o que você está fazendo, acompanhe comigo a nossa reflexão de hoje, a reflexão que o universo está nos mandando hoje com ela, Regina Volpato. A Regina não vai falar? Acontece isso nas melhores famílias, viu, gente? É, acontece nas melhores famílias, mas ela vai voltar. Eu tenho certeza, ela vai voltar. Vamos ouvir a música Epitáfio, depois a Regina Volpato, ela te passa a mensagem de hoje. Coladinho, hein? Não sai daí, não.

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1: É, a gente é teimoso também, né? Exatamente, você já parou pra notar também? Quando a gente tenta espalhar o bem, algo acontece, né? Pra que esse bem não seja espalhado também, né? Ah, mas a gente é teimoso demais, né? Agora sim ela fala, você quer ver? Com você, Regina Volpato, pílulas de sabedoria para o nosso dia. Presta atenção nessa mensagem. Me mandaram ontem e eu quis compartilhar com vocês.
2: Você pode não concordar e até não gostar, mas uma coisa é fato. Adulto não faz só o que gosta, faz o que precisa ser feito. As coisas chatas, as coisas burocráticas, as coisas que às vezes você acha que, ai, por que eu preciso fazer isso? Precisa fazer porque você é um adulto funcional e na vida do adulto faz parte todas essas tarefas. Quem tem tudo que quer, na hora que quer e do jeito que quer, é bebê quando é bem cuidado pelos seus cuidadores. Tá com fome, vem a comida, tá com frio, vem a roupa. Isso é vida de bebê. A vida de adulto é justamente aprender a lidar com esse desconforto. Esse desconforto de ser adulto, esse desconforto de ter que tomar decisão, esse desconforto de ter que assumir as consequências. Mas junto com o desconforto vem o outro lado, que é o bônus das suas decisões, das suas escolhas todas. Mas o dia a dia de uma pessoa adulta é feita de coisas que a gente preferia não fazer. E essas coisas precisam ser feitas, porque a vida tem um lado prático. E com esse lado prático a gente não brinca.
1: A vida tem um lado prático, igual ela disse aí, mas com esse lado prático a gente não brinca. Adulto tem que fazer o que tem que ser feito. Né? Bebê precisa, sim, de todo cuidado. Agora o adulto precisa encarar a vida de uma vez, fazer o que tem que ser feito, fazer a sua parte. Porque fazendo a sua parte, você constrói um mundo melhor. Você estende a mão, você ajuda o próximo. Olha quantas coisas que você faz apenas fazendo a sua parte, né? Então, chega esse negócio aí, ó. Eu quero isso, eu quero aquilo. Eu não tenho, eu vou fazer birra, fazer pirraça. Para com isso. Você é adulto, então você precisa fazer a sua parte. Você não tem ideia o quanto você evolui apenas fazendo a sua parte. A evolução vem para você e vem aí para o próximo também, você pode ter certeza. Legalzinha essa história, né? É um choque de realidade para nossa vida também, que às vezes é preciso. O adulto precisa fazer o que tem que ser feito e ponto. O segredo do sucesso pode estar aí.
3: Essa é aquela canção para quando você acordar, coloca ela para que ela te inspire, te dê coragem.
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7: Leão, de 22 de julho a 22 de agosto.
8: Tem mais astral, ó. Leonino, Leonina, a gente segue aqui com as Óticas Ipanema. O dia favorecerá seus relacionamentos, viu, Leão? Aproveite então para firmar uma parceria, formalizar uma associação ou uma relação pessoal também. Investir em um futuro com mais segurança. Escolhas serão sábias, exigentes também nesta fase, viu? Dê uma virada na sorte, se reinvente e comece um ciclo brilhante na caminhada da vida. Cuide também da sua reputação. Amizades no radar, hein? Bom dia!
7: Virgem, de 23 de agosto a 22 de setembro.
8: Virginiano, virginiana, bom dia, bom dia. Pequenas mudanças no seu processo produtivo economizarão horas por dia, sim. Vale também marcar uma consulta médica, organizar a agenda com tempo para o seu autocuidado e ajustar também a alimentação sem radicalismo, viu? Investir no seu bem-estar será fundamental nessa fase. Assuma hábitos saudáveis e recupere também a sua vitalidade. O passo decisivo vai impulsionar a carreira, hein? Aproveite o dia, Virgem!
7: Libra, de 23 de setembro a 22 de outubro.
8: Oi, Libra! Uma conversa franca vai iluminar rumos e vai trazer também segurança na vida a dois. Se estiver só, alguém de valor pode chegar para ficar em sua vida, hein? Um projeto criativo te pede mais disciplina para se concretizar. Sua diplomacia vai colocar todo mundo na mesma página. Exerça seus talentos e autoridade com serenidade. Amor com o futuro, estabilidade pela frente. Lindo dia, Libra!
7: Escorpião, de 23 de outubro a 21 de novembro.
8: Decisões sobre a casa ganharão pés no chão agora, Scorpion. Uma reforma, mudança, documentação de um imóvel pode avançar com boas condições. Saiba que conversa madura também com um parente vai resolver uma pendência importante e vai harmonizar a vida familiar. Na carreira, a visibilidade continua crescendo. Bases firmes sustentarão o próximo salto na profissão, viu? Fica a dica. Bom dia, Escorpião. Já já o último bloco do Astral com a Ipanema.
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4: E tá no ar o nosso Café com Bate-Papo, o momento do nosso programa que você gosta, né? Agora é a sua vez, a sua hora. Hora de colocar aí a boca no trombone, mandar aquele bom dia pra quem tá perto, pra quem tá longe, pedir o seu som, né? Sua voz chega em qualquer parte do Brasil com a Nova. Que legal! Obrigado aí você que tá ouvindo a gente nas plataformas, né? Nos aplicativos e nos 90.1 da Nova Cultura. 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Dona Wanda, ó, tá pontualíssima hoje. Um beijo, Dona Wanda. Abração, seu Agenor. Muito obrigado pelo carinho, viu? Já mandou aqui, ó, o áudio de bom dia. Bom dia, Dona Wanda, tudo bem?
5: Bom dia, meu amigo.
4: Tudo bom?
5: Tudo bem?
4: Tudo bem.
5: Você toca Elton John pra mim hoje?
4: Elton John? Qual?
5: Qualquer uma dele tá bom.
4: Pode deixar, então.
5: Pro meu esposo, meus filhos e pra você, meu.
4: Muito obrigado.
5: Tudo de bom e que Deus te abençoe.
4: Amém. Vocês também, obrigado pela companhia. Ela escreveu embaixo, essa mensagem é perfeita. Ser adulto é assim mesmo, né? É a dura realidade, né? A gente não pode brincar de ser adulto. A gente tem que ser adulto pra valer, né? Quantas pessoas dependem da nossa maturidade também, né? E às vezes é isso, encarar a realidade, um choque de realidade, às vezes é preciso também. Não adianta ficar fazendo mimimi, gracinha, birrinha, porque não, se não for do meu jeito, não vai ser. Para com isso, gente. A vida passa muito rápido, tá passando muito rápido. É o que nós comentamos no comecinho do nosso programa aqui. Tá passando muito rápido, semanas voando, a vida tá passando. Se você ficar preso em birrinha porque eu não quero, porque é minha opinião, porque nada me faz mudar, você tá perdendo tempo, você tá perdendo tua vida, larga de besteira, né? A vida vale mais que isso, do que birra. Tem que encarar a realidade, ser adulto e resolver. Adulto precisa fazer o que tem que ser feito, né? É isso. Um beijo, Dona Wanda, muito obrigado pelo carinho, viu? Maria Marques, curtindo a programação. Não coloca no ar esse áudio? Ah, então tá bom, então eu já ouço já, tá bom? Maria Marques, curtindo a programação. Deixa eu marcar aqui como não lida, que eu já coloco pra ouvir também. Beijo pra vocês, tudo de bom. Ó o Marquinho Máquina, fala, Máquina.
6: Bom dia,
4: Eriquito. Bom dia, chefe.
6: Como é que você tá, Máquina?
4: Tô bem.
6: Eriquito, manda um som pra nós aí.
4: Qual hoje, que é hoje?
6: O Traje a Rigor.
4: Ah, é?
6: Vou oferecer aqui pra galera de serviço, pra todo mundo do grupo e pra todos que estão curtindo a Nova Cultura. Valeu, Eriquito. Tamo junto, Máquina.
4: Tamo junto, Máquina. Abençoado dia pra vocês aí, meu irmão. Muito obrigado pela companhia, viu? Celinha, tem boi aí, Celinha? Não gravou? Bom dia, Eriquito. Ótima pré-sexta pra todos. Quero ouvir Bryan Adams. Olha, que musicão. Vai pra todos que curtem. Abraço pro Carlão e pra toda a audiência também. Um beijão pra vocês, Namorada do Sol. Sempre com a gente, né? Valeu demais. Ó o Thiago Brito. É o povo dos apelidos esquisitos. Fala, Thiagão. Cadê aqui, ó?
7: Olha aqui, bom dia, Thiago Brito. Manda um abraço pra nós aqui na Cargi, aqui, ó, pro Felipe, pro José, pro Chico.
4: Nossa.
7: Minibog. Vixe. Manda pro Bosquinho Boca Torta também. Manda pra galera do Lebrão, pra galera do Bar do Demir. Manda lá pra, também pro Douglinha lá, do Lava Rápido, do Vera Cruz lá, beleza? Manda pra minha sogra, Dona Neuza, também.
4: Isso, puxa
7: e
4: saco mesmo.
7: Manda pra nós aqui, ó.
4: Do coisa Cid deve estar tá feia, hein?
7: Sandra Rosa e Madalena.
4: Sandra Rosa,
7: beleza,
4: Madalena.
7: Beleza, bom serviço.
4: Tá
7: aí.
4: Certo. É o Thiago Brito, o cara dos apelidos esquisitos. Um abraço a vocês aí, cambada. Tudo de bom, viu? Ótimo dia, valeu demais. Desce lá que tem mais, ó. Felipe tá curtindo a programação. Bom dia, Felipe.
8: Ô, Eric, bom dia.
4: Você tá bom?
8: Felipe, manda um abraço aqui
4: Bora.
8: Pra nós aqui, ó, na Cargill.
4: Ah, outra vez?
8: O Thiago Brito. O Chico Miniboga.
4: Outra vez?
8: O Bosquinho Boca Torta. Pro bar do Denir, pra turma do Lebrão. E manda um abraço também pra sogra do Thiago, pra Dona Neuza.
4: Por que que tão adulando ela?
8: E toca o Val Transporte. E toca uma música da Gretchen aí pra nós escutar.
4: Tá certo.
8: Conga la Conga.
4: Conga la Conga, tá certo. É a Sandra Rosa Madalena, é a música da Gretchen. Daqui a pouquinho vamos pedir a Xuxa. Daqui a pouco, ó, aí outro pega o celular e vai mandar tudo de novo, quer ver? Vê se vocês sossegam, hein? Depois eu reclamo do que a Simoninha, não é meu apelido do que lá, né? O que a Simoninha me chama, depois eu reclamo. Olha cada apelido esquisito. Bom dia, Eriquito. Excelente quinta-feira pra você e pra todos os ouvintes. Beijo pra você também, Renatinha Fenerique. Curtindo a programação. Bom dia, bom dia. Dona Arlinda, bom dia. Fala, meu consagrado.
0: E aí?
4: Consagrado.
0: Grado.
4: Você tá bom, moleque?
0: Bom dia.
4: Bom dia.
0: Ei, o tempinho hoje deu uma ajudada, hein?
4: É, né? Você que não gosta
0: hoje
4: de sol,
0: tá,
4: né?
0: Favorável.
4: Exatamente.
0: Meu,
4: não tá.
0: Como que estão as coisas
4: sol
0: aí?
4: Trincando.
0: Aqui vai tudo bem, graças a Deus.
4: Que bom, aqui também.
0: Tudo certinho. Você tá bom?
4: Tô.
0: Bom também. Cara, bom dia a você.
4: Tem que
0: bom
4: tá.
0: Dia a todos que estão ouvindo. A Nova é top. Manhã espetacular, é sensacional. Todo dia ligadinho aqui.
4: Então, rádio. Fica parecendo um circo, né?
0: Pudinho, vou pedir a braba. Toca pra nós Speeding My Time, da Roxette.
4: Olha!
0: Por obsequio.
4: Que internacional puder. Que ele
0: fechou?
4: Tá hoje.
0: Eriquito, um abraço. Tamo junto.
4: Tamo Maikeira junto, meu querido.
0: Na voz. Fui.
4: Valeu, Maikeira. Bom dia aí, ó. O Maikeira que não gosta, é igual eu, não gosta de sol muito quente, né? Então hoje tá favorável, né? Não tá o sol queimando o coco, né? Não que a gente não goste de sol, né? Até nisso a gente se parece, hein, Maico? Pelo amor de Deus, hein? Não que a gente não goste de sol, a gente não gosta daquele calor horroroso. Você fica suando que nem porco, né? Toma banho, coloca a roupa limpa, sai pra rua, você chega onde você tem que chegar, tudo encharcado de novo. E é sobre esse calor que a gente não suporta, né? Hoje tá tranquilo, tá gostosinho ainda, né? Bora pra fechar esse bloco aqui, ó, que já tô em cima da hora. Vocês falam demais, hein? Pelo amor de Deus. Pra fechar esse bloco, ela, né? Faz o sinal da cruz e vai. Bom dia, Simoninha. Quer ver?
9: Bom dia, bom dia, bom dia, meu povo. Bom dia, Eriquito, meu pudinzinho de leite condensado. Esfriou aí? Tá ventando?
4: Esfriou
9: gosto
4: o quê?
9: Não.
4: Tá bom.
9: Querido.
4: Assim fica bom.
9: Muito bom dia para você, para todos que estão na sintonia. Beijo para Fátima Calegari, Andréia Ferreira. E em especial pro meu pudinzinho, pro meu docinho.
4: Só falta falar o cuti-cuti.
9: Se você puder hoje tocar, uma do Guilherme Arantes.
4: É mesmo?
9: De ouvir.
4: Tá bom.
9: Tá bom? Estou aqui na sintonia já, preparando os afazeres aqui, porque daqui a pouco partiu o CLT.
4: Partiu o CLT, isso mesmo.
9: E antes a gente vai ouvindo a melhor com o melhor. Beijos,
4: puxa
9: meu docinho.
4: Puxa saco mesmo. Tem um pedacinho, não acabou ainda.
9: Pelo amor de Deus, depois reclama que eu chamo de pudinzinho de leite condensado, cada apelido.
4: É, mas você não precisa também exagerar nos adjetivos, né? Pudinzinho, docinho, não sei o quê, leite de coco. Para também, não precisa exagerar, né? Só faltou falar igual o Sérgio Malandro. Yeah, yeah! Vai com calma, Simoninha, pelo amor de Deus. Vamos de música, vai. Essa é pra matar saudades, eu não aguento, viu? Às vezes nem eu me aguento. Eu racho de rir com esse programa, viu?

0: da empresa, será que aquela empresa, ela não merece o respeito da prefeitura? Ela não merece o respeito? Ela não merece que a gente faça um financiamento e a gente coloque em prática um assunto que está há 30 anos parado? Será que os moradores da parte de baixo da cidade, eles não merecem que a prefeitura faça um financiamento e eles tenham o direito de ir e vir, que é constitucional? A única diferença está que a gente tem coragem de tirar os problemas do papel e de encará-los de frente e de buscar apoio para resolvê-los. Eu não vou fazer isso sozinha. Eu vou conseguir fazer essas entregas para a nossa população, juntamente com aqueles vereadores que acreditam que a cidade merece todas essas vantagens. Que cidade que quer o seu povo sofrendo? Então, eu fiquei muito feliz ontem. Eu fui dormir muito mais tranquila por saber que agora a gente tem um crédito. E vou dizer outra coisa para você, João Moreira, com muita tranquilidade no meu coração. Poucas são as cidades que têm o crédito de Monte Alto. Nós temos um crédito de 30 milhões, porque nós conseguimos CAPAG, nós conseguimos vencer inúmeras etapas. Não é ir lá no banco fazer um financiamento à Maria Helena. A Maria Helena é uma pessoa. Ali é a prefeitura que está fazendo. Então, tanto o Banco do Brasil, como a Caixa, como outros bancos, como o próprio SP, que tinha feito um levantamento para a gente, ele foi feito esse levantamento constando toda a vida funcional da nossa prefeitura. E graças a Deus, hoje Monte Alto pode andar, os moradores, a nossa população pode andar de cabeça erguida, e Monte Alto tem crédito. Paga em dia, não deve para fornecedor, faz todas as suas prestações de conta. Então, por Monte Alto ter este crédito, nós conseguimos fazer esse valor. Era 30, nós pedimos 22. Mas vai ser usado 22? Não sei. Vai ser usado aquilo que for necessário. Compromisso eu tenho. A interligação, as ruas esburacadas, vamos aí ter a compra dos equipamentos de manutenção rural, que é extremamente importante.
1: Moto niveladora, caminhões basculante. Isso. O Billy estava dando para nós.
0: Billy, um abraço para você, querido. Eu sei que ontem ele ficou, eu conversei com ele, ele ficou um tanto um quanto decepcionado com algumas, com uma votação, porque ele, o Billy, gente, para quem não conhece, o Billy ama a estrada rural, ele ama os proprietários rurais. E a preocupação dele não é fazer política, a preocupação dele é deixar as nossas estradas em ordem para poder atender a nossa população. Máquinas da prefeitura na nossa gestão não faz serviço particular. Máquinas da prefeitura na nossa gestão, elas estão arrumando estrada. Só que os maquinários, João, eles vão quebrando. Então nós precisamos ter maquinários de reserva para que não deixe serviço atrasar na nossa cidade. Como eu estou falando da questão de veículos. Você tem um carro, ele vai ficando muito tempo, né? Passando tempo, é melhor que você faça a troca para que você tenha um carro melhor, que ele vai te dar menos manutenção.
1: Mas simples. Você tem previsão, por exemplo, de qual, onde vai começar primeiro? Recapeamento ou a interligação?
0: Primeiro nós vamos caminhar juntos, João. Recapeamento, porque a gente já tem tudo medido. A gente agora... E não é como eu disse para você. Não é porque os vereadores aprovaram ontem que hoje o dinheiro está na conta. Não, é um processo um pouco, um tanto quanto moroso. Né? A gente sabe de tudo isso. Mas nós vamos caminhar com esses dois projetos. Tanto das nossas, de resolver o problema das nossas ruas, que realmente está um queijo suíço. Como a questão da interligação, nós vamos caminhar com eles juntos. Até porque, João, nós pegamos também o projeto. O primeiro projeto que foi feito, ele era um projeto que estava num valor muitíssimo alto. E aí nós fizemos um novo projeto na nossa gestão. E eu não sei porquê, mas esse projeto acabou ficando num valor razoável e pagável para a prefeitura. E aqui eu quero também agradecer a doutora Maria do Carmo, que fez uma interlocução com os moradores, agradecer Rogério Morgado, fizemos um diálogo educado com os moradores também dos condomínios, fizemos uma troca de lugar sem ruído, com respeito, João, sentando
1: sem prejudicar
0: e
1: ninguém.
0: Conversando, a gente resolve tudo. O meu pai me ensinou uma coisa, e ontem eu tive a certeza, assim, de que ele me ensinou uma coisa muito grande. Quem grita é porque não tem razão. Gritou. Você já começou um diálogo gritando, é porque você não tem razão naquilo que você vai falar. Antigamente falava ganhar no grito. E comigo, ninguém ganha no grito, porque eu

0: sou do diálogo, eu sou do respeito, eu sou firme, muito firme. Porém, o respeito é a base de qualquer relacionamento. E não venha me dizer que eu fiz isso por conta disso. Não, você fez porque ninguém dá aquilo que não tem. A pessoa, se ela tem uma postura ruim, é porque dentro do... A boca fala do que o coração tá cheio. Então eu fico muito grata, fiz questão de vir aqui agradecer a Câmara Municipal. Muito, muito obrigada. A população tem mandado muitas mensagens. Quem votou a favor? Quem votou contra? Né? Eu não vou divulgar aqui, porque eu não quero ser desagradável com quem votou contra a administração, mas com toda certeza as pessoas vão acompanhar nas redes sociais. Né? Hoje pela manhã, alguns funcionários me abordaram no portão da prefeitura também dizendo: nossa, eu me senti ofendido com a fala de aqui ou ali, a pessoa me conhece, sabe que... Dá-se a impressão de que o funcionário não merece. Pedi desculpa. Falei que na Câmara Municipal, às vezes ali num momento de fala, a pessoa fica nervosa, se exalta, que não é pessoal. Eu prefiro acreditar que algumas falas ali não foram para mim, enquanto Marilena, elas foram para pessoa prefeita, até porque algumas pessoas, elas ficam incomodadas, né? Então, desculpa se eu te incomodo, desculpa se ter vencido a eleição incomodou alguém, mas eu estou aqui porque Deus permitiu, porque o povo permitiu, e vou sair daqui com a mesma cabeça erguida que nós entramos lá atrás, só que diferente, João. Muito amadurecida, muito forte, e quero agradecer principalmente aos vereadores que batem, porque eles me fizeram uma prefeita tão forte, eles me fizeram uma pessoa tão preparada para as dificuldades. E eu vou dizer uma coisa a mais: quem passou por dores de verdade com pessoas com quem a gente ama, essas falas não doem. Só dói na gente, João, falas que são de pessoas que nos querem bem. Então, assim, se a pessoa quiser me desejar o mal, eu devolvo. Não quero, obrigada. Eu quero ser entre a razão e a paz, eu estou na paz.
1: Você falou de funcionários, hoje é dia 30, e o pagamento?
0: Amanhã. Hoje nós vamos... A gente queria pagar hoje à tarde, né? Mas existe uma lei que diz que a gente precisa... Já tô com o dinheiro lá, tá tudo separadinho. Por que que eu não paguei antes, João? O dinheiro já estava separado. É que eu precisava da aprovação da Câmara. Sem aprovação da Câmara, eu não consigo fazer pagamento. E como eles fizeram a sessão ontem, então eles fizeram a sessão, eles aprovaram. E a gente tinha que ver também a questão do plano de saúde.
1: É um outro projeto que foi aprovado.
0: Isso,
1: né?
0: Que eu estava extremamente preocupado. Porque eu falei, gente, se não passar, coitadinho do funcionário, ele vai ter que pagar mais. Eu acho que teve gente ali que não conseguiu entender a gravidade disso.
1: Mas foi aprovado.
0: Foi aprovado. Eu queria parabenizar o vereador também, Thiago Cetrone. Ele foi didático na sua explicação. Eu acho isso, né, até por ser professor, um grande professor, ele deu uma explicação didática. Se esse projeto não for aprovado ontem, no próximo pagamento, o funcionário ia ter que dispor de mais recursos. Isso me deixaria muito triste. Eu também gostaria de poder pagar 100% de tudo. Nossa, como eu queria pagar 100% de tudo. Mas quem entende um pouquinho de gestão sabe que não dá para pagar.
1: Então, só pagamento amanhã?
0: Pagamento
1: amanhã. E o Vale Alimentação? Também?
0: Também.
1: Ana, também?
0: Já assinei os cheques do PAD, então tá tudo organizadinho.
1: A novidade, boa tarde, Ana.
2: Boa tarde, João.
1: Ouvindo a voz da Ana, né? Ana,
0: que hoje eu trouxe duas lindas aqui pra rádio.
1: Tudo bem, Ana?
2: Tudo certo, graças a Deus. Como a Maria falou, estamos correndo aí com a folha de pagamento. Inclusive, queria avisar o funcionário que vai sair uma diferencinha relativa ao plano de saúde do mês anterior.
0: Isso.
2: Tá? Porque o mês anterior a gente ainda pagou no índice antigo de 6,6. Então agora esse mês vai sair a diferença para os 12,5, que foi o acordo. Então a Unimed acordou esse muito suado. Carlos Lemes, um abraço, mas o senhor é difícil.
0: mas conseguimos.
2: Conseguimos. E agora agradecer também os vereadores que votaram a favor do aumento do subsídio da prefeitura, que seria pelo índice 5,1. E a gente conseguiu passar para 10 para ajudar O funcionário da forma que a gente conseguir, tá?
1: Eu estou aqui com a ouvidoria, doutora Luciane Piovesan. Luciane, boa tarde.
3: Boa tarde, João.
1: Prazer recebê-la. Que
3: prazer
1: novidade
3: é todo
1: você
3: meu
1: aqui. Como é que está a ouvidoria da prefeitura?
3: Tá bem. E eu queria, inclusive, pedir que fosse mais veiculada a ouvidoria, porque ela tem um papel muito importante para a administração.
1: 3244-3114.
3: As pessoas têm...
1: Pode
3: ligar, não precisa ter medo, pode tirar dúvida, pode reclamar. Não precisa ficar com vergonha, a gente está lá para isso, João. Para as reclamações sobre buracos, sobre estradas, sobre tudo.
1: Até a lâmpada queimada.
3: Até a lâmpada queimada.
2: Tudo.
3: A gente orienta.
1: Vocês orientam, eu sei.
3: A gente orienta. A ouvidoria, ela faz a intermediação entre a população e a administração. Eu estou lá, eu vou encaminhar para a secretaria competente. E às vezes as pessoas falam assim para mim: por favor, é urgente, tem como ir amanhã? Olha, o que eu puder fazer, vou fazer.
1: Claro.
3: Mas o meu papel é encaminhar para a secretaria competente e o secretário vai fazer o que ele puder também.
1: Porque tem o cronograma,
3: Porque tem o cronograma. E agora o cronograma vai ser agilizado, né, Marilena?
0: Isso, com toda certeza. Eu queria cumprimentar a Lulu. Muito. A Lu é efetiva, viu, João? A Lu é efetiva, concursada na prefeitura também, está lá conosco, fazendo um brilhante papel na ouvidoria. A gente tem recebido muitos elogios, porque... quem conhece a Luciana Pivezan sabe da educação, da postura, da integridade, da forma educada com que ela trata para com todo mundo. E isso tem refletido muito também. Por quê, João? Como a Câmara nos passa a demanda da população, a ouvidoria também nos passa.
1: E às vezes Maria Helena, eu passo para vocês de vez em quando aqui
0: então,
1: o setor.
0: Olha verdade. Que coisa maravilhosa.
1: Passo
0: ouvir,
1: aqui.
0: Ouvidoria. Então, a Lu tá lá, as pessoas ligam, elas passam os problemas, elas passam diversos tipos de problema. E eu gostaria, assim, de dizer para nossa população, ligue. Passe seu problema. Não fica sofrendo calado. Você
1: é a
0: não...
1: linha do povo. Isso. É a linha do povo.
0: É a linha do povo. A Câmara é a casa do povo e a ouvidoria é a linha do
1: linha
0: povo.
1: Do povo.
0: Fala com a gente, passa seu problema. Gente, eu queria que vocês entendessem no fundo da alma. Nós queremos resolver.
3: Sim.
0: Nosso desejo é levantar cedo, ir lá e resolver os problemas. Dependendo de outras mãos, mas a Lu tem agilizado demais e tem passado diretamente para os secretários para que eles tomem providências, para que as coisas sejam mais ágeis. O objetivo da prefeitura é essa proatividade, né?
3: Existem muitas pessoas, João, que ligam lá e eles falam assim para mim: olha, eu não queria estar ligando, me desculpa. Ah. Eu falei, não tem que pedir desculpa.
1: Não
3: diria a ouvidoria. Aliás, todo mundo tem que parabenizar essa administração que colocou a ouvidoria, porque a ouvidoria é um espelho, gente. É através do resultado da ouvidoria que a administração vai olhar e ver. Eu tenho que melhorar aqui, eu tenho que ir por esse caminho, eu tenho que ir pelo outro caminho, porque é o espelho.
1: A ouvidoria até colabora com a administração.
3: Muito, exatamente.
1: O ouvinte é fiscal.
3: É fiscal.
1: Ele sabe do problema do bairro, muitas vezes nem a prefeitura tem aquele conhecimento.
3: Exatamente.
0: É na porta da casa da pessoa.
1: Claro, vai ter conhecimento agora.
3: Então eles ligam e... Não tem que justificar, não tem que pedir desculpa, gente. Tem que ligar. E na medida do possível, todo mundo está lá para ajudar e para resolver os problemas de cada um.
1: Eu tenho várias perguntas que depois eu mostro para a prefeita e a prefeita responde.
0: Com certeza.
1: Só para encerrar, o pai da Luciane e a mãe da Luciane foram meus professores.
0: A mãe foi minha professora de inglês.
3: Ah lá, já vou chorar.
1: A Marilúcia, com aquele carinho, aquela calma dela, e o Dilter, seu pai, foram meus professores.
0: Olha que lindo.
1: E a gente tem saudade deles, tá, Lu?
3: Nem
1: um abraço para você também. E sucesso. Oi, Ana, pois
0: e
1: não?
0: O pai da Ana foi um grande vereador.
3: Foi.
1: O Flávio Fusco, meu grande amigo, Flávio Fusco. Com aquela calma dele também, tá, né? A gente
0: João,
1: tem saudade
0: vamos
1: desses
0: vamos aprender
1: amigos.
0: Com eles a resolver no diálogo,
1: na
0: sem
1: conversa.
0: Grito, sem ruído. Isso. Gente, é tão fácil viver bem, né? É tão fácil a gente conviver bem. Eu estou com o gabinete de portas abertas para todos, como eu disse para você. Independente de quem votou a favor às obras e quem votou contra, todos estão convidados a sentar à mesa comigo para que a gente possa ver o que é melhor para a nossa cidade. Lá na frente, o eleitor vai dizer se esse vereador quis o bem da cidade ou não. Não sou eu que vou dizer, eu tenho um voto só.
1: Pois não, Ana.
2: Ô, João, ó, para encerrar, eu queria dar uma notícia para o servidor, que a partir da semana que vem a gente já vai ter publicado também o aumento do raio de atendimento do plano de saúde. Isso. Quando a gente fez o credenciamento, a gente publicou que teria que ter um serviço de urgência e emergência na cidade. Agora nós estamos aumentando esse raio para 100 quilômetros. O credenciamento ele não fecha, ele é vivo. Então, a partir dessa publicação, na semana que vem, outras empresas da região podem vir se credenciar e fica a critério do funcionário escolher qual plano ele vai querer pagar.
1: A fila anda.
2: Justamente.
1: Afilando em tudo.
0: Filando em tudo. Aqui no nosso governo é o seguinte, João, bora lá que tem muito serviço. É.
3: Eu só queria colocar aqui uma coisa, João, que a gente tem o aplicativo E-Ouve.
0: Isso mesmo, Lu.
3: Que as pessoas precisam conhecer. Então, esse aplicativo, gente, baixa o aplicativo no celular de vocês. Porque se você... A pessoa, às vezes, tem vergonha, realmente, de ligar, de ir até a prefeitura.
0: O jovem, ali, principalmente,
3: o
0: né?
3: O jovem. É, aliás, a minha sala lá é a sala 11, tá? Se quiser ir até lá, pode ir. Mas os que têm a facilidade de mexer no celular, baixa o aplicativo E-Ouve, que lá vocês podem juntar fotos, vocês podem juntar os vídeos que vocês queiram. E é facinho de baixar o aplicativo. E por lá vocês colocam a cidade Monte Alto e vocês podem fazer tudo e acompanhar tudo, resposta, tudo. Tudo certinho online. Por lá mesmo. Olha tudo
0: que...
3: online.
0: Gente, ó, você viu? Que é filho, você que é neto, vocês sabem mexer no celular, melhor que é uma gracinha. Que... Põe no celular da mãe, sim, põe no celular da avó.
1: Pra facilitar.
0: Vamos colocar. Todo mundo tendo um E-Ouve. É o seguinte, Lu, às vezes não é nem na porta da minha casa.
3: Sim.
0: Eu tô passando por uma praça e eu vi lá uma lâmpada queimada. Tuque, bati uma foto, já coloquei no E-Ouve, já tô colaborando com a minha.
3: Exatamente.
0: Passei por uma rua, tô vendo um vazamento de água ali da Sabesp, ou tuque, uma fotografia, já manda pra Lu. A Lu já vai, a gente já vai tomar os encaminhamentos. Né? Vi um animalzinho perdido. Fotografia, já manda pra gente também que nós vamos fazer aí todos os encaminhamentos necessários.
3: Exatamente.
1: Luciane, Ana e prefeito, um abraço para vocês. Uma ótima tarde. Sim. E aproveita que hoje começa a festa sobre o Jesus.
0: E o funcionário já vai poder ir na festa com o seu recurso, com o seu roncar, porque nós, enquanto governo, nós trabalhamos dioturnamente para manter a casa em ordem. Não sou mulher de pôr sujeira embaixo do tapete. Aprendi a apanhar igual pão crescendo. E a verdade é uma só. Com Deus junto, bem, ninguém nos derruba.
1: Eu volto já já.
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12: Araraquara, quinta-feira, 30 de julho de 2026. Lua cheia ótima para a pesca, até o próximo dia 5.
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12: Por volta das às 16h25 de ontem, quando o Rei dos Astros pediu licença à Princesa Lua e já ia descambando lá longe no horizonte, o resgate foi chamado na SP-310, rodovia Washington Luiz, pista dupla, reta, tempo bom. Na pista norte, sentido capital interior, exatamente no quilômetro 261, mais 400 metros no pátio de um posto de combustíveis aqui em Araraquara, onde um motorista que conduzia um caminhão Mercedes-Benz parou no pátio do posto para tomar aquele cafezinho, porém passou mal, nem bebeu café, sofreu mal súbito. A equipe do resgate tentou reanimá-lo, fez de tudo, mas o motorista não resistiu e entrou em óbito. O nome dele e as características do caminhão não foram divulgadas. Provavelmente, a família ainda também não foi avisada. O Rabecão transportou o corpo ao Instituto Médico Legal, aqui em Araraquara. O policiamento, a concessionária, bombeiros, SAMU e os peritos atenderam a ocorrência e prestaram ao motorista sua última continência. 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
22: São 12 horas mais 25 minutos. As mensagens que chegaram aqui durante a entrevista com a prefeita, e a secretária tomaram nota, vão dar retorno porque estava fazendo perguntas. Podem aguardar. Mas agora nós vamos conferir mais uma vez as ofertas do Savegnago. Boa tarde, Gouveia.
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23: Obrigado, João. Um abraço, uma boa tarde a todos.
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22: Bem, para falar que hoje nós teremos jogos pela Sul-Americana, ainda teremos jogos pela Série A, o que importa é que eu estou com fome. Vamos almoçar?
31: Agora.
22: A todos, uma boa tarde.
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11: E aí, tudo bem? Começando mais um Toque de Mulher. Você ouve a partir de agora, tá? Seja muito bem-vinda.
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11: Está no ar mais uma grande edição do programa Toque de Mulher, trazendo muitas dicas, muito conteúdo informativo por aqui. E te acompanho. Hoje falaremos, além das nossas dicas de casa, sobre a queda de cabelo, começando com o seguinte tópico: qual é a relação do estresse com a queda de cabelo? Uma das principais causas de queda de cabelo é o estresse físico e mental. Isso acontece porque o choque do estresse após um acidente de trânsito ou diagnóstico de uma doença grave, por exemplo, pode trocar o ciclo dos fios do cabelo, fazendo-o cair. Em outros casos, o estresse pode já não ser a causa principal da queda do cabelo, mas pode piorar a perda dos fios, já onde existia algum motivo. É aconselhado tentar reduzir então a carga de estresse praticando atividade física, atividade de lazer, não apenas para que se trate a queda de cabelo, mas também para se garantir uma melhor qualidade de vida e evitar outros problemas mais graves que possam surgir com o tempo, como um intestino irritável ou até mesmo uma depressão.
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11: Já já tem mais dicas.
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3: Uma boa tarde a todos, está começando mais um Fala Monte Alto aqui na Rádio Cultura. Quero agradecer a presença de todos que estão nos acompanhando, nos ouvindo. Hoje temos a honra e o prazer de receber o Renato Alves, ele que é proprietário da Max Power, tá aí à frente de um setor que é muito importante, está trazendo uma revolução aí para o setor energético do nosso país, que é a energia solar. Antes de mais nada, eu quero agradecer demais a sua presença aqui hoje, Renato. Vai ser um bate-papo enriquecedor, nós vamos aprender bastante sobre quem é você, sobre o setor que você está trabalhando, a empresa que você está representando. Muito obrigado pela sua presença aqui hoje no Fala Monte Alto.
4: É uma satisfação imensa participar do programa. Queria agradecer a Rádio Cultura FM, Nasce Bem também, grande parceiro, né? Agradecer a população montealtense, né, que está nos ouvindo aqui, desejar uma boa tarde, um ótimo dia para todos. E falar sobre sustentabilidade, né, que é um tema que hoje temos que ter muito cautela com isso, né? Hoje, com desmatamento, você viu o que aconteceu recentemente, as ventanias que aconteceu agora no litoral, né? A gente tem que se preocupar um pouquinho mais com o meio ambiente. E a energia solar também vem com esse apelo, né, sustentável. Então isso é muito legal.
3: Com certeza. E para você que queira mandar uma pergunta, uma sugestão, é através das nossas redes sociais. Você entra lá no Facebook da Rádio Cultura, estaremos ao vivo lá fazendo nossa transmissão lá. Você pode mandar um comentário, mandar uma pergunta aqui para o Renato. E também temos o WhatsApp, que é o 3242-1258. Mas Renato, antes da gente falar um pouco da sua empresa, um pouco do que você trabalha hoje, vamos contar um pouco da sua história. Você não é montealtense, você é de Belo Horizonte, é isso? É um mineiro aqui na nossa terra?
4: Sim, Belo Horizonte, Minas, né? Eu recentemente, em 2006, eu cheguei num dia meio diferente aqui na cidade. Não sei se os seus ouvintes lembram disso. Eu cheguei no dia que caiu o buraco ali na avenida, naquela avenida ali indo pro Campestre.
3: Ah, no Jardim Paulista 2.
4: Foi 2006. Paulista 1, né? Isso. Falei, rapaz, já cheguei aqui, a terra tremeu, né? E eu lembro desse dia, que foi bem... A cidade estava movimentada demais. Eu cheguei aí para estar junto às Lojas 100. Fui gestor das Lojas 100 durante 10 anos. Inclusive, tem alguns funcionários que ainda estão lá que foram contratados meus lá à época, né? Então, a Loja 100 que me trouxe. Coincidentemente, conheci minha esposa mais ou menos em 2008. Aí, quando eu me ausentei, quando eu me retirei das Lojas 100, eu já tinha tomado da água de Monte Alto, né?
3: Aí não voltou mais para Minas.
4: Não voltei mais para Minas.
3: Eu fui em Belo Horizonte em 2021 prestar um concurso lá. É uma cidade excelente.

0: Excelente, né? Eu fui lá naquela praça do Savassi.
1: Savassi.
0: Uma praça excelente. Estava em época de Natal, a praça central lá perto da Câmara Municipal estava enfeitada. Era um monumento aquela cidade, né? Uma cidade histórica, museus. É um excelente ambiente para se conviver lá, né?
1: É, a Savassi é o point aí, até hoje, né? Na época que você foi, não sei quando que você foi.
0: 2021 você foi. 21 cinco foi. Anos atrás.
1: Não, é point há anos, né? Então é uma região muito rica lá de Belo Horizonte, uma região com bares, com empresas, bancos, é bem interessante. E também é bem perto de um parque lá também, que chama Parque da Gameleira, é onde o Papa rezou ali, é o Parque da Gameleira, que é perto da Savassi, a missa em 1990, olha só que legal. Olha só. Eu lembrei desse aí porque eu tinha, na época, 10 anos.
0: Olha só. E foi interessante que quando eu fui, fui eu, um amigo meu, a gente foi prestar um concurso lá e a gente ficou encantado com a hospitalidade e educação do povo. Porque assim, a gente, cidade interior, cidade pequena, chegar numa capital, em um estado diferente do nosso, a gente chegou lá e precisava comprar água. O proprietário de uma lanchonete falou, olha, eu vou levar vocês no melhor lugar que tem para comprar água. O cara saiu com a gente, caminhou 2-3 quarteirões e entrou lá e falou, aqui é o melhor lugar que vocês vão comprar água e mais barato. Eu tava pensando, pô, esse cara vai assaltar a gente aqui, porque não é possível uma pessoa sair do seu estabelecimento, acompanha a gente. Então assim, a hospitalidade do povo mineiro, a gente foi naquele mercadão lá, acho que tinha o Mercadão Novo, o Mercadão Velho, né? Acho que a gente foi no Novo.
1: Mercadão.
0: Um ambiente gigantesco e um povo muito hospitaleiro, né?
1: Uai! Com certeza. O mineiro ali coloca mais um caldinho, mais água no feijão ali. O mineiro tem essa tranquilidade. Você percebe que ele é meio tranquilo, muito simples, né? E eu carrego isso um pouco nas minhas falas ainda, né? O pessoal fala, mas peraí, você não é daqui não, aí.
0: Você tem um sotaque.
1: Você está puxando alguma coisa. Tô no estado de São Paulo já há 20 anos. E já puxei um pouquinho, mas está lá. O R lá, tem o Y ainda participando, né? Ainda, né? Mas a Belo Horizonte é maravilhoso. Mineirão, região da Pampulha ali.
0: É uma cidade maravilhosa lá. O meu pai é mineiro também, por isso que às vezes eu puxo um ai também, mas é costume desde, desde criança. Meu pai é de Passos. Nasceu em Passos, aí foi morar para o Goiás e depois veio parar para cá também.
1: É caminho. Caminho daqui você passa em Passos antes de chegar em Minas.
0: É bom demais. Aí você veio para cá em 2007, ó, o Reginaldo Aparecido fala, foi em 2007 que as casas do Jardim Paulista caiu. Reginaldo Aparecido,
1: isso, então.
0: Tá falando.
1: É isso. 2007. É isso, exatamente.
0: Obrigado, Reginaldo, pela contribuição aí, a participação no nosso programa. E como que foi para você? Saiu lá de Minas, chega aqui em Monte Alto, nessa agitação toda. Como que foi o seu primeiro contato? As lojas assim eram ali mesmo? Elas mudaram? Eu não me recordo se é no mesmo lugar que é hoje.
1: As lojas assim continuam no mesmo local, é um prédio próprio deles, é uma rede que cresce muito. Aliás, ajudou a formar o caráter como profissional, que é uma empresa maravilhosa. Então, assim, eu fui gestor lá durante 3 anos, né? E é tudo deles ali, né? Continua ali. Inclusive, fez uma reforma recente.
0: Sim,
1: agora
0: teve
1: lá.
0: Teve uma reinauguração lá.
1: É, eles investem. Eles estão empregando muita gente. Então, assim, eu acho hoje uma das melhores empresas aí do comércio para se trabalhar. Porque, inclusive, eu vou falar aí para a população aí, paga um pouco mais do que as outras lojas, viu? Então, o comissionamento, a qualidade do trabalho. Apesar de eu ter saído, eu reconheço essa qualidade ali das lojas 100.
0: Né? O setor do varejo é um setor que as pessoas falam que é um setor complicado, né? Ele tem um volume muito grande, são muitos produtos, uma rotatividade muito grande, mas só que a lucratividade é baixa. Então, a gente vê muitos varejistas aí, como, por exemplo, a Ricardo Eletro, mal das pernas aí, mas a gente vê que a loja 100 ela se mantém firme, expandindo, crescendo, né?
1: O perfil da loja 100 é diferenciado. Eles conseguiram um crediário literalmente próprio, mas sem modernidade. O que eles manteram? Mantiveram o famoso carnezinho. E aí a jogada deles é o quê? Abrir loja somente em interior. Então, se você não vê uma loja 100 na cidade de São Paulo, por exemplo, né? Você não vê, ou você pode ver não em São Paulo, mas em cidade de interior. Por quê? Porque é aquela coisa mais na confiança. Eles têm a análise de crédito deles e tal, mas E a intenção é ele vender lá em 20 vezes e o cara ir lá todo mês pagar o carnê. Então o cara vai ter que ir, ele não consegue, ó, vou mandar um Pix aí para você dar baixa no meu carnê. Não, não. Você vai vir até a minha loja,
0: pagar no caixa,
1: pagar no carnê,
0: passar pelos produtos,
1: vai lá no fundo e aí de repente sai com uma sacola. Então isso aí é um, é um, uma coisa meio do interior que a Loja 100 trouxe, que é ainda hoje. Modernizou-se muita coisa, mas ela adora vender, ela prefere converter a venda do cartão para o carnê, né? E o crediário é totalmente deles. Então isso é um diferencial dela que mantém ela, né? Até as propagandas, se você analisar, são propagandas de desenho animado, não coloca aqueles atores famosos, tal. Eles mantêm um ar assim bem interior. Bem... entendeu? E nesse sentido eles acabam ganhando esse público do interior, trazendo aquela confiança. Eu falo porque eu falo bem porque é bom o negócio, viu?
0: Funciona, né? O que funciona tem que ser reconhecido.
1: Sim,
0: né?
1: Claro.
0: O... lá em BH você trabalhava na Loja 100 também, mas o que você chegou a fazer antes de entrar para a Loja 100? O que você fazia lá em Minas?
1: Entendi. Na verdade, aí tem mais história em São Paulo, né?
0: Tem mais?
1: É, então... porque eu, quando eu saí de lá em São Paulo, de Belo Horizonte, eu era adolescente. Então eu fui trabalhar em Botucatu, São Paulo. Fui trabalhar lá com... porque eu morei lá durante a minha adolescência, devido a minha mãe ter ido para lá na época, né? E aí a minha família ficou toda lá. Minha família tá em, um pouco lá em Belo Horizonte, um pouco em Botucatu e eu aqui, né? Dividido. Minha família, digo irmãos, né? Dividida. Mas assim, resumindo, eu entrei nas Lojas 100 em Botucatu com 19 anos de idade. E fiquei bastante
0: aí tempo. Aí entrou lá como... a porta de entrada foi como vendedor? Como é que você entrou lá?
1: É, até para... se tem ouvinte mais novos aí, um conselho é sempre começar de baixo, né? E na humildade, né? Então eu entrei como vendedor, mas quando eu entrei eu já falei, eu quero ser gerente. Eu já queria ser algo dentro, né? Dentro da empresa. E isso, o gerente da época olhou para mim e disse, se você fizer exatamente o que eu falar... ele é experiente. Em 6 meses, você já sai para subgerente. Um ano e meio, você está gerente. Eu falei, eu vou te seguir. Então, quando você tem alguém mais velho te orientando, te mostrando o caminho, né? Os pais, o papel dos pais é importante ali na educação do dia a dia. Mas se você pega, por exemplo, alguém ali na tua vida que aparece profissionalmente para te dar a mão, as coisas acontecem. Então, agradeço o Paulo, que é gerente de Avaré hoje, que me colocou, né? Depois, se tiver vídeo, eu vou mandar essa entrevista pro Paulo.
0: Sim,
1: e me mostrou e falou, e me fez a promessa. Só que ele errou em 6 meses, demorou 2 anos e meio, mais ou
0: demorou
1: menos.
0: Demorou tempo um pouquinho.
1: Ele deu uma erradinha, mas virei gestor das Lojas 100, e depois eu virei gestor de Bebedouro, Jaboticabal e... Monte Alto, que eu cheguei em 2007. Então, 2006 eu estava em Jaboticabal. Então.
0: O interessante é que a gente vê que a juventude de hoje é um pouco apressada, né? Ela quer entrar... ela não quer entrar como vendedor, aprender, passar pelo processo da experiência, do aprendizado. Ela já quer entrar mandando em todo mundo sem saber absolutamente nada, né? Então, a gente vê que a importância de ter alguém te direcionando e ter a paciência e querer aprender durante o processo, né?
1: Hoje as coisas estão... eles estão achando que o dinheiro se ganha com facilidade. Estão esquecendo alguns valores que nós que somos... eu não sei você, tá, amigo?
0: Mas eu tenho 31.
1: 31. Então, eu tô com 47, tá? E eu não sei, mas... A sua época também, com certeza, mas... o pessoal aí que é a geração hoje... qual que é a geração hoje mesmo?
0: Milênio, tem milênio, a Z, né? Também. Cada dia é uma nomenclatura diferente.
1: A geração, né? Aí, milênio...
0: milênio vem de 2000 para cá. Um pessoal com 20, aí, 20 e poucos anos.
1: Essa aí, realmente... Eu tenho uma outra empresa também na cidade, que eu faço no ramo de construção, que chama Paredes Prontas. E aí eu fui contratar recentemente, né? Uma pessoa... e aí um menino de 19 anos, conversa bem e tal, aí eu fui falar para ele, olha, aqui vai ter operador de empilhadeira depois, aqui eu vou precisar de alguém para organizar a equipe, é o começo agora, tá? Mas agora vai ser braçal, tá? E foi uma videochamada. Ele me desligou. Ele desligou a videochamada, ele interrompeu a videochamada. Aí você vê, o pessoal não quer pegar no pesado, não quer seguir exemplo, eles querem as coisas mais fácil. E as coisas mais fáceis, ela não traz base, não traz estrutura para o futuro. Porque quando você pensa em estar estruturado, né? Como que eu posso dizer? Se você não tem maturidade depois, quando você tem dinheiro na mão, né? Então, assim, eu acho que se você se apega a algum exemplo, inclusive fora da família, que não seja paterno, que seja uma pessoa, olha, puxa, admiro aquela pessoa. Dentro da escola, dentro do trabalho, junto aos amigos, se você vê que ela é de sucesso, gruda nela e pergunta: o que você fez para estar bem assim? Né? Eu tenho certeza que a pessoa vai falar assim: olha, eu fiz isso, isso e isso, segue esse caminho. Né? E a geração milênio, eles estão no TikTok, né? Então é uma preocupação bastante isso, né? Estar no TikTok, estar muito nas redes sociais e recebendo as coisas dos pais com facilidade e aí não dando valor, né?
0: A gente vê isso, né? A gente vê, por exemplo, essa geração do TikTok, né? Uma pressa em consumir as coisas. Antigamente a gente sentava para assistir um filme de 2 horas e assistia. Agora, se um vídeo for de 1 minuto, eles já não querem assistir mais. É 30 segundos, você não consegue prender mais ninguém. E é aquele vício de dopamina para as coisas acontecerem rápido, tudo tem que ser rápido. Aí eles vão para a vida real e acham que na vida real também vai ser tão rápido quanto nas redes sociais, né?
1: Exatamente. E isso aí acaba desestruturando um pouco a família, né? Então, se você pega aí, não tendo mais aquele contato visual, não tendo aquele dia a dia. E eu mesmo, falo por mim, eu preciso tomar cuidado. Eu sou pai de um filho de 13 anos, Bernardo, te amo, meu filho. Né? O Bernardo, ele tem o convívio dele ali, como que eu posso dizer, junto às redes sociais, tal, junto a videogame, né? Mas eu prezo muito para falar: filho, vamos fazer alguma coisa? E hoje, né, Bernardo, ele tá já assim: ah, pai, eu tô jogando videogame. Mas assim, você pega 2 anos atrás, ele saía para andar de bicicleta, saía para jogar bola. Agora com 13, 14, 15 anos, nós temos que tomar cuidado com essa convivência, porque essa convivência traz maturidade para ele, para se virar no dia a dia, né? Sim. Então isso aí falta um pouco. Muita casa, muita residência, muita televisão e pouco convívio social. Conviver com as diferenças, né? Porque senão, como é que ele vai conviver com os diferentes dele depois? Como é que ele vai respeitar os diferentes, né? Então, isso é importante, ele ter essa convivência. Estou preocupado. Eu mesmo tenho um estudo de caso lá em casa para mim poder fazer a gestão disso, né?
0: Eu quero agradecer a todos que estão participando. Harrington, Fabiano está dando boa tarde aqui para nós, pedindo para Deus nos abençoar aqui. Muito obrigado, Fabiano, pela sua participação. João Gobi dando boa tarde aqui. Ó, a Ivanilde Ramírez escreve assim, ó: perto da minha casa eu lembro, a loja 100 no mesmo lugar, eu lembro de você gerente comercial desde quando abriu a comprar, acho que desde quando abriu ela começou a comprar. A Ivanilde Ramírez falou que lembra de você como gerente na loja 100. Aí tem o João Gobi também, fala de novo: ó, eu lembro do Renato na loja 100, era um excelente gerente, eu gosto até hoje.
1: Olha,
0: desde quando abriu.
1: Olha, escreve aí, tá vendo? Que satisfação. Não, ainda me chamam: ô, gerente. Aí eu falei: uai. Aí eu até peço desculpas, que muitas vezes a gente não lembra, porque quando você é uma figura, entre aspas, na época pública, porque você tá ali com porta aberta, né? Então as pessoas entram e saem, conversa com você, e você conversa com 50 pessoas no dia, mas e aí, você lembra do nome? Você lembra quem é? Aí te cumprimenta na rua e você: puxa vida, ele...
0: Não lembro dele. Não lembro o nome.
1: Mas desde já...
0: O rosto é estranho, mas não lembro o nome.
1: Mas desde já eu agradeço o carinho especial. Né? Esses dias, eu na minha empresa de energia solar, Max Power, foi engraçado. Um dos clientes veio me procurar e falou assim: eu lembro de você e eu sou cliente das lojas assim até hoje por causa de você. Eu falei: mas o que eu fiz? Ele disse: eu queria televisão para aquele momento e você falou que a entrega era só depois. Aí você deu um jeito, você colocou no seu carro e levou para mim na minha casa. Isso fez eu ser cliente de loja assim até hoje. Olha, só para você ter ideia. Ele lembrou desse fato. Eu não lembro de ter levado a televisão na casa dele. Mas é gostoso.
0: Isso
1: a gente
0: é bom demais, né? Ser bem reconhecido. O comprometimento, né? É bom demais. Agora são 13 horas e 18 minutos. Nós vamos para um rápido intervalinho e voltamos já já com o Renato Alves, proprietário hoje da Max Power, para falar um pouquinho de sustentabilidade e contar um pouco desse novo empreendimento dele aqui na nossa cidade. Voltamos já já.
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2: Estamos de volta no segundo bloco do Fala Monte Alto com Renato Alves, hoje que é proprietário, hoje ele é proprietário da Max Power, uma empresa que trabalha com energia solar. E agora a gente vai descobrir como que você entrou nesse ramo da energia solar, como que a energia solar começou a fazer parte da sua vida, Renato.
3: É diferente, porque em 2017, não, 16, eu tinha uma loja da Ortobon em Guariba. Vivemos dias ruins lá. E aí, infelizmente, eu quebrei, né? Infelizmente...
2: É um risco que todo empreendedor, infelizmente, corre no nosso país, né?
3: Tinha caminhãozinho, tinha caminhonete, tinha equipe para entregar, tinha toda a estrutura, mas é lá em Guariba. E aí, infelizmente, não deu certo. Daí eu comecei a trabalhar de registrado, né? Mas eu nunca quis trabalhar registrado. Depois que eu saí da loja 100, eu falei, cara, eu queria fazer uma coisa pra mim, né? E aí foi quando eu entrei na Ortobon, né? E foi uma experiência ruim que, infelizmente, perdi muito dinheiro. Aí voltei pro PJ. O PF, né? Quer dizer, para pessoa física, registrada, CLT. E na época, infeliz com aquilo. E aí, um amigo chegou para mim e falou, Renato, já ouviu falar de energia solar? Em 2017. Aí deu um gelinho no coração, sabe? Falei, como assim? Que legal. Já ouvi, sim. Mas não é caro isso aí, não? Rapaz, tá tendo um movimento aqui diferente. Eu tenho uma empresa lá de Barretos para te recomendar. Você é um belo de um cara, por que que você não fala com eles? Porque ele conhecia o meu profissional como vendedor, como gestor, né? E aí, liguei, o dono atendeu. Né? Na época você ligava, né? Telefone fixo, né? Liguei, o dono atendeu. E no outro dia eu tava fazendo entrevista com ele. E aí, o nome dele era Anderson, uma empresa de Barretos. E aí ele falou assim, tá vendo esse local aqui? É meu escritório. Você pode ver que não tem nem mesa para sentar. Se eu convidar você para sentar, eu vou ter que pedir pro meu engenheiro levantar. Vamos conversar lá fora? Era pequenininha a empresa, em 2017. E a gente conversou meia hora de pé, na calçada, né? E aí eu voltei cheio de dúvida no meu coração. O cara é muito gente boa, o cara conversa bem. E aí fechamos um acordo verbal, mas falei, nossa, mas essa empresa não tinha nada, estrutura pequena. Como isso? Aí fui lá e vendi a primeira venda. Falei, agora eu quero ver se eles vão entregar. Entregou. Agora eu quero ver se vai instalar. Instalou. Esse negócio funciona mesmo? Funcionou. E aí ele pagou a comissão. Falei, olha, gostei. Né? Então eu fui o primeiro escritório, porque não era franquia, da EcoPower, tá? Em 2017. A EcoPower hoje, ela tem mais de 350 franquias no Brasil inteiro, uma empresa maravilhosa, uma empresa grande, presente em todo o Brasil, né? Então, e desde então, a gente cresceu, chegamos a ter 7 franquias na região, Botucatu, Itápolis, Araraquara, Curitiba, fiz uma lá em Curitiba, né? Mas o problema é pessoas que querem trabalhar, aquele assunto que nós estávamos falando lá atrás, né? Que queira pagar o preço. E aí eu não consegui manter todas as 7. Aí eu diminuí para 3, né? E aí consegui manter. E desde então, assim, a nossa equipe, né? Eu devo isso aos meus instaladores, os meus vendedores, tá? A minha equipe administrativa que trabalha há anos comigo. Somos campeões, fomos, né? Campeões, aliás, 4 anos seguidos, do Sudeste, que é onde mais tem concorrentes de energia solar, entendeu? Olha que legal. Então, assim, a gente se destacou muito na região com grandes projetos e com vários projetos, né, do Nasce Bem, né, que também foi bem atendido pela gente aí, né? Então, é um índice de venda altíssimo através aí da EcoPower Energia Solar. E recentemente, precisamente há 2 anos, tomei a decisão de seguir meu próprio caminho. E aí, eu tinha uma empresa, aliás, eu tenho essa empresa que chama Maxwall. A Maxwall, ela é wall de parede.
2: De drywall, que o pessoal faz paredes de construção.
3: E Max de máximo, tal, né? Então, a Máxima Parede, que é a minha empresa aqui, que é a empresa nova minha que eu já implantei na cidade. Essa empresa de parede pronta tinha esse nome de Maxwall. E aí eu falei, puxa vida, eu acho que eu vou manter o Max. Né? Vou manter o Max. Então, o que eu faço? Aí eu falei, peraí, Power não é força? Quem era a força aqui da EcoPower na região? Éramos nós, eu e minha equipe. Então vamos com máxima força aqui para Monte Alto e toda a região. E aí a gente manteve Max Power. Porque o que acontece? Eu comecei junto com a EcoPower. E eu respeito demais essa empresa, que ela mudou a minha vida. Né? Mas o Power é a força. E a força era eu aqui na ponta, juntamente com eles. Então eu peguei o Power e coloquei a Max junto e deu isso. Max Power. Estamos no mesmo local. Não sei se vocês sabem, nós temos o atendimento da CPFL local aqui, tá? Então o atendimento da CPFL local é um diferencial, tá, para a população, com café, com ar-condicionado, um local, um ambiente no centro da cidade bem localizado, ou seja, prestamos atendimento público à população de Monte Alto. É um atendimento público-privado, que é da CPFL, mas é uma coisa que envolve, né, uma prestação de serviço. Estamos lá, dentro da Max Power, com a mesma equipe, com a CPFL, com o mesmo instalador, só que agora com mais poderes, né? Porque agora eu tomo conta de tudo. Antes eu não tomava conta de compras. Hoje o compras é nosso. Né?
2: Aí você faz a compra, a instalação, a venda, agora é tudo por sua conta agora.
3: Exatamente. Estamos aí com experiência de 9 anos adquirida através da EcoPower, com muita força, muita determinação. E aí eu falei para a minha equipe, né? Graças a Deus eu não perdi ninguém. Todos ficaram comigo, porque sabem, sempre foram bem tratados, a equipe administrativa, os instaladores, os meus representantes. Então, o que acontece? A gente tem desde venda pequena de 4 placas até vendas maiores. A gente tem estrutura de engenharia, de instalação e know-how para poder fazer esse atendimento. Porque era nós mesmos que fazíamos isso. A diferença é que o produto vinha, né? O que era importante também, pelo amor de Deus, o produto e a parte da engenharia vinha lá da EcoPower, né? E agora, né, tá tudo com a gente, com mais poder de decisão, com mais rapidez, mais agilidade. E fazendo atendimento residencial, comercial, industrial, rural, em todo o estado de São Paulo. Eu não tenho fronteiras aqui no estado de São Paulo, tá? Então, onde tiver um ponto de energia, nós vamos.
2: Como que as pessoas podem, por exemplo, eu tenho a minha conta de energia, eu quero adquirir placas solares, como que a pessoa toma essa decisão? É baseada na economia, baseada na eficiência? Por que que uma pessoa compraria suas placas solares?
3: Excelente pergunta, né? Então, assim, na verdade, a pessoa já tem um custo fixo que ele nasceu pagando, que é a energia. Então, se você não fazer nada, você vai ficar refém da CPFL, dessa conta de energia e com problemas de aumento de energia. Por exemplo, bandeira vermelha, teve subsídios no governo lá de 2014 e esses subsídios estão agora sendo cobrados nessa conta agora. Então, olha só os aumentos que está ocorrendo, uma média de 10% ao ano, além da bandeira amarela e vermelha. Esse já é um apelo para você ter energia solar. Então, se você gasta mais de R$200 de energia solar, e tem gente que gasta R$200, olha só que interessante, e tem ar-condicionado e não usa, por quê? Porque senão vai pagar energia. Não faz sentido você ter um benefício que você pagou e você ter medo de usar o seu ar-condicionado, ter o conforto da tua casa, porque você tem que se privar por causa da conta de luz alta. Então, o que a energia solar traz? Uma substituição. O que faz sentido agora? Faz sentido para você continuar pagando energia? Ou faz sentido para você substituir a conta de energia para um carnê que você parcela em 36 vezes, em 3 anos se paga, depois você só paga o mínimo. É que nem aquele cara que tem a casa de aluguel e ele fala, cansei, eu vou financiar a minha casa. O dinheiro que ele paga do aluguel, ele vai pagar o quê? O financiamento. É a mesma oferta que eu estou dando. Ele vai deixar de dar energia para a CPFL e vai colocar energia, vai colocar dinheiro no bolso, porque em 36 meses termina. Se o cara, vou dar um exemplo, o cara paga R$600 por mês de energia. Ele consegue um financiamento de R$500 por mês. Olha que legal, R$500 em 36 parcelas. E aí na hora que ele termina, a conta dele vai virar R$100. Olha só, você pagar R$500 para R$100 não vale a pena. R$600 para R$100 não vale a pena? Não faz sentido? Por exemplo, se você vai comprar um carro, você tem uma decisão. Ou você compra ele à vista e desembolsa um recurso seu, ou você adquire uma dívida. Eu não estou pedindo isso. Eu estou pedindo para você usar o dinheiro já existente como despesa na sua casa e tornar ele investimento. Né? Então isso é diferencial. Fora que valoriza imóvel. E aí tem outro apelo que é muito importante: a sustentabilidade, que é um diferencial, né?
2: A gente está vendo aí que o clima, não só aqui na nossa região, mas ontem teve ventanias lá no Rio de Janeiro, tornado lá no Rio Grande do Sul. Então a gente vê que o clima está mudando, essa questão ambiental está sendo muito bem discutida e muito falada nos últimos dias, né?
3: Aliás, eu quero trazer um assunto aqui que é uma coisa que vai ocorrer, já está com um projeto de lei, e é isso muito importante. As empresas poluentes, isso já na Europa já é verdade, tá? Já é fato. Empresas poluentes, elas têm que comprar crédito carbono. O que significa isso? Ó, eu poluo e eu não consigo ter, como que eu posso dizer, práticas de sustentabilidade. Ah, é? Então você vai ter que adquirir crédito carbono. O que significa isso? Quem produz energia solar deixa de jogar CO2 na atmosfera. E esse CO2 ele é contabilizado no aplicativo que você tem, viu, Nascimento? Isso é um diferencial. Então, no aplicativo que você tem, aparece lá o que você deixou de jogar de CO2 na atmosfera e quantas toneladas foi. E aí isso vai ser valorado. Olha que legal. Então, quem? A empresa poluente vai ter que comprar e quem tem para vender vai ser quem? Vai ser o Nascimento da vida. Vai ser empresas que têm. Então, isso aí chama crédito carbono. Já existem empresas comprando crédito carbono no Brasil, tá? Mas não existe.

0: imaginando, com a chegada dos carros elétricos, que é também algo sustentável, o que vai acontecer? Daqui a pouco você vai abastecer com crédito carbono. Vai abastecer em postos de combustível, não de combustíveis, postos de carregamento com crédito carbono. Então a gente tem que estar se preparando aí para uma nova era, uma nova moeda, né? Igual milhas, né? Então isso aí é uma coisa que está para chegar. Essa é muito legal.
1: Nós temos algumas imagens aí do seu espaço, do seu ambiente, que o Nascimento passou para a gente, falando também da mobilidade elétrica, né? Você falando agora de carros elétricos, você também vende mobilidade elétrica lá, que são as motos elétricas, né?
0: É, nós estamos aí, ó, mobilidade elétrica, né? Então são motos até 1000, motos até 1000 watts, elas não precisam de CNH, tá? E elas, é errado isso, na minha opinião, uma outra coisa que elas não precisam, mas na minha opinião errada, capacete. Então, olha as motos. Essas duas aí precisam, essas duas últimas aí, nas imagens. Mas como que eu posso dizer? Nós temos motos aí a partir de R$5.000, tá? Que você vai andar motorizado sem gastar combustível. E se você ainda, sem poluir, e se você tem energia solar, é melhor ainda. Você vai abastecer ela com a tua energia solar e você vai se locomover de graça. Então olha o diferencial. Inclusive o Luiz, que trabalha com a gente ali, ele tem a motinha dele. Aí eu tenho energia solar, eu falei: Luiz, não abastece na sua casa não, né? Abastece, não vai gastar sua energia solar não, gasta da minha aqui que está sobrando. Então ele pega e carrega lá a moto dele no meu escritório, né? Porque ali tem energia sobrando, graças a Deus, né? E é um diferencial, patinetes elétricos, moto elétricas, né? Então assim, até falar sobre responsabilidade. Então você, pai, que quer dar mais liberdade para você e para os teus filhos, tá? Eu acho que você poderia pensar também, antes de colocar a moto na mão dele, tá? Dá uma aulinha de trânsito para ele, dá dicas, né? Pare, andar pela direita, tem algumas situações, para você não ter aí um problema, um acidente. Eu acho que isso aí é um problema que a gente precisa falar também, tá? Então, assim, eu vendo, mas na hora que eu vendo, e sei que é uma pessoa de 13 anos, 14 anos, 15 anos, a gente chega e fala: opa, você já dirigiu alguma coisa? Então vem cá, vamos conversar sobre isso. Eu já chamo o pai e falo: olha, preciso de responsabilidade aqui, que eu acho que é muito importante. Desculpa aí alongar.
1: Não, eu quero agradecer a participação aqui, você falando do Luiz. O Luiz Renato da Silva está falando aqui. Boa tarde, Renato, seu xará. Os dois Renatos trabalham junto na Max Power. Olha, o Renato que está comentando, está aparecendo agora na nossa transmissão. Está falando: boa tarde, gratidão, Renato. Bora, vamos que vamos, com foco no propósito. Aí tem o Renan de Oliveira: parabéns, Renato, tamo junto, tá escrevendo aqui também. Ó, a Ivanilde Ramires comentando novamente, ela fala: eu tenho energia solar, estou pagando, futuramente vou pegar mais duas placas, economiza. Opa! Bem, ela tá falando aí, Ivanilde.
0: Ó, tô vendendo aqui, já rendeu hoje, ó.
1: João Aparecido B. Viglieri também dando boa tarde, muito obrigado, João Aparecido, tá sempre aqui na nossa transmissão também. Agora são 13 horas e praticamente 40 minutos, estamos com o Renato da Max Power, ele vai voltar aqui no último bloco falando mais um pouquinho da importância da energia solar nas residências e também na mobilidade elétrica aqui na nossa cidade. Agora são 13 horas e 39 minutos, nós vamos para um rápido intervalo e voltamos já já.
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2: Estamos de volta aqui no último bloco do Fala Monte Alto, recebendo Renato Alves, ele que é proprietário da Max Power, com muitos anos de experiência em energia solar. Conta um pouquinho da sua trajetória, da sua história aqui na nossa cidade. Um mineiro que veio parar aqui em terras montealtenses, aqui com uma empresa que está trazendo aí modernidade e sustentabilidade para a nossa cidade. Renato, a sua esposa, ela toma conta do financeiro da Max Power? Vocês trabalham juntos lá? Como que é isso?
3: Na verdade, ela manda, né? Então a gente obedece e resolve. Brincadeiras à parte, a minha esposa, ela tem experiência aí no ramo bancário, no Bradesco, há mais de 15 anos. E com a nossa crescente, eu precisava de alguém que cuidasse do nosso dinheiro. E aí nada melhor do que quem a gente confia, né? Que a gente está casado. Então ela é responsável pela parte financeira aí. Ela é meus olhos, né? Ela consegue ver. Mulher, ela tem essa situação, né? Ela consegue ver algo.
2: Tem uma visão diferente.
3: Ela é mais sensitiva, ela consegue entender quem são as pessoas. E isso é legal. Além da parte financeira, ela é uma conselheira. Eu chego para ela e falo: o que você acha de a gente fazer isso? Então, é uma parceira que era na vida pessoal e agora na vida profissional também, né? Então, amor, obrigado aí, viu? Um beijo pra você e te
2: amo.
3: Como
2: que é o nome dela?
3: O nome dela é Daniele.
2: Mandando um abraço aí pra Daniele.
3: Show demais.
2: Renato, uma pessoa que queira adquirir as placas solares, olha, eu tô cansado de pagar caro da minha energia, quanto tempo demora pra fazer toda a parte do primeiro contato até elas finalmente conseguir pagar menos na sua energia solar, na sua energia elétrica?
3: Certo. Hoje, a partir do primeiro contato e ele tomando decisão rápida, 2-3 dias, né, que eu acredito que dá tempo, com 20 dias a gente já está entregando e com 30 dias está funcionando. Então temos essa agilidade hoje por tomar as próprias decisões hoje. Então hoje a compra é mais rápida, a agilidade de entrega está mais rápida. Então a gente vai fazer o quê? A gente vai fazer a entrega do produto. Junto com a entrega do produto, a gente já entra com a parte de regulamentação junto à CPFL. E aí, quando a gente vai instalar, já está regulamentado. Então, na hora que a gente está instalando, a gente já coloca o botão para cima e aí já começa a produzir energia. E aí, como é que ele vai acompanhar o que ele está gastando, o que está gerando? Ele vai ter um aplicativo que, em tempo real, ele vai verificar o que ele está produzindo. E na conta de energia ele já vai observar os créditos e automaticamente tem gente que paga uma conta a cada 2 meses. É seu caso, né, Nascimento? A cada 2 meses ele paga R$80, que é o caso dele. Mas tem casos que paga uma média de R$80. Então pensa bem, você tem uma conta de mil reais, R$500, R$600, você vai pagar R$100, gente. Não faz sentido você ter uma economia dessa? Ou seja, adquirindo seu produto na Max Power, com 30 dias eu te entrego funcionando. Ali eu tenho vários vendedores. Eu posso falar o nome dos vendedores?
2: Com certeza.
3: Posso? Ali eu tenho aqui em Monte Alto, né? Eu tenho o Cafu, a Mara. Eu tenho a Simone, que é vereadora.
2: Simone Define.
3: Direto aqui, a Simone Define. Né? Eu tenho o Otoniel, que é um espetáculo também. Né?
2: O Otoniel já esteve aqui, a Simone Define também.
3: O Otoniel é
2: um grande amigo. Um abraço, Otoniel, se estiver nos acompanhando aí também. A Simone também.
3: São todos aí de Monte Alto, né? Que são pessoas queridas. Né? Aí eu tenho também a nossa filial em Matão, né? Então, Matão, eu estou no centro da cidade também, lá bem localizado, com uma equipe fantástica. Clodoaldo, Glaucio, Rogério, Adriana, são pessoas que estão com a gente e a gente está lá há 5 anos. Trazendo história lá também. Lá é legal que tem muita empresa grande lá. E aí as vendas lá são valores agregados legais, viu?
2: É bom demais.
3: É bom demais.
2: A questão, por exemplo, uma casa muito antiga, uma casa construída há muito tempo, Tem uma questão de adaptação, ou as placas solares elas podem ser instaladas em qualquer tipo de telhado? Existe um certo cuidado em relação a isso, uma avaliação antes? Se não der para instalar nos telhados, tem que construir um outro? Como funciona essa questão?
3: Boa pergunta. A gente tem que vender com responsabilidade. Já teve casos que eu cheguei na residência e falei, olha, não é o momento de você adquirir energia solar, você precisa trocar o telhado. Por quê? Tem a questão da fixação, tem a questão da segurança dos vizinhos, tem a questão da segurança dos instaladores de subirem em cima do telhado. Então, antes da venda, é feita uma avaliação da parte estrutural para ver se ela consegue realmente suportar o peso e também a parte de elétrica, porque às vezes a fiação é muito antiga, a bitola do cabo é fina, então a gente tem que entrar com uma adequação ao local, né? Olha, eu posso instalar aqui, mas a gente vai ter que trocar isso, isso e isso também, porque senão vai ficar lá uma estrutura que não vai funcionar direito, que vai ter vários problemas futuros. E aí mas a gente faz esse serviço de adequação, né? Isso que é importante. A gente também faz,
2: deixa presta tudo pronto, serviço, do jeito que tem que
3: deixa
2: ficar
3: pronto. Então tem a energia solar e tem a parte de projeto que a gente tem, que é o padrão de entrada, que é o cabeamento que vai para dentro da casa do cliente. Mas vender com responsabilidade é de suma importância. Eu tenho orgulho de dizer que nunca aconteceu nada aqui em Monte Alto, na região, comigo, né? Nem com essas ventanias aí, nada muito grave, graças a Deus, tá? E a gente vende com muita responsabilidade. Mas sim, respondendo a sua pergunta, a pessoa precisa ter um pré-requisito para receber. E aí a gente faz essa análise.
2: As placas solares, elas podem ser utilizadas como telhas? Por exemplo, olha, eu não quero fazer uma cobertura, mas eu quero usar como telha as placas solares. É possível esse trabalho? Hoje em dia existe alguma placa específica que pode ser somente a placa sem precisar de um telhado? Você faz o revestimento com a placa lá e é isso. Isso é possível hoje em dia ou ainda não?
3: Olha, eu tenho um ponto de vista sobre isso. É possível? Sim. Porém, as placas, elas vêm com uma medida específica. Então, você tem que primeiro desenvolver a tua estrutura na medida da placa. Porque senão vai ficar um pedaço, vai sobrar um pedaço aqui, outro acolá. Então, é bem diferente. Porque não existe a placa de acordo com a medida do seu projeto. Existe a placa, né?
2: A pessoa teria que fazer um projeto com as medidas da placa já
3: para poder fazer
2: pré-definidas.
3: Exatamente, em primeiro lugar. E eu tenho uma estrutura muito famosa na cidade, que é a do ServBank, que eu fiz, tá? Então, um abraço ao Diego, que sempre me confiou o trabalho. Ontem falamos, inclusive, dei pós-venda para ele, né? Então, o que acontece? Eu queria falar o seguinte. Lá no Diego, por exemplo, pra você ter ideia, o que nós fizemos? Falei, Diego, qual que é a função daqui? Ele falou, Renato, é ter sombra para os meus clientes. Mas, para fugir da chuva, também. Mas eu falei para ele, olha, então, não precisamos colocar mais nada, somente as placas. Show de bola, que nem o estacionamento hoje do Savenhago, que tem aquelas lonas lá assim, mas se você não tomar cuidado, você se molha, você tem que ficar ali rapidinho e sair correndo para o mercado. Ele queria algo nesse sentido, que é a função. Mas eu não recomendo. Por quê? Quando você coloca uma placa ao lado da outra, você vai ter que usar uma junção. Hoje existe essa junção de borracha, mas borracha, como que eu posso dizer? Ela resseca. Com o tempo, você pode ter patologia. Daqui a pouco está pingando dentro. Então, investe um pouquinho mais, coloca a telha e joga. Porque se você for colocar, como que eu posso dizer, alguma coisa que vai estragar lá dentro, que não pode molhar, ou até mesmo morar lá embaixo, não faz sentido você usar as placas como cobertura. Você não vai ter segurança, não vai ter segurança térmica, não vai ter segurança no sentido de molhar de posterior, porque essas borrachas não duram. Recomendo, quem quer fazer uma garagem show, quem quer cobrir algo, não recomendo. É a minha visão.
2: Olha aí, que bacana. Uma pergunta que eu... Uma dúvida
3: não,
2: que eu
3: demais.
2: Tinha há
3: excelente.
2: Muito tempo. Já aproveitei para sanar a minha dúvida pessoal aqui. Ó, a Daniele Silvério escreve aqui. Somos parceiros sempre. Um coraçãozinho para você aqui.
3: Ah, minha esposa.
2: Ó, Dri Pio escreve. Boa tarde, top demais. Parabéns, Renato e Dani. Tá aqui parabenizando vocês. E a nossa vereadora Simone Defini tá dando os parabéns aqui também, participando da nossa transmissão. Renato, Como eu faço com todos os convidados, os microfones da Rádio Cultura estão abertos. Você pode mandar recado, deixar telefone para contato, fique à vontade. Fale o endereço da Max Power para as pessoas que queiram tirar mais alguma dúvida, conversar e conhecer o trabalho que vocês vêm executando aqui na nossa cidade.
3: 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Eu chego lá e falo assim: olha, aqui a gente está aqui para te ajudar, porque as pessoas chegam lá com problemas e a gente tem que fazer um diferencial para elas. 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
2: Renato, muito obrigado pela sua participação aí. Deu uma aula pra gente aí sobre energia solar, sobre o trabalho que vocês vêm realizando aqui na nossa cidade. Foi um prazer conversar com você. Muito obrigado mesmo.
3: O prazer é todo meu. Obrigado, Nasce Bem, pelo convite. A Rádio Cultura, excelente entrevistador. Me senti muito à vontade. Estava com medo e agora me sinto até melhor aqui, que foi uma conversa super produtiva. Um abraço a toda a população aí, os ouvintes da Rádio Cultura FM, que é um expoente aqui na região, né? Muito obrigado.
2: Com certeza. Agradecer ao Nasce Bem mais uma vez aí, meu amigo aí, meu parceiro aí. Ele mexe, ele me socorre aí na questão dos entrevistados aí. Muito obrigado, Nasce Bem, pela sua parceria e pelo seu apoio. Agradecer ao Caê, que é o responsável. Obrigado, lá. Sem ele, esse programa não acontece. A todos os nossos patrocinadores e ouvintes, aqueles que participaram da nossa transmissão, um forte abraço e até mais.
3: Obrigado.
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0: Peraí, eu volto já para compartilhar mais dicas para vocês.
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3: Agora são 3 horas e 3 minutos. Boa tarde pra você aí. Tranquilo, beleza? Trabalhando bastante. Um ótimo trabalho pra você. Que gostoso, que delícia. Falar com você, meu amigo, minha amiga. Sou o Caê Cristiano junto com você. E você mandando o seu alô, mandando o seu abraço. Maravilha, fico feliz. Que gostoso demais sentir aí sua presença, né? Tá tudo bem por aí? Hoje é quinta, hein? Amanhã é sexta. E promete muito, muito mesmo. Agora chegando o som de Tim Maia, o descobridor dos sete mares. We'll be right back.

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0: 3:15. Boa tarde, ao som de Santana. Boa, né? The Game of Love. Que maravilha, você ligando, acompanhando, sempre ouvindo uma melhor que a outra. Só o começo. Volto já já com muito mais pra você. E lógico, você participando e falando com a gente.
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12: Agora são 3 horas e 23 minutos, 3h23. Chegando o som de Vanessa da Mata. Ai, ai, ai. E aí, tudo bem? Vamos juntos? Você e eu? Lembrando, às 4 horas tem o programa Porteira Velha.

0: Agora são 3 horas e 30 minutos. Isso que é boa demais, né? Chique demais da conta, senhorita. Bem conhecida, né? O pessoal curte demais. E você aí, participando, falando com a gente, mandando o seu alô. Uma quinta-feira linda, dia 30 de julho.
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6: Três e 35, Zélia Dunca, Alma, uma ótima tarde para você.

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14: Voltamos com mais dicas sobre o universo feminino.
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14: Vamos citar alguns dos benefícios de uma cozinha planejada. Sonho de toda garota, não é? Um ambiente planejado de acordo com as dimensões espaciais que o espaço oferece, suas medidas em geral, seus fluxos de passagem e aberturas de portas e janelas relacionados ao uso funcional desse ambiente. As vantagens, minha gente, de uma cozinha planejada são inúmeras. Além de poder escolher cores e acabamentos que trarão conforto visual ao proprietário, a cozinha planejada é pensada de acordo com a rotina dele. Por meio de uma cozinha planejada, é possível atender todas as necessidades do cliente, seja ela mais espaço para guardar utensílios, mantimentos ou até mesmo uma área melhor para cozinhar para muitas pessoas. Enfim, para cada caso é pensada uma cozinha diferente. Já a desvantagem, como a cozinha planejada é feita para um determinado local, ela não apresenta mobilidade alguma. Não dá para mudar de lugar, né? Se você for mudar de casa, provavelmente não levará a cozinha.
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14: Ah, eu voltarei, tá, pessoal? Com mais dicas. Por hoje é isso. Me esperem nesse mesmo horário com mais dicas aqui no Toque de Mulher. Um beijo!
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4: Agora são 3 horas e 52 minutos. A todos o meu abraço, meu carinho. Daqui a pouquinho, Porteira Velha com ele, Hélio de Pontes. A todos, aquela tarde super bacana, super especial para você. Oh, yeah.

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8: Olá, muito boa tarde. Hoje é quinta-feira, pré-sexta já, hein? Dia 30 de julho, ano 2026, com apresentação de Hélio de Pontes. Mas você faz a programação juntinho comigo até às 18 horas, só com música.

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2: Quatro horas e três minutos é o programa Porteira Velha aqui pela Nova Cultura FM em 90.1. 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Alô Marcão, aquele abraço. 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Essas empresas com o programa Porteira Velha, já atendendo o seu Felício aí de Terra Roxa. Alô, seu Felício, forte abração. Fica agarrado com o programa Porteira Velha até terminar, hein? Tá bom, seu Felício? Um abração pro senhor aí. Pediu a música Belmonte e Amaraí, Meu Dilema. Tá mandando para todos que estão curtindo a Nova Cultura FM em 90.1. Atendendo também o Felipe. Boa tarde, Felipe.
3: Ô, Elinho Pontes.
2: Oi.
3: Beleza? É o Felipe. Rapaz, desculpa de ontem, rapaz.
2: Do quê?
3: O cara aqui falou, eu entendi errado.
2: Felipe.
3: Mandou um abraço aqui pra nós aqui, ó, na Cargill aqui, ó. O Thiago Brito.
2: É.
3: Pro Chico Miniboga, pro Bosquinho Boca Torta, pro...
2: Você que falou.
3: Mandar pra Hélio turma Campos, do Lebrão, né? Na avenida lá. Pro Banana Carpinteiro.
2: Que mais?
3: Toca uma moda aí pra nós. Queima do alho. Beleza?
2: Beleza.
3: Alô, parceiro, abraço.
2: Falou, Felipe, aquele abração pra você, filho, tá perdoado. E eu falei com a direção falou que não é que fica bonito também, Hélio Campos? Olha aí, de repente daqui uns 20 anos eu mudo. Tá bom, Felipe, um abraço pra você. Fique em paz, meu querido, aqui você tem só paz e alegria. A gente brinca muito pra passar a hora. Já, já, eu tenho que ir embora, é 4 horas e 6 minutos. Meu dilema, Belmonte e Amaraí. Na...

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4: 16 horas e 14 minutos é o programa Porteira Velha, atendendo agora o Pé de Pato. Boa tarde, Pé.
7: Boa tarde, Hélio de Ponte.
4: E aí?
7: É o Pé de Pato. Ô, Hélio.
4: Oi.
7: Ó, manda um alô aqui, um modão chonado pro mineiro, aquele que faz triciclo elétrico.
4: Então, beleza. Tá mandado o alô pra ele que faz triciclo. E atendendo agora Adalto Comum. Boa tarde, Adalto. Como é que tá aí?
8: Bom dia, Hélio de Pontes.
4: Olha, você acordou,
8: filho? Eu queria ouvir com
4: é boa Mato tarde Bruce, já, querido.
8: Matias Mistérios.
4: Meu Deus.
8: Pra todo mundo tá curtindo o vosso programa, pra todos os aniversariantes, pra todos os advogados também, pra todas aquelas pessoas que gostam da boa música dele. Obrigado, boa tarde.
4: Tudo agora bom. Sim, boa tarde, viu, filho? Bom dia é até ao meio-dia. Depois é boa tarde, tá? Ei, Adalto, com minha acorda, pi. Hoje é quinta-feira, amanhã é sexta. Vamos acordar, meu garoto. Tchê, só por Deus mesmo. Ai, também. Chego até a se perder aqui, viu, direção? 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E atendendo, então, o Adalto Comim pediu a música Mistério, Mato Grosso Matias. Agora lá em Jabuticabal, o senhor Orlando. Forte abraço pro senhor aí em Jabuca. Alô, Jabuticabal, vem comigo até às 18 horas. E ele pediu a música, está mandando para o Sérgio Luiz e a Vera e todos que estão curtindo aí o programa Porteira Velha. Senhor Orlando, eu creio que o nome da música seja Resposta do Caminhoneiro. Quem canta é Camões e Camargo, tá bom? Veja se é essa aí. Será a segunda música. A primeira é...

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2: 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Atendendo agora a Cidinha Pocete. Boa tarde, Cidinha.
7: Oi, Hélio. Boa tarde. Tudo bem? Oi, Hélio. É a Cidinha Pocete. Gostaria, se você puder tocar música para mim, de César e Paulinho, Encontro de Gerações.
2: Encontro de Gerações.
7: Quero oferecer para as minhas amigas que estão curtindo e para todos os ouvintes, Hélio. Abraço, bom trabalho.
2: Valeu, obrigada. Cidinha. Boa quinta-feira a você e todos os seus familiares. E atendendo também lá de Taquaritinga. Alô, Maria Rosa, em Taquaritinga, curtindo aí o programa. É, Porteira Vera, diz que vem vindo um tempo pra chuva. Misericórdia, minha filha. Pediu a música Leonardo, diz que Leonardo vai estar lá na cidade hoje. Eita, Leonardo. Amanhã, o nome da música, eu falei pra ela, é amanhã? Ela falou, não, o nome da música, Hélio. Falei, então tá bom. Forte abraço aí, Maria Rosa, em Taquaritinga, curtindo o programa Porteira Velha. Vou tocar a música de Leonardo amanhã. Não é hoje, vou tocar hoje, tá bom? Um abraço pra você, César e Paulinho. Encontro de gerações.

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1: 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Essas empresas junto com o programa Porteira Velha, atendendo agora o Tiago Brito. Boa tarde, Tiago Brito. Forte abraço, filho.
2: Oi, Elinho. Boa tarde, Tiago Brito. Como você tá, meu amigo?
1: Bom demais.
2: Manda um abraço pra nós aqui, ó.
1: Mando.
2: Na Cargill aqui. Tá no Pega.
1: Tá trabalhando?
2: Manda pro Felipe. Louro José.
1: Louro.
2: Manda pro Bosquinho Boca de Mors.
1: Boca de Mors.
2: Manda pro Chico Miniboga.
1: Chico Miniboga.
2: Manda
1: Mini
2: pro Mosquito Baleado. Manda pro Banana também,
1: meu
2: pra galera do Banana.
1: Meu Deus do céu.
2: Manda lá pra turma do Lebrão também. Vai estar apartado, ele tá trabalhando lá na Avenida Marechal lá. Toca uma do João Carvalho pra nós, hein?
1: Ronaldo Viola. Beleza? João Carvalho.
2: Boa tarde.
1: Boa tarde, filho. Vou tocar uma bonita, hein? Só dá você. Ronaldo Viola e João Carvalho. Voltando do intervalo, eu vou atender o Natalino lá de Monte Azul Paulista. Alô, Monte Azul Paulista. Aquele abraço. Voltando do intervalo, eu atendo você. Só dá você. Ronaldo Viola.

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0: 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Atendendo lá de Monte Azul Paulista, o Tó. Alô, Tó. Ele diz que tá de Bebedouro ou Monte Azul Paulista? Eita, nós. Aqui tá Monte Azul Paulista e ele escreveu, tô aqui em Bebedouro. Ah, você é de Monte Azul Paulista, mas está em Bebedouro. Aí sim, garoto. Pediu a música de Bruno e Barreto, Perigosa e Linda. Tem coisa perigosa e linda adoidado por aí, meu amigo. E atendendo também lá do Tangará, Neia. Alô, Neia, aquele abração. Pediu a música com João Mineiro e Marciano, Ainda Ontem Chorei de Saudade. João Mineiro e Mariano, Ainda Ontem Chorei de Saudade. E também atendendo agora é o Sidão, aí de Cândido Rodrigues. Alô, Sidão. Aquele abração pra você, curtindo aí o programa Porteira Velha, pediu a música, mandando para todos de Cândido Rodrigues. Aquele abraço, tá mandando pra dona da pensão, senão não vai ter janta hoje não. Pediu a Grande Cilada, Tião Carreiro e o Paraíso. A primeira música, essa daqui, ó, Perigosa e Linda. Quem canta comigo aqui é Bruno Barreto.
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4: 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Atacadão do Queijo, chamando para falar comigo lá de Ibitiúba, o João Bicudo. Alô, João Bicudo, aquele abraço para você. Boa tarde, João.
7: Fala, Elo, meu amigo.
4: Boa tarde.
7: Boa tarde, meu jovem.
4: Tudo bem, hein?
7: Ô, meu jovem, depois você faz favor, manda um modão para nós, o Mato Grosso Matias aí, ó, pedaço da minha vida. Manda para todos que estiverem sintonizados aqui de Ibitiúba, da região aí. Tem um bom fim de tarde aí para todo mundo, para você. Tem um bom serviço aí, meu amigo. Deus abençoe. Tudo de bom aí. Tchau, tchau.
4: Valeu, tchau, tchau. Fique com Deus. E também agora atendendo, quem que eu vou atender aqui? É o Luiz Bidim. Alô, Luiz Bidim. Pediu a música Tião Carreiro e Pardinho. É Viúva Rica. Tá mandando para todos que estão curtindo. Tá mandando lá para Jaboticabal. Alô, seu Décio Casagrande. Aquele abraço. O Luiz Bidim tá mandando um forte abração pro senhor aí. Pedaço da minha vida é a primeira. Mato Grosso e Matias.

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1: Alô, Beto Davão, Varley, o Carlão, Zé Ponte aí curtindo a Nova Cultura FM em 90.1. Essa música Viúva Rica vai para vocês também curtindo aí na Nova Cultura FM em 90.

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2: 17 horas e 17 minutos, atendendo lá de Jaboticabal agora, seu Décio Casagrande, aí dos Vicentinos em Jaboticabal. Alô, seu Décio Casagrande, aquele abraço, curtindo aí o programa no Vicentino, e ele tá mandando essa música também para o Luiz Bidim, seu primo. Alô, Luiz Bidim, seu Décio Casagrande, lá dos Vicentinos em Jaboticabal, manda um forte abraço para você. E ele também tá mandando um abração para a Andréia, que empresta para ele o celular. Alô, Andréia, muito obrigado, viu, pela gentileza de emprestar o celular para o seu Décio Casagrande. E ele pediu Teixeirinha, o pobre João.
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2: 17 horas e 23 minutos é o programa Porteira Velha. Mandando um forte abração, curtindo o programa, a Fátima Corintiana. Fátima Corintiana, ótima terça-feira para você e todos os seus familiares. Tonico e Tinoco, Cana Verde.

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Quero mandar um forte abração curtindo aí o programa Porteira Velha, o Ney Barbizando, o Barbizando da Construção. Isso que é gostoso, os patrocinadores participando do programa, faz enriquecer cada vez mais, né, Ney Barbizando? Aquele abraço, todos seus funcionários, sua esposa Márcia e também seu filho André. Um abraço a todos aí curtindo o programa Porteira Velha. Vai curtir então Goiânia e Gustavo, Doutor no Sertão. E depois, viu, Ney? Laço Dobrado, Divino e Donizete.

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1: 17 horas e 39 minutos. Olha, Donizete Leite. O Ney Barbizan mandou essa música pra você também, tá? Forte abraço pra você curtindo aí o programa Porteira Velha. Valeu, Donizete. Já eu coloco sua voz no ar, tá bom? 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Essas empresas ficam com o programa Porteira Velha. Agora sim, chamando o Donizete Leite. Boa tarde, Donizete.
2: Boa tarde, meu amigo Hélio. Hélio, toca pra nós aí, Pardinho Pardal, amigo fiel. Quero oferecer pra minha esposa Toninha, pro Pé de Pato, pro Banana, pro Preguinho, pro João Paulo Feliciano, pro Ney Barbizan, pro Dilmaê, pro Zé Inácio Cid Mamed, pro meu primo Silvio da Bregadini, pra minha tia Cida, pra minha prima do Leite, minha prima Sueli, pro Pé de Pato, pra Dona Ana Amara, pro Preguinho, pra você, pra todos que estão curtindo esse programa maravilhoso. Um abraço, meu amigo.
1: Valeu, fique com Deus, ó. Amigo fiel.

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4: 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Atendendo agora o Lúcio Zavatti. Boa tarde, Lúcio, tudo bem? Pois assim, boa tarde, Hélio, tudo bem? Gostaria de curtir uma música, é Dama de Vermelho. Vou rolar com o Milionário e o José Rico, pode ser? Pode, então tá bom. E mandando um abraço também a Ulisses Company.
5: Boa tarde, filho. Ulisses Company. Manda um alô lá pro nosso amigo Miranda, o rei do futebol. Lá pra dona Virgínia, também lá pra dona Fátima Garbim, pra dona Isilda Quadro, pra dona Daniela, lá pra Juliana, pra dona Laurinda e pra dona Sidney Falanque e também lá pra Terezinha. Beleza? E para dona Cecília lá em Fernando dos Prestes. E todo mundo que está na escuta aí. Um boa tarde. Fica com Deus.
4: Valeu. Aquele abração. Mandando um forte abraço aí, curtindo o programa Porteira Velha também. A Fátima Caldeira. Boa tarde, Fátima. Ótima quinta-feira a você e todos os seus familiares. Dama de Vermelho, Milionário e José Rico.

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1: 17 horas e 53 minutos, é o programa Porteira Velha, mandando um forte abração para o Ricardo. Alô, Ricardo, da Automotiva Sestari, forte abraço, mandando um recadão aí, vai para Maravilhosa também, Ricardo. Um abraço para você curtindo aí a Nova Cultura FM em 90.1 na Automotiva Sestari. Menino Salvador, quem canta é Delei e Dorivan.

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1: 17 horas e 57 minutos, que peninha. Está acabando o programa Porteira Velha desta quinta-feira, dia 30 de julho, ano 2026, com a apresentação de Hélio de Pontes, mas você fez a programação toda especial juntinho comigo até esse exato momento. Quem vai indo embora e volta amanhã, a partir das 4 horas, são as seguintes empresas: Barbizanda da Construção, Banana Locações, Serralheria Moreira Alumínios e Vidros, Comércio de Fruta Tercini, Supermercado Ipiranga, 3 lojas em Taquaritinga. Agora são 2 lojas aqui em Monte Alto. Gessel Magazine, Ótica Mercadão dos Óculos, Atacadão do Queijo Empório e Mercearia, Imobiliária Gerber e Clínica Sorrier Saúde. Essas empresas voltam amanhã comigo a partir das 16 horas. Minha última música, Rancho de Caboclo, Eli Silva e Mara... E como que é? Marabá. E Marabá, certo? Eli Silva e Marabá. Na Nova Cultura FM é assim, meu filho. Cada dia temos uma novidade pra você. Curte comigo aí, minha

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3: Seis horas,

Senhor, faça-se em mim segundo a vossa palavra. Ave Maria, cheia de graça, o Senhor é convosco. Bendita sois vós entre as mulheres. Bendito é o fruto do vosso ventre, Jesus. Santa Maria, Mãe de Deus, rogai por nós, pecadores, agora e na hora da nossa morte. Amém. E o Verbo de Deus se fez carne e habitou entre nós. Ave Maria, cheia de graça, o Senhor é convosco. Bendita sois vós entre as mulheres. Bendito é o fruto do vosso ventre, Jesus. Santa Maria, Mãe de Deus, rogai por nós, pecadores, agora e na hora da nossa morte. Amém. Rogai por nós, Santa Mãe de Deus, para que sejamos dignos das promessas de Cristo. Oremos. Infundi, Senhor, como vos pedimos, a vossa graça em nossos corações, para que nós, que pelo anúncio do anjo conhecemos a encarnação de Jesus Cristo, vosso Filho, pela sua paixão e morte de cruz, cheguemos à glória da ressurreição. Por Cristo, Senhor nosso. Amém. Santo anjo do Senhor, meu zeloso e guardador, se a ti me confiou a piedade divina, sempre me rege, me guarda, governa e ilumina. Amém. As almas dos fiéis defuntos, pela misericórdia de Deus, descansem em paz. Amém. Ouviremos então agora o Evangelho. O Senhor esteja conosco, Ele está no meio de nós. Proclamação do Evangelho de Jesus Cristo segundo Mateus. Glória a vós, Senhor. Naquele tempo, disse Jesus à multidão: o reino dos céus é ainda como uma rede lançada ao mar e que apanha peixes de todo tipo. Quando está cheia, os pescadores puxam a rede para a praia, sentam-se e recolhem os peixes bons em cestos e jogam fora os que não prestam. Assim acontecerá no fim dos tempos. Os anjos virão para separar os homens maus dos que são justos e lançarão os maus na fornalha de fogo. E aí haverá choro e ranger de dentes. Compreendestes tudo isso? Eles responderam: sim. Então Jesus acrescentou: assim, pois, todo mestre da lei que se torna discípulo do reino dos céus é como um pai de família que tira do seu tesouro coisas novas e velhas. Quando Jesus terminou de contar essas parábolas, partiu dali. Palavra da salvação. Glória a vós, Senhor. O Evangelho deste dia traz-nos uma breve parábola, muito parecida com as anteriores. Se as parábolas anteriores eram familiares aos ouvintes, esta da rede era bastante evidente, pois Jesus lhes estava falando à margem do lago e entre os barcos e redes. Pescadores, muitos deles, como a maior parte dos apóstolos, tudo que se referia ao mar e à pesca era-lhes sumamente familiar e conhecido. A descrição da parábola apresenta uma cena de pesca no lago de Genezaré. A pesca foi abundante e variada. Agora trata-se de saber separar os peixes bons dos imprestáveis. Esta parábola mostra como as anteriores, o reino de Deus. Todos que fomos batizados formamos a igreja, mas nossa pertença à igreja não é sempre igualmente útil
e benéfica.

específica a os que se tornam membros inúteis e até mesmo nocivos. A separação dos bons e dos maus não se faz neste mundo, onde deverão conviver uns com os outros, a fim de que os bons se santifiquem pela ação dos maus, e estes encontrem nos bons um estímulo para abandonar sua vida pecadora. A separação acontecerá no dia do juízo, quando se resolverá de modo definitivo a sorte de uns e de outros. Há de ser o Senhor Jesus que purificará a igreja até deixá-la branca, pura, imaculada e sem rugas ante a presença do Pai. E nesse trabalho, o Senhor não quis ser ajudado pelos discípulos, mas resolveu exclusivamente para si. Louvado seja nosso Senhor Jesus Cristo, para sempre seja louvado. Caros irmãos e irmãs, ouviremos agora os avisos das paróquias. Do Santuário Nossa Senhora do Rosário de Fátima, hoje quinta-feira, logo mais às 19h30, a missa Maria passa à frente no santuário. E no sábado, dia 1º, às 18h, missa na Capela do Divino Pai Eterno, no bairro Vera Cruz. Às 19h15, missa na Capela de São João Batista, no bairro Jardim Erina. Da paróquia da Basílica do Senhor Bom Jesus, hoje, dia 30, o terceiro dia da novena do Senhor Bom Jesus, logo mais às 19h30. Lembrando que a parte social, a partir de hoje até o dia 9 de agosto, no recinto de festas Babi Barione, e a secretaria paroquial, durante toda a festa, estará vendendo vales do cardápio no horário de expediente. E acompanhe-nos toda a programação em nossas redes sociais. Rezaremos juntos agora a oração ao Senhor Bom Jesus. Jesus, suave lembrança, nome mais doce que o mel, dais a perfeita alegria ao coração do fiel. Nada mais terno se canta, nem pode ouvir-se nos céus. Nada mais doce se pensa do que Jesus, homem Deus. Jesus, doçura das mentes, do coração claridade. Vós superais todo o anseio, fonte de eterna verdade. Ao visitardes os seres, neles reluz a verdade. Do mundo o brilho se apaga e o amor ardente os invade. Dai-nos perdão generoso, conforme inspira o amor. Dai-nos em vossa presença ver vossa glória, Senhor. Louvor ao Filho dileto, do Pai eterno esplendor, que pelo laço do Espírito vive na glória do amor. Amém. Caros irmãos e irmãs, encerrando este momento, rezemos pelas nossas famílias, especialmente pelas crianças, pelos idosos, pelos enfermos. Rezemos pelos aniversariantes deste dia e também pelos agonizantes e por quem precisa receber alguma graça urgente. Que por intercessão da Virgem Maria, o Senhor Bom Jesus abençoe a todos. Irmãos e irmãs, fiquem em paz, tenham todos uma boa noite e até amanhã, com a graça de Deus.

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5: Muito boa noite, desportistas! Hoje, quinta-feira, dia 30 de julho. Muito obrigado, Deus, por mais essa jornada esportiva aqui pela Nova Cultura 90.1, Sistema Cultura de Comunicação. Olha, um abraço para você que está aí do outro lado conosco, nas redes sociais e no seu radinho também, no seu parede de som, tudo que você está ouvindo a gente aí. Um abração, meu amigo Alexandre Dias! Vai, Corinthians! Um abraço para você! É isso aí, gente. Ontem, alguns jogos da 21ª rodada do Brasileirão. Vamos começar falando aí. Inter e Flamengo 1-1. Muito bom jogo, Inter e Flamengo. Mirassol e Remo 2-1. Importantíssima essa vitória do Mirassol em cima do Remo. E essa vitória tira o Mirassol da zona de rebaixamento. São times aguerridos. Mirassol fez uma campanha maravilhosa o ano passado, ficou em quarto lugar. Esse ano aí estava lá na zona de rebaixamento desde o começo, tropicando bastante. Mas é o que a gente fala aqui todo dia. Vocês sabem, vocês acompanham o futebol, acompanham o esporte. Mudou o time completamente, mudou. De todo o elenco ficaram 2-3 jogadores só. Uma reformulação completa, então é difícil, né? E o Guanais mesmo fala que ele já foi mais romântico. Hoje ele preza pelo pragmatismo, por resultados, né? Então é um jogo mais de resultados do que jogar bonito, né? Ele já foi mais romântico no jogo bonito. E hoje ele quer o resultado. O importante é o resultado, não precisa jogar bonito, né? O Mirassol vencendo sai, deixa a zona de rebaixamento. Muito importante. Ô Danilo Constantino, já vou falar já, viu? Vitória 0, Palmeiras 4. Que o Palmeiras é melhor que o Vitória, isso é sem sombra de dúvidas. Né? Tá bem acima. Tá. As duas, na minha visão, quando eu falo o que eu vejo, o que eu penso. Por exemplo, as duas expulsões do Vitória. Beleza. Tinha que expulsar. O menino do Vitória lá, o Kaká, ele vai na bola. Mas na sequência da jogada ele pega a panturrilha com a chuteira alta na panturrilha do Arias. O árbitro deixou seguir, o VAR chamou e falou, ó, ele vai na bola, mas depois da bola ele pega o jogador. Meio que a gente percebe que é na maldade. Por que que aquele pé tá alto daquele jeito? Né? Quase na altura do joelho. Aí expulsou esse, aí um dos meninos lá do Vitória faz o gesto para arbitragem. E o árbitro não vê, faz que tá roubando. O VAR chama e fala que ele fez o gesto. Quando faz esse gesto, quando bate palma, é expulsão. Expulsou muito bem os dois jogadores do Vitória. Só que, na minha visão, o Maurício do Palmeiras teria que ser expulso. Quando você vai disputar uma jogada e você abre os braços e você ergue o braço na altura do rosto do seu adversário, você assume o risco de acertar a cara do adversário. E ele acertou o rosto do adversário. E o Kaká, inclusive, que é o que fez a falta no Arias e foi expulso depois, ele leva 5 pontos no queixo. Você vai disputar a jogada, você faz isso aqui, ó, e dá a cotovelada, você assume o risco de dar a cotovelada no rosto. de machucar. Ah, é esporte de contato. Tá, mas quando tem um contato desse, tem que expulsar, cara. Não é pra amarelo, é pra vermelho. Entendeu? Não é um jogo de corpo. Ele vai com o braço aberto e ele dá no queixo do jogador adversário. E corta o queixo do jogador adversário. Levou 5 pontos, tal, não sei o quê. Pra mim, expulsão também. Iria mudar o jogo? Não iria mudar muito não, viu? Pra mim não ia mudar muito, porque o Palmeiras é um time de muita qualidade e poderia causar algum pouquinho de dificuldade, mudar alguma coisinha tática ali, mas pra mim não ia mudar muito não. Agora, depois que expulsa dois jogadores do Vitória, aí fica muito difícil, né? E o Palmeiras com o time completo, o Vitória jogando com 9, né? E aí é complicado. Jogando com 8 na linha mais o goleiro, complica demais. Contra 10 na linha. E aí 4-0 pro Palmeiras. Vou voltar a dizer. As duas expulsões do Vitória, pra mim, beleza. O VAR foi bem, porque foi o VAR que expulsou os dois. O lance do Kaká com o Arias pode até ter alguma polêmica, isso, aquilo. Ele vai primeiro na bola, não sei o quê. Mas ele acerta, ó, presta atenção. Vamos analisar. Não como torcedor, vamos analisar como analista esportivo, que conhece as regras. O Arias está abrindo lá pela esquerda e ele vai como último homem. Se ele passa ali, por ali pelo Kaká, ele ia chegar na cara do gol, ele, o goleiro do Vitória, certo? É o Arias aqui, o Kaká aqui e o goleiro aqui, ó. Ali onde ele estava, se ele passa, ele fica frente a frente com o goleiro. O Kaká vai na bola, mas depois dele parar a bola, ele acerta. Ele derruba o Arias. Ele impede a sequência da jogada. Essa é a minha visão. Foi bem expulso. Porque impediu a sequência da jogada, impediu o jogador de continuar na jogada. A bola estava lá atrás, mas ele impediu o jogador. É regra. O menino, com isso, foi lá e fez assim. O árbitro não viu, mas o VAR viu. Tem que chamar. Agora, que o árbitro tinha que ter chamado para expulsar o Maurício, também tinha. Essa é a minha visão. Que foi antes de tudo isso, inclusive, né? Essa é a visão que eu tenho. Mas o Palmeiras mereceu a vitória, principalmente porque estava com dois jogadores a mais. Fluminense e Bahia 0-0, tá? Os outros jogos todos adiados. Chape, Vasco da Gama, Atlético Mineiro e Bragantino, São Paulo e Santos, que o Santos acabou de jogar 3 jogos em 5 dias, né? O Atlético Mineiro e o Vasco estão jogando Sul-Americana. Botafogo e Grêmio jogando Sul-Americano, Botafogo, Grêmio, se não me engano. Corinthians e Atlético Paranaense é hoje, agora às 19h30, viu, Alexandre Dias? 19h30, Corinthians e Atlético Paranaense. Atlético Paranaense que está em terceiro ou quarto, se não me engano, acho que está em terceiro. E hoje ainda é Coritiba e Cruzeiro, tá bom? A próxima rodada começa no sábado, aí amanhã eu falo para vocês, a 22ª rodada. Esses outros jogos nós vamos ver quando vai acontecer. Vamos ver a Sul-Americana como tá? Eu já falo, no intervalo eu falo, viu, Danilo Constantino, vejo o que você mandou, negócio de treinamento das meninas aí e tal, grande abraço pra você, pra Eloá, pra Elisângela, Pulino Precendo, vai pagar um frango a passarinho pra nós? Começa hoje a festa de agosto, hein? Começa hoje a parte social, que a novena começou terça-feira, hoje foi o terceiro dia já, um tema muito bacana, e hoje começa a parte social, sempre com shows bons e shows variados, tem pop rock, tem sertanejo, então hoje começa a parte social da festa do Senhor Bom Jesus, 145ª festa do Senhor Bom Jesus. Alexandre Dias vai lá que eu vou pagar um frango assado pra ele. Ei, Alexandre. Ó, pela Sul-Americana, hoje tem Grêmio e Bolívar, agora às 19h, Caracas e Santa Fé, ou Wings e Boca Juniors, né? Ontem teve Cienciano e Lanús. O Lanús havia vencido o primeiro jogo por 2-0. Perdeu por 4-0 ontem, 4-2 para o Cienciano. Bragantino venceu por 1-0 o Sport Cristal, né? É o segundo jogo também. O primeiro jogo tinha sido 0-0. Ô, Marcos, eu vou falar do ônibus antes do intervalo. Aqui eu já estou com a foto aqui. Eu acho que é essa que você está me mandando. Antes do intervalo eu falo do ônibus de amanhã, sim. Pode deixar. Bragantino e Sport, primeiro jogo, Sport em Cristal, foi 0-0. E ontem foi 1-0 para o Bragantino em casa e está classificado. Vasco da Gama, Independente Medellín, havia sido 2-2 o primeiro jogo. O Vasco venceu ontem por 1-0 o Independente Medellín e está classificado. Né? Os outros jogos eu já falei, vamos ver a sequência aqui. São Paulo está esperando o adversário ainda que sai hoje, né? O Tigre joga com o Torque, o Santos com o Macará, o Bragantino com o Atlético Mineiro, o Vasco pega o Olímpia, o Cienciano pega o Botafogo do Rio de Janeiro, certo? É isso aí, vamos aguardar aí os adversários para os outros times. São Paulo está aguardando, River Plate está aguardando, Deportivo Recoleta está aguardando, todos esses times aí aguardando. Deixa eu ver para quem que o Marcus quer que manda abraço aqui. Ô Marcus, eu vou mandar para o Alexandre Dias, ele põe essa foto escura. Olha, esse cara aqui parece eu, rapaz. Olha aqui. Quase que é igual, hein? Quem que é? O Flávio e o Pedro, o de óculos. Quem que é? O Flávio e o Pedro, vendedor da Copercis. Eu vou mandar para o Alexandre aqui no intervalo e na volta a gente coloca essas fotos escuras que você põe aqui para nós, você não tira com flash. Um abraço, Marcos, da Copercitros. Um abraço aí pro Flávio e pro Pedro, vendedores da Copercitros. Abração para vocês. Deixa eu falar aqui, hoje tem treino, 19h30, convocação das meninas que vão jogar sábado. Campeonato Paulista Suminas, sábado em Batatais, saída do Berione às 7 da manhã. Né, olha lá, sub-15, a goleira Antonella, neta do Pé. Na linha, Manu Pedrassoli. Aí tem treino para convocar. E aí tem as outras meninas aqui, olha lá. Lauane, Regina de Pradópolis, Ingrid, Regina Pradópolis, Ingrid, Eloá Constantino, Emily Jabuticabal, Laura Guiaro, Lívia e Helena. No sub-17 a goleira é a Larissa e a Antonella. Na linha, Eloá Pradópolis, Fernanda Pradópolis, Taline, Manu Morgado, Gabi Arruda, Manu Pedrassoli, Regina Pradópolis, Emily Jabuticabal, Lívia Mazaro, Helena e Eloá Constantino. As meninas aí sub-15 e sub-17 que vão jogar sábado no Copa Suminas, lá em Batatais, viu, gente? Abração pra vocês aí, certo? Vamos continuar falando aqui de esporte pra vocês. E vocês sabem que o bicho tá pegando pra FIFA, né? Bicho tá pegando pro lado da FIFA, a UEFA vem aí, porque é assim, ó, a FIFA quer vender parte da Copa do Mundo pra uma empresa pra poder faturar, já fatura bilhões e bilhões e bilhões de reais, é muita grana que envolve, por causa de patrocínio, por causa disso, daquilo, paga bilhões e bilhões, mas ganha muita grana, e agora a FIFA quer fazer da Copa do Mundo um negócio mais lucrativo ainda. E para isso quer vender parte da Copa do Mundo para uma empresa administrar. Essa empresa vai vender, vai administrar, vai vender os patrocínios e vai repassar a grana para a FIFA aí e vai ter a porcentagem dela. Só que a UEFA, a entidade maior do futebol da Europa, a UEFA anuncia boicote a torneios da FIFA após propósito de venda de ações. A UEFA anunciou boicote as competições organizadas pela FIFA. A decisão aconteceu depois da proposta de criar uma empresa para organizar as competições e gerir as operações comerciais da entidade, com captação de recursos e vendas de ações. Olha aí que absurdo. A entidade anunciou o boicote às competições organizadas pela FIFA após essa proposta, né? A decisão foi divulgada depois da reunião de emergência que aconteceu hoje, dia 30, quinta-feira. A nota oficial publicada no site da UEFA ainda exige que a FIFA abandone a proposta. A UEFA e suas 55 associações, membro permanente unidas, rejeitamos de forma unânime e inequívoca a proposta da FIFA de transferir participações de propriedade da Copa do Mundo e em outras competições da FIFA para investidores privados. A Copa do Mundo não pode ser tratada como um produto de investimento. Ela é um dos maiores legados esportivos do futebol. Foi construída ao longo de gerações por jogadores, seleções nacionais e torcedores em todos os continentes. Nenhuma parte dela jamais deve ser entregue a investidores privados. A Copa do Mundo não está à venda. O que a FIFA quer fazer é vender a Copa do Mundo, cara. Vender para empresas aí, vamos supor, a FIFA pega aí 100% das ações e vende 30% da Copa do Mundo e de outras competições organizadas pela FIFA. Para quê? Grana, filho. Grana. Como resultado da discussão de hoje, nenhuma seleção nacional da UEFA participará de qualquer competição da FIFA enquanto essas propostas permanecerem em vigor, a menos que essa proposta tenha sido abandonada em sua totalidade e garantias vinculares tenham sido dadas de que a FIFA jamais voltará a abrir sua governança ou suas competições à propriedade privada. O bicho está pegando, eles querem tirar o presidente da FIFA de qualquer jeito ali, e aí tem outra crise aí. A crise só aumenta. A CONCACAF rejeita plano da FIFA de vender parte da Copa do Mundo. A CONCACAF, confederação que reúne 41 federações da América do Norte, América Central e Caribe, rejeitou por unanimidade a proposta da FIFA de criar a FIFA Forward Enterprise e vender participações ligadas à Copa do Mundo para investidores privados. Em comunicado oficial, a CONCACAF também. São 55 federações da UEFA mais 41 confederações da CONCACAF. Certo? 96 confederações. Então, bom a FIFA começar a abrir o olho, porque não é por aí não, os caras não aceitam, porque tá vendendo a Copa do Mundo, né? Tá privatizando a Copa do Mundo. Complicado isso, muito complicado. É uma situação aí que, nossa, é difícil, não tem muito o que falar não, porque é complicado. Deixa eu pegar, eu penso que a UEFA e a CONCACAF estão no direito delas, né? Aí tem que analisar tudo certinho, que a gente tá aqui só para comentar. A gente passa a notícia para vocês. 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O Marcos falou que vai pagar um café para vocês. Pode ir lá, viu? Agora no intervalo eu vou mandar a foto escura que o Marcos mandou para nós. Eu ia falar Edmar. Olha, né? Quanto tempo. O Edmar acho que nunca fez programa aqui comigo, uma vez ou duas só. Que o Alexandre Dias colocar no ar na volta do intervalo, tá bom? 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
2: Já estamos de volta hoje, quinta-feira, dia 30 de julho. Grande abraço para vocês que estão conosco todos os dias aqui no Cultura nos Esportes, viu? É, junto com a gente, fazendo o Cultura nos Esportes também. E o Neuer confirma fim da carreira pós-temporada 26-27. É, o goleiro aí, Manuel Neuer, anunciou que vai se aposentar ao fim dessa temporada 26-27, colocando um ponto final em uma das carreiras mais vitoriosas do futebol. Campeão do mundo com a Alemanha, multicampeão pelo Bayern de Munique, referência para grandes goleiros, grandes gerações de goleiros. Neuer revolucionou a posição com seu estilo de jogo e deixa um legado que dificilmente será igualado. É o que fala a reportagem, né? Excelente goleiro, muito bom. Deus abençoe ele, que possa colocar o conhecimento dele de todos esses anos de futebol aí em campo depois, né, como treinador. É, como o Felipe Melo, cara. Felipe Melo era um cara muito louco, muito bravo, muito briguento. E vai ajeitando, né? A gente vai colocando Deus na frente, a gente vai melhorando. A gente arruma. Deus providencia para nós, você reza, ele providencia para você uma esposa também maravilhosa, que vai te ajeitando. Uns tortos, mais ou menos como eu, assim. Vai ajeitando quando arruma uma pessoa boa, né? Maravilhosa do seu lado. E, cara, você vai aprendendo, vai assimilando as porradas, né? Como o Rock Balboa sempre diz, o mais forte não é aquele que bate mais. O mais forte, o grande vencedor, é aquele que aguenta apanhar mais e ficar de pé. Então a vida ensina a gente, ainda mais quando a gente já chega aí depois dos 50, né? E vai aprendendo. Eu tenho acompanhado de perto a evolução do Felipe Melo, ex-Palmeiras aí, ex-Fluminense. Cara, é um cara que tem uma visão tática muito boa, é um cara que quer jogar pra frente quando ele tiver o time dele, 3-5-2, é um cara que, né, mas ele fala que ele gosta do time que joga pra frente com a marcação alta, mas se pegar um time pior do que o time dele, é um cara que vai saber jogar também com a marcação mais baixa e marcando lá atrás, que precisa saber, né? Mas, cara, tá acabando o Pro esse ano. O objetivo dele é começar a treinar pela Europa. Não é começar treinando aqui. É começar a treinar pela Europa. E é uma nova geração de técnicos que vem surgindo aí. Eu acredito, de coração, eu vou falar pra vocês. A nossa geração tá ultrapassada de técnicos. Quem são os técnicos mais novos, promissores, na minha visão? Rogério Ceni é um dos que desponta aí. Rafael Guanais, do Mirassol. Tô falando de técnicos brasileiros. Eu sou contra trazer técnico de fora. Mas a gente ainda talvez não tenha um técnico a nível de ajeitar esses caras da seleção brasileira. Porque a gente sabe que não é só o jogador. A gente sabe que depende de muitas coisas para poder convocar. Tem jogadores muito melhores do que os que foram convocados que não foram para a Copa. Isso aí vai acontecer sempre. Os melhores jogadores do Brasil, brasileiros, estavam nessa Copa? Tem algum técnico brasileiro que você poderia colocar lá no lugar do Carlo Ancelotti nesse momento? Não. Por isso que precisa renovar. Rogério Ceni está aprimorando seu trabalho. Felipe Luiz, que está no Mônaco hoje, pode ficar de olho no Mônaco, que ele vai fazer um grande trabalho no Mônaco. É um estudioso, é um estrategista. Rafael Guanais no Mirassol, entre outros técnicos aí que conseguem tirar leite de pedra. que conseguem fazer um trabalho bacana, que são estudiosos, que estudam as jogadas, seus adversários, que é isso que precisa. E tem que ter, mais do que tudo nesse mundo, personalidade. Personalidade. Você não pode deixar o atleta fazer com você o que fizeram com o Dorival na Copa América. O Dorival não apitava nada ali. E a gente percebeu que ele não apitava nada quando fizeram a roda para decidir quem ia bater pênalti e não deixaram ele entrar na roda, cara. Os jogadores do Brasil. Por isso que é a geração que não ganha nada. Não ganha e não vai ganhar. Sabe por quê? Porque falta uma coisa que a gente aprendeu com o vô da gente, com a avó da gente, com o pai da gente, com a mãe da gente, né, Alexandre? Falta o respeito para quem está acima de você. Aqui na rádio, eu não posso falar o que eu quero. Eu não posso fazer o que eu quero. Sabe por quê? Que acima de mim eu tenho a Cátia e o Laertinho. E eu tenho que respeitá-los. Eles são os diretores da rádio. E antes deles ainda tem o Caê, que é o gerente, que está acima da gente, que é, faz esse trabalho aqui nos programas. E é assim, gente, que a vida funciona. Como um atleta pode chegar para um Bernardinho? Gente, um Bernardinho, Marco Furini, Regina, um Bernardinho, cara, que já ganhou tudo que podia ganhar no vôlei, que é um cara extremamente competente, que é um cara que entrega a alma e o coração, rasga a roupa, fica louco ali na beira da quadra. Ele vai cobrar o atleta porque o Brasil está perdendo no vôlei? O atleta fala para ele, relaxa, professor, vou jogar, relaxa, relaxa. A maior falta de respeito, falta de humildade. Você tem que respeitar a sua hierarquia. Você é atleta, quem é a sua hierarquia? Seu professor. É o seu técnico, cara. E isso é o que falta para a seleção masculina de futebol, para a seleção masculina de vôlei hoje. O respeito à hierarquia. Abaixar a cabeça, escutar o que o seu professor, o seu técnico está mandando você fazer e fazer. Do jeito que ele está falando para você fazer. Não questionar. Você não tem que questionar. Ainda mais você que está chegando agora, como essa seleção foi precocemente eliminada aí, né? Tão campeã na época de Giba, Nauber, Maurício, Marcelo. Nossa, tantos... O Marcelo Negrão, mas tomar o Serginho, mais um monte, eu não vou lembrar todos os nomes agora. Mas essa geração do vôlei dos anos 90, anos 2000 aí, que ganhou tudo que podia ganhar. O técnico era o Bernardinho, cara. Como? Como que você não respeita o técnico da seleção brasileira? Como você é substituído? O Ilharão, o Tizil, o Fatinho, um abraço, boa noite. O Ilharão foi substituído no jogo do Santos. E ele ficou bravo. E ele reclamou. E ele teve uma pequena discussão. E é normal, tem que ter. Faz parte. Mas foi lá falar, é sempre eu, né? Não importa se eu tô bem, se eu tô mal. Sempre eu. É sempre assim. Eu sou o cara que sou sacado sempre. Sabe o que o Cuca respondeu pra ele? Filho, não tá contente? Vaza. Vai embora. Você não tá contente? Pede as contas. E é assim que tem que ser. Quem manda sou eu sou o técnico. Eu vou pôr você pra jogar quando eu quiser. Você vai jogar quando eu quiser. Eu decido se você vai jogar ou não. E você baixa a bola, se não tiver contente, vai embora. Sabe o que ele fez? Depois ele foi lá, ô Cuca, desculpa, tava nervoso. Nenhum atleta gosta de ser substituído e tal. E essas discussões no vestiário são normais, tem que ter. Se não tiver, morreu, acabou. Se o treinador não cobrar, e se um não cobrar o outro... Como a gente comentou aqui ontem, o João Moreira e eu, né, o Big Joe e eu, comentamos aqui ontem, tem que cobrar. Senão não tem jeito, cara. É uma geração mimizenta. É uma geração fraca psicologicamente. É uma geração que chora por nada. Homem também chora, lógico que a gente chora. Mas, cara, chora por nada. Tem jogador dessa atual seleção de futebol aí que chorou porque ele fez a barba, tirou um pouco da barba, e a mulher dele falou que não tinha ficado bom. Ele chorou, ficou magoado. O outro usa perfume e creme de mulher. Necessaire dele tem mais coisa do que se juntar minha mulher, sua mulher, a outra mulher. Se juntar 10 mulheres, a necessaire dele tem mais coisa do que de mulher. Os caras têm um cabeleireiro para cada jogador. Os caras fazem unha, não sei o quê. Tem que se cuidar. Não pode ser um ogro. Mas, gente, pelo amor de Deus, tem que parar com isso. E o mais importante, respeitar a hierarquia. O João Neto teve um treinador no basquete que o João Neto, se ele jogasse de uma certa forma, ele rendia mais. Ele ajudava mais o time virava os jogos. Mas o treinador dele não gostava que ele jogava daquele jeito. Sabe o que o João Neto fazia? Ele nunca desrespeitou. Filho, por que você não está jogando assim? Porque o meu treinador mandou jogar do jeito que eu estou jogando. Mas não dá certo, pai. Ele mandou jogar assim, eu vou jogar assim. Ele nunca bateu de frente, ele nunca reclamou. E é importante, moleque novo, eu sempre ensinei, tá certo. Ele tá pedindo para você fazer isso? Tá. Então faz. Ele que mandou? Foi. Então obedece. Se não obedecer, eu te quebro. Mentira, viu, gente? Olha o tamanho do moleque. É gigante. Tá bom? É assim que é. Não importa, cara. Se do jeito que ele tá pedindo, não é o jeito que vai ficar melhor ou não é o jeito que você tem a sua visão. Ele é o treinador. Ele é o professor. Ele é o mestre. E você tem que obedecer. Essa é a hierarquia. É isso que falta hoje. O treinador fala, você baixa a cabeça e faz. Não importa se você acha que é bom ou não. Quando voltasse assim, como era na década de 90, 2000, né? O treinador mandava fazer, você fazia, acabou, meu irmão. Vai voltar a ganhar. Enquanto for esses caras aí, que não obedece taticamente ninguém, que não respeita ninguém, que pode ser o cara mais top, e não importa se é o mais top, é o seu professor, é o seu técnico ali, daquele momento, você tem que baixar a cabeça e fazer. Se fosse bom, você tava no lugar dele, você tá jogando ainda. E tá chegando agora, inclusive. Igual os caras do vôlei. Estão chegando agora. Né? Essa é a questão. Esse é o meu ponto de vista. Eu vejo por isso que o Brasil tá tendo todas essas coisas ruins que tá tendo. Olha a seleção feminina. A diferença deles com o Zé Roberto Guimarães. Olha a diferença das meninas. A Thaís tava falando disso esses dias. Ela deu uma entrevista aí. Ela falou, não importa... Se é minha professora, se é minha treinadora, não importa tudo que eu já ganhei, tudo que eu já passei, campeã do mundo, melhor disso, melhor daquilo outro. Ela falou, eu vou fazer. Ela falou, eu vou obedecer. É o que falta hoje. Certinho? Vamos agradecer mais uma vez os nossos parceiros, pessoal que está conosco aqui e nos mantém no ar. Sai daí não, que a gente volta já.
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2: Já estamos de volta hoje, quinta-feira, dia 30 de julho. Começa a parte social da festa, Senhor Bom Jesus. Vamos lá? Vamos lá. Alexandre, coloca a foto aí do Marcus, Leandro Marcus, do Flávio e do Pedro. Olha lá. Não dá quase nem pra ver. Ô, Leandro, põe flash nesse celular aí, homem. Olha lá, tudo escuro. O lado de trás não dá nem pra gente ver quem é. Olha lá, tá escuridão total. Grande abraço pra vocês, viu? 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Não vai esquecer. Ô, Jordão, ô, Leandro, olha aí, Jordão. Entra no Facebook aí para você ver a foto que o Leandro tirou. Ô, Saci, olha aí. Leandro, amanhã eu pego a encomenda lá, viu? Vou lá tomar um café, aquele café maravilhoso lá. Ô, Alexandre, o café lá é moído na hora, fi. Sempre tem uma bolachinha ali, maior café na hora foi aquele café expresso. Rapaz, delícia demais. Você toma um café e vai de ônibus, de boa, lá pra Feira de Agronegócios, né? É, aqui, ó. Feira de Agronegócio Copercitos Expo 2026. É até amanhã. E amanhã o pessoal daqui da Copercitos de Monte Alto vai te levar de ônibus. Beleza pura? Beleza pura. Vamos ver o que mais que nós temos aqui. Está quase acabando o programa. Daqui nós já vamos direto para a festa, trabalhar, ajudar, né? Ajudar o papai lá mais uma festa, graças a Deus. Ô, Caê, grande abraço pra você. Tô aqui no ar, tô vendo você aqui. Mandou alguma coisa, já eu vejo. Ô, gente, ó, chegou aqui pra mim agora o Hendrick, que ganhou um reforço importante na disputa por espaço no Real Madrid. O Fulan encaminhou a contratação de Gonzalo Garcia, concorrer direto do brasileiro no ataque. E a saída do espanhol aumenta as chances de Hendrick permanecer no elenco merengue para a temporada. Então tá aí. A saída de Gonzalo Garcia para o Fulham favorece Hendrick, já que os dois disputavam o mesmo espaço. Aí, cara, eu vou falar uma coisa para vocês, hein? Gonzalo Garcia, 40 milhões de euros, gente. 233 milhões de reais. Meu Deus do céu, minha Nossa Senhora Aparecida. É muito dinheiro. Mas tomara que dê certo. Tomara que ele vá mesmo, né? É, e que o Hendrick fique aí com a posição. Deixa eu falar outra coisa para vocês. Esse é um cara que eu gosto muito. Gostaria até que ele tivesse ido para a Copa do Mundo, né? O Thiago Silva. Ele entrou aos 45 do segundo tempo ontem pelo Fluminense, né? E rapidinho, aos 17 do segundo tempo, ele entra aos 42 do primeiro tempo, e aos 17 do segundo tempo ele já sai machucado. Então ele jogou 20 minutos, olha lá. 20 minutos se foi. Não deu nem para 20 minutos, que acabou o primeiro tempo, quase não tem acréscimo, e depois ele jogou mais 17 do segundo e saiu lesionado. Acabou, Alexandre Dias? Então tá bom. Valeu, Alexandre. Muito obrigado pelo carinho da sua audiência. Até amanhã, se Deus quiser. E aquele abraço!
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5: Em Brasília, 19 horas.
4: Está no ar a Voz do Brasil. As notícias do governo federal que movimentaram o país no dia de hoje.
6: Olá, boa noite.
5: Boa noite para você que nos acompanha em todo o país.
6: Quinta-feira, 30 de julho de 2026.
5: Vamos aos destaques do dia.
6: IBGE aponta a existência de 103 milhões de brasileiros ocupados no segundo trimestre do ano. Luana Karen.
7: A taxa de desocupação ficou em 5,4% no trimestre encerrado em junho de 2026.
5: Parte da arrecadação com as apostas de cota fixa, as conhecidas bets, vai para o fundo da Polícia Federal. Luciana Colares de Holanda.
8: O repasse vai ocorrer de forma gradual, 1%.

0: documentação para que fique aos cuidados de um terceiro.
1: Na apresentação da Voz do Brasil hoje, eu, Mariana Jungmann e Luciano Seixas.
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1: O IBGE divulgou hoje dados do emprego no país.
2: A taxa de desocupação ficou em 5,4% de abril a junho, índice menor que o registrado no primeiro trimestre.
1: Um indicador divulgado todos os meses mostra o percentual de pessoas que estão sem trabalho, mas que seguem procurando uma vaga.
2: E é uma das principais referências para acompanhar o mercado de trabalho no Brasil.
3: A taxa de desocupação ficou em 5,4% no trimestre encerrado em junho de 2026, uma redução de 0,7 ponto percentual em relação ao trimestre de janeiro a março de 2026. Na comparação com o mesmo período do ano passado, a queda na taxa foi de 0,4 ponto percentual. O levantamento da Pesquisa Nacional por Amostra de Domicílios, PNAD Contínua, feita pelo IBGE, mostrou que no segundo trimestre deste ano, eram quase 6 milhões de desocupados no país, 700 mil a menos que no primeiro trimestre. Queda no número de desocupados, aumento na quantidade de ocupados. São mais de 103 milhões de brasileiros com uma ocupação, um crescimento de 1% em relação ao trimestre anterior. Já o rendimento médio real dos trabalhadores ficou em R$ 3.738, um crescimento de 2,8% em relação ao mesmo período do ano passado. Luana Karen, para a Voz do Brasil.
1: Parte dos recursos das casas de apostas online, as bets, será destinada ao Fundo de Aparelhamento e Operacionalização das Atividades FIM da Polícia Federal.
2: Criado em 1997, o FUNAPOL se destina a financiar gastos com operações e aparelhamento da PF, como armas e veículos.
4: Agora é lei. Parte da arrecadação com as apostas de cota fixa, as conhecidas bets, vai reforçar o caixa da Polícia Federal. O dinheiro vai para o FUNAPOL, o Fundo para Aparelhamento e Operacionalização das Atividades FIM da PF. O fundo foi criado em 1997 para financiar a infraestrutura, os custos de operações e a modernização de equipamentos da Polícia Federal, como veículos e armas. A nova lei autoriza ainda a destinação de recursos do FUNAPOL para o custeio da saúde dos servidores da Polícia Federal. O texto da lei nasceu de uma medida provisória enviada pelo governo federal, que foi alterada e aprovada pelo Congresso Nacional. O repasse da arrecadação das bets vai ocorrer de forma gradual: 1% em 2026, 2% em 2027 e 3% a partir de 2028. Além disso, a lei autoriza o governo federal a repassar até 200 milhões de reais ao FUNAPOL ainda este ano, usando recursos livres do Tesouro Nacional. Além da fatia vinda das bets, o fundo conta com outros recursos para cobrir os seus custos globais. Transferências voluntárias de entes federativos ou de organismos internacionais e doações de pessoas físicas ou jurídicas, nacionais ou estrangeiras. Luciana Colares de Holanda, para a Voz do Brasil.
1: O Conselho Nacional de Política Energética aprovou novas regras para a comercialização do gás natural no Brasil.
2: Com isso, fica permitida a venda direta do gás natural pertencente à União por meio de leilões.
1: Os detalhes você vai ouvir agora na matéria de Márcia Fernandes.
5: Com as novas regras para a comercialização do gás natural no Brasil, fica permitido que a União leiloe o gás e, assim, outras empresas explorem, vendam e distribuam o produto. O gás extraído do pré-sal e que pertence à União poderá ser comercializado pela Empresa Brasileira de Administração de Petróleo e Gás Natural. Para isso, estão previstos dois leilões, um deles ainda para este ano, como apontou o ministro de Minas e Energia, Alexandre Silveira.
6: Vai sim, nos leilões de curto prazo, que são abertos, servir as térmicas do setor elétrico.

0: público e os leilões de longo prazo ficaram destinados à indústria de base nacional, que é a indústria da cerâmica, a indústria do vidro. Vai ser o primeiro e fundamental passo para que as nossas infraestruturas sejam melhor utilizadas a favor do Brasil.
1: O gás natural pode ser usado como fonte de energia em casas, comércio e indústrias. Com a mudança, ficará permitida a venda direta do gás natural da União ao mercado, com prioridade à indústria de base, inclusive nos setores químico e siderúrgico. Reportagem Márcia Fernandes.
2: O que pode influenciar a próxima safra brasileira? Clima, custos de produção, mercado internacional e mudanças nos hábitos de consumo estão entre os fatores que entram no radar do setor.
3: Em Brasília, um encontro reuniu especialistas e representantes do agronegócio para discutir os cenários para a safra 2026-2027.
4: Antes da próxima safra chegar ao campo, uma série de variáveis já começa a ser observada. O comportamento do clima, a oferta de fertilizantes, as condições do mercado internacional e até o que o consumidor quer colocar no prato podem interferir nas decisões de quem produz. Em um cenário de mudanças no comércio global, especialistas também acompanham fatores que podem influenciar o fluxo internacional de alimentos. Um espaço fundamental para o agronegócio brasileiro, destaca o ministro da Agricultura e Pecuária, André de Paula.
5: Nós somos importantes do ponto de vista econômico, 38 milhões de brasileiros trabalham com o agro, mas nós temos um papel de enorme relevância do ponto de vista social também.
4: O Outlook Agro Brasil reúne em Brasília representantes do setor público, da iniciativa privada e especialistas para analisar diferentes cenários para o ciclo 2026-2027. A programação inclui debates sobre logística, abastecimento de insumos e gestão dos riscos climáticos. Também entram na discussão os fertilizantes, que têm impacto direto nos custos de produção, as transformações no consumo de alimentos e os desafios do cenário internacional para o setor, explica Laudemir Miller, presidente da Apex Brasil.
6: O aumento de tarifa não ajuda na previsibilidade, inclusive aumenta a incerteza. E o Brasil se coloca justamente no caminho diferente. O Brasil se coloca como um parceiro estável, como um parceiro que negocia.
4: No fim, a discussão volta para quem está no campo. Representantes de setores como proteínas animais, carnes, óleos vegetais, algodão, etanol de milho, cafés especiais e frutas apresentam as expectativas para o comércio internacional. As análises também buscam apoiar o planejamento de produtores, cooperativas e empresas para a próxima safra. A representante do setor privado, Tânia Regina Zanella, diretora executiva da Organização das Cooperativas Brasileiras, defende que todos os segmentos precisam estar unidos na busca de soluções para os desafios do setor.
7: Mas os desafios não são só os de hoje, e sim daqui a 5, 10 anos, como que a gente de fato está pensando e preparando para esse futuro? Qual o norte de gestão de risco para o campo? Qual será a política de diversificação de mercados, aí todos os nossos embaixadores que estão presentes, parceiros do setor produtivo agro aqui no nosso país, para garantir que tenhamos sempre, cada vez mais, as portas abertas?
4: Mais do que antecipar números, o evento propõe um exercício de entender o que o campo brasileiro pode encontrar pela frente e como o setor pode se preparar para diferentes cenários. Reportagem Pablo Mundim.
2: Após participar do encontro de agronegócio, o ministro do Desenvolvimento, Indústria, Comércio e Serviços, Márcio Elias Rosa, afirmou que o governo brasileiro vai tentar uma nova negociação com os Estados Unidos para diminuir a lista de produtos que foram sobretaxados.
3: Neste mês, os Estados Unidos aplicaram novas tarifas para produtos brasileiros que entram no mercado norte-americano. Essa lista atinge 23% dessas exportações.
8: O que nós vamos discutir a partir do mês de agosto, no momento em que for possível, né, a ampliação da lista de exceções, a eventual redução de tarifas, a rediscussão do mérito, a discussão muito improvável, mas a rediscussão do mérito, e o Brasil, como volto a dizer, está aberto para negociação.
2: De acordo com o Ministério do Desenvolvimento, Indústria, Comércio e Serviços, cerca de 52,7% das exportações brasileiras para os Estados Unidos não estão alcançadas pelas sobretaxas.
3: Nessa categoria estão, por exemplo, café, carnes, ferro fundido, aeronaves, suco de laranja, frutas, vários produtos químicos e a maior parte das exportações de celulose.
2: Hoje é Dia Nacional e Internacional de Combate ao Tráfico de Seres Humanos. Um crime que envolve falsas ofertas de emprego, promessas de estudo no exterior e oportunidades divulgadas nas redes sociais que podem esconder situações de exploração.
3: Em 2025, o protocolo operativo padrão de atendimento às vítimas brasileiras de tráfico internacional de pessoas do Ministério da Justiça e Segurança Pública identificou 84 vítimas brasileiras.
2: Mas esse é um crime em que há subnotificação, o que indica que o número pode ser muito maior.
3: Mais da metade das pessoas identificadas no ano passado tinham sido levadas ao Camboja, na Ásia, para serem exploradas em centros de golpes virtuais.
2: Esse é um tipo mais recente de destino do tráfico de pessoas. Mas existe também o tráfico para outros tipos de trabalhos forçados, exploração sexual, adoção ilegal de crianças, entre outras modalidades.
3: Os dados sobre raça e cor mostram que pessoas pretas e pardas constituem a maioria das vítimas nas bases que coletam essas informações.
2: Homens costumam ser mais traficados para trabalhos análogos à escravidão e mulheres para exploração sexual.
3: Mais cedo, nós conversamos com a ministra substituta do Ministério dos Direitos Humanos e da Cidadania, Caroline Reis, sobre esse tipo de crime, como denunciar e que precauções podem ser tomadas. Acompanhe. Olá, ministra, seja muito bem-vinda à Voz do Brasil para a gente falar desse tema que é tão sensível, né? Que é o tráfico de pessoas. Eu queria que a senhora começasse falando para a gente quais são as formas mais comuns de tráfico. Para quais finalidades o tráfico de seres humanos é mais comumente utilizado? É trabalho, prostituição? Quais são os tipos mais comuns?
9: Bom, os tipos mais comuns são para exploração sexual, né, em geral, de mulheres e meninas, também para exploração de trabalho. Então, muitas pessoas são tiradas dos seus locais para ter esse trabalho forçado, sem garantia de dignidade e de direitos, né, trabalhistas nesses locais em que eles são forçados aí. E também para fazer outras questões relacionadas a coisas forçadas, né, nesses outros países.
2: Ministra, é muito comum que as vítimas sejam atraídas por um sonho, né? Promessas de conhecer o mundo, de ter um emprego dos sonhos, de receber valores muito vultosos, né? Quais são os sinais de que algo pode estar errado na proposta?
9: Geralmente, propostas que são muito atrativas e que tenham assim, vantagens muito grandes, sem grandes retornos, elas devem ser tratadas como um risco. Então, as pessoas devem verificar altos pagamentos, poucos direitos que são providos, retornos que sejam muito altos, parte dessas promessas de outras pessoas. Isso indica riscos de tráfico de pessoas.
3: Bom, ministra, a gente conversou mais cedo com a Cíntia Meirelles, que é presidente no Brasil da organização não governamental Êxodos, que é uma organização especializada em tráfico de pessoas. E ela falou sobre a importância das pessoas denunciarem quando elas desconfiarem. Vamos ouvir e aí depois eu sigo com a nossa conversa.
10: Na dúvida, a família tem que denunciar, ainda que não consiga fazer com que a pessoa que está iludida acredite. Denuncie. O segundo ponto é trazer a razão e a lógica. Então, por exemplo, se alguém recebe uma proposta de trabalho e essa empresa está pagando esse passaporte, pergunte se a empresa tem um documento oficial, um contrato assinado. Ao mesmo tempo que essas pessoas são aliciadas pela internet, elas podem utilizar a mesma internet para fazer uma verificação simples. Se essa pessoa existe, se existe um contato dessa empresa, se existe um site dessa empresa, se essa empresa aplicou um visto de trabalho, porque assim, outro detalhe, ninguém sai do Brasil para ir trabalhar em outro país sem ter um visto de trabalho em seu passaporte. E sempre canais de denúncia. É muito importante denunciar.
3: Ministra, quais são os canais de denúncia, então, que ela menciona aí, né? Quais são os canais de denúncia disponíveis no Brasil? E para brasileiros que possam estar nessa situação fora do país também, como eles podem procurar ajuda?
9: O principal canal de denúncia é o Disque 100. O Disque 100 ele é coordenado aqui pela nossa Ouvidoria Nacional dos Direitos Humanos, mas o canal do Disque 100 ele pode ser acessado por várias formas, tanto ligação, como WhatsApp e também pela internet. Então, a pessoa em qualquer lugar do mundo ela pode acessar o Disque 100. Esse serviço ele funciona todos os dias da semana e também 24 horas por dia.
2: Existem outras dicas de autoproteção também para quem está indo viver uma experiência de trabalho no exterior, por exemplo, compartilhar o roteiro de viagem com a família, manter cópia de documentos, alguma coisa assim?
9: Sim, o mais importante é a pessoa verificar bem a proposta que está sendo oferecida, desconfiar de propostas que são com muitos benefícios e poucas exigências, né? Em troca, e a pessoa deve manter contato perene, né, constante com a sua família, falando sobre o roteiro da viagem, falando sobre as formas e por onde ela esteja passando, e jamais dar documentos para que fique aos cuidados de um terceiro.
3: E aí, lembrando também que a pessoa pode deixar cópias também dos seus documentos pessoais aqui no Brasil com a sua família, né, para tentar também ter aí um pouco mais de garantia, né?
9: Isso mesmo. Isso é muito importante. As pessoas que estão aqui no Brasil, familiares, amigos, é muito importante que tenham documentação, mesmo que seja cópia, aqui no país.
3: Agora, ministra, mesmo já estando em situação de exploração, pode demorar para que a pessoa identifique que tem, que está numa situação grave, assim, né? Às vezes, ela tem uma dívida, promessas de ganhos futuros, expectativa de que a situação ali ruim é temporária e vai melhorar depois. Pois tudo isso pode deixar a pessoa um pouco confusa, né? O que que ajuda a identificar que se trata de uma situação de tráfico de seres humanos e de exploração?
9: Quando você tem a sua dignidade ali violada, em geral você não consegue sair, ter liberdade para sair, né, do seu local de trabalho. Em geral você é maltratado, as pessoas te tratam mal, podem, né, eventualmente te tratar com termos pejorativos. Qualquer indicação de maus tratos e de cerceamento da sua liberdade de ir e vir é um indicativo de que você está sendo submetido a tráfico de pessoas.
2: A gente está falando até agora de pessoas que são levadas daqui para o exterior e são exploradas lá. Mas existem também redes de tráfico de pessoas que trazem estrangeiros para o Brasil? Quais são as mais comuns e como é que o brasileiro pode desconfiar desse tipo de situação, ministra?
9: Sim, existem também tráfico de pessoas, infelizmente, que acontecem aqui em território brasileiro. Em geral, são pessoas estrangeiras que estão em situação de vulnerabilidade, não têm ali muita informação, tem uma dificuldade com a língua também, de acesso a serviços. Então, essas pessoas têm que buscar ajudas dos órgãos responsáveis. A gente tem aqui a nossa Política Nacional de Enfrentamento ao Tráfico de Pessoas, coordenada pelo Ministério da Justiça, mas em coordenação com vários órgãos do governo federal. Temos também que divulgar, né, os canais de denúncias existentes. E aqui no Disque 100, a gente também tem a opção de atendimento em outras línguas para facilitar o atendimento de migrantes que não falam português. E essas pessoas, principalmente, devem buscar informações e acessar os órgãos que são responsáveis por combater esse tipo de ilícito.
3: Lembrando que o Disque 100, né, a senhora mencionou, ele pode ser feito por ligação telefônica, pela internet. Quando a pessoa vai ligar, é só discar o número 100 de qualquer telefone?
9: Isso, é só discar o número 100 de qualquer telefone ou acessar um número no WhatsApp ou também acessar a internet, coloca Disque 100 que vai aparecer o local que ele pode fazer a denúncia via internet também.
2: Nós conversamos com a ministra substituta dos Direitos Humanos e da Cidadania, Caroline Reis. Muito obrigado, ministra, por sua entrevista aqui à Voz do Brasil.
9: Eu que agradeço, obrigada.
3: Quem está esperando por uma perícia médica do INSS deve ficar atento.
2: Uma iniciativa da Perícia Médica Federal está antecipando o atendimento em agências de 14 estados.
3: Os detalhes na reportagem de Pedro Sardinha.
11: Atenção, segurados do INSS em todo o país. A Perícia Médica Federal está antecipando atendimentos em 37 agências espalhadas pelo Brasil. A ação contempla municípios de 14 estados: Alagoas, Bahia, Ceará, Goiás, Maranhão,

0: Minas Gerais, Mato Grosso, Pará, Paraíba, Pernambuco, Piauí, Rio Grande do Norte, Rondônia e Tocantins. Quem explica como você pode garantir a sua vaga mais cedo é o diretor do Departamento da Perícia Médica Federal, Álvaro Fagundes.
1: O cidadão, sabendo que vai haver mutirão na sua cidade, ele pode ligar na Central 135 e solicitar a antecipação da sua perícia. Assim como acessar o aplicativo Meu INSS, além disso, a própria administração provê essa antecipação em muitos casos, naqueles casos que estão com longa espera, e avisa o requerente da nova data. Então ele tem que ficar atento nas mensagens que eventualmente receba por mensagem de aplicativo por SMS.
0: Fique de olho no seu celular e lembre-se, mudar a sua perícia para uma agência mais rápida não altera o local onde você vai receber o pagamento do seu benefício. Não perca tempo. Acesse hoje mesmo o aplicativo Meu INSS ou ligue para o telefone 135. Reportagem Pedro Sardinha.
2: Guardar documentos é também preservar a história e a identidade de um povo.
3: Para incentivar iniciativas que cuidam desse patrimônio, está aberto um edital de apoio a projetos voltados à conservação e ao acesso de acervos documentais em todo o país.
4: Parte da memória do país está guardada em arquivos públicos, privados e comunitários. Nesses locais é feita a conservação, organização e digitalização dos acervos, um trabalho que pode ser financiado pelo edital Brasil Arquivos. A iniciativa vai destinar R$1.400.000 a 20 projetos. Cada um receberá R$70.000. O edital é uma parceria entre o programa ProMemórias, do Instituto Galo da Manhã, e o Arquivo Nacional. Podem participar projetos de preservação, organização, tratamento técnico, digitalização e difusão de acervos documentais. Um dos critérios do edital é regionalizar a seleção. Metade das vagas será distribuída entre as 5 regiões do país, com pelo menos 2 projetos de cada uma. A outra metade será preenchida pela classificação geral, independentemente da região. Nos dois casos, será respeitada a ordem de classificação. As inscrições são gratuitas e podem ser realizadas até o dia 2 de agosto. Acesse o edital e o formulário de inscrição pelo endereço promemórias.org.br. Reportagem Uriel Ricardo.
2: Está aberta até amanhã a indicação de vagas dos programas de pós-graduação do Brasil que desejam participar do Programa de Desenvolvimento Acadêmico Indígena.
3: A chamada prevê a concessão de até 300 bolsas, sendo 200 de mestrado e 100 de doutorado, para candidatos pertencentes a povos indígenas reconhecidos no território nacional.
2: As instituições interessadas devem informar o número de vagas que pretendem ofertar. A relação de habilitados será divulgada até 13 de agosto.
3: Saiba mais em gov.br/mec.
2: E essas foram as notícias do Governo Federal.
3: Uma realização da Secretaria de Comunicação Social da Presidência da República.
2: Com produção da empresa Brasil de Comunicação.
3: Fique agora com as notícias do Poder Judiciário e do Congresso Nacional. Boa noite.
2: Boa noite e até amanhã.
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7: STF determina que a União apresente novas informações sobre os recursos destinados à Comissão de Valores Mobiliários. Para o STJ, valor de indenização por dano moral decorrente da morte de uma pessoa não deve ser definido apenas pelo parentesco. E Semana Nacional do Sistema Eletrônico de Votação acontece de 3 a 9 de agosto. Boa noite, eu sou Marcela Luiza. O ministro Flávio Dino, do Supremo Tribunal Federal, determinou que a União apresente novas informações sobre os recursos destinados à Comissão de Valores Mobiliários, a CVM. Pablo Lemos.
8: O ministro negou o pedido do Partido Novo para obrigar o governo a reservar desde já uma verba mínima para a autarquia no orçamento de 2027. Apesar disso, Flávio Dino reafirmou que os recursos arrecadados com a taxa de fiscalização do mercado de capitais devem ser destinados à CVM, conforme determinação do Supremo. Na decisão, o ministro determinou que o governo informe a previsão de arrecadação da taxa em 2027, quanto pretende destinar à comissão no orçamento e qual o custo necessário para manter as atividades de fiscalização da autarquia. Flávio Dino destacou ainda que o fortalecimento da CVM é importante para combater fraudes e crimes financeiros envolvendo o mercado de capitais.
7: STJ entende que valor de indenização por dano moral no caso de morte deve considerar convivência e dependência emocional ou econômica entre vítima e familiares que pedem a reparação. Fátima Uchoa.
9: Para a quarta turma, é preciso considerar também a convivência efetiva e se havia dependência emocional ou econômica entre a vítima e os familiares que pedem a reparação moral. O julgamento tratou da indenização a familiares de uma criança de 1 ano que morreu no desastre causado pelo rompimento da barragem da mina Córrego do Feijão em Brumadinho, Minas Gerais, em 2019. O colegiado manteve o direito de avós e tios, mas por considerar o valor desproporcional, o reduziu para R$150 mil a cada avô e para R$25 mil a cada tio. Segundo a relatora ministra Isabel Galotti, os critérios buscam evitar ampliação excessiva do número de beneficiários e fixação de condenações desproporcionais.
7: Vem aí a primeira semana nacional do sistema eletrônico de votação de 3 a 9 de agosto. E os tribunais regionais eleitorais de todo o país já se preparam para o evento. Rimac Souto.
10: Na região sul, por exemplo, vão ter demonstrações sobre o funcionamento e a segurança da urna eletrônica, atividades educativas com estudantes, exposições, votações simuladas, sessão plenária externa e ações de enfrentamento à desinformação. O TRE do Paraná vai promover 137 ações em todo o estado. O de Santa Catarina vai apresentar os procedimentos de preparação da urna eletrônica, as etapas da votação e os mecanismos de segurança e auditoria, entre outras atividades. O TRE do Rio Grande do Sul vai começar a programação com uma demonstração da parte interna da urna eletrônica no plenário do tribunal. Para mais informações sobre a Semana Nacional do Sistema Eletrônico de Votação, é só acessar o site tse.jus.br.
7: Justiça do Trabalho considera que nem sempre é preciso avaliar perícia médica para julgar comportamento de profissional demitido por justa causa. Rocine Gomes.
11: Um bancário da Caixa foi demitido por assédio ao atender uma cliente. Anos antes, ele já havia sido alertado e suspenso pelo comportamento inadequado. Em defesa, alegou que sofria de alcoolismo e tentou apresentar uma perícia médica para provar que não tinha consciência dos atos. Mas a Justiça do Trabalho rejeitou, porque entende que as provas do processo foram suficientes para mostrar que o profissional tinha capacidade de entender o que fazia.
7: Justiça Federal determina que município de Viana, no Maranhão, encerre atividades de lixão clandestino em até 6 meses. A decisão atendeu a um pedido do MPF, Sabrina Menezes.
12: Além disso, a Justiça determinou a apresentação do Plano Municipal de Gestão Integrada de Resíduos Sólidos e de um projeto de aterro sanitário que deve ser regularizado no prazo de 3 meses. O objetivo da decisão é recuperar a área degradada e regularizar a gestão de resíduos sólidos produzidos no município. Em caso de descumprimento da ordem de desativação do lixão, será aplicada uma multa diária de R$5 mil.
7: 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Uma boa noite e até amanhã.
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13: Eu sou Paula Groba.
14: E eu sou Ricardo Nakaoka.
13: E estes são os destaques de hoje do Jornal do Senado, que começa agora.
14: Vítima de violência doméstica e mãe solo podem ter prioridade na reforma agrária.
13: Pix Pensão, nova lei cria transferência automática da pensão alimentícia.
14: Plataforma do Senado para sugestão de projetos registra recorde de participação.
15: Boa noite.
16: Boa noite.
15: O pagamento da pensão alimentícia vai ganhar um novo mecanismo para facilitar o cumprimento das decisões judiciais.
16: Sancionada pelo Executivo, a chamada Lei do Pix Pensão altera o Código de Processo Civil e autoriza a transferência automática do valor devido da conta bancária do devedor para a do beneficiário. A reportagem é de Yasmin Rodrigues.
17: Foi sancionada pelo Executivo a chamada Lei do Pix Pensão, que altera o Código de Processo Civil para permitir que o valor da pensão alimentícia seja debitado automaticamente da conta do devedor e transferido para a do beneficiário. A medida busca dar mais segurança às famílias que dependem desses recursos. A advogada especialista em direito de família, Aline Sacomano, explica como o mecanismo vai funcionar.
18: O chamado Pix Pensão, porque que o mecanismo de pagamento automático da pensão alimentícia por meio do PIX, mas sempre mediante uma determinação judicial. A grande novidade é que em vez do pagador da pensão alimentícia realizar a transferência manual, sai automaticamente debitado da conta dele.
17: Caso não haja saldo suficiente na conta indicada, o sistema poderá tornar indisponíveis outros ativos financeiros do devedor, até alcançar o valor da dívida. Depois dos prazos previstos em lei, esses recursos poderão ser convertidos em penhora e transferidos ao credor. A proposta foi aprovada pelo Congresso Nacional e recebeu parecer favorável da relatora no Senado, a senadora Ana Paula Lobato, do PSB do Maranhão. Segundo ela, a iniciativa vai fortalecer a proteção de crianças e adolescentes que dependem da pensão alimentícia para custear despesas com vestuário, educação e alimentação, por exemplo.
19: A proposição merece acolhida porque enfrenta problema recorrente nas execuções de alimentos, a necessidade de sucessivas provocações judiciais diante de inadimplimentos mensais. Ao permitir a transferência automática da prestação alimentícia, o projeto confere maior efetividade à decisão judicial já proferida.
17: A lei do Pix Pensão vai entrar em vigor um ano após a publicação, em julho de 2027.
15: E mulheres vítimas de violência doméstica e mães que criam os filhos sozinhas podem ter prioridade na distribuição de terras da reforma agrária.
16: O projeto está pronto para ser votado pela Comissão de Agricultura. A reportagem é de Marcela Cunha.
20: A proposta altera a lei da reforma agrária para facilitar a titulação de terras em nome de mulheres trabalhadoras da agricultura familiar. Na distribuição dos lotes, terão prioridade as trabalhadoras rurais responsáveis sozinhas pela família e as vítimas de violência doméstica. Para a senadora Tereza Cristina, do Progressistas de Mato Grosso do Sul, a medida amplia a autonomia econômica das mulheres.
21: Isso dá segurança. Nós temos muito alcoolismo na área rural, né? E às vezes o marido vai embora e deixa a mulher com 4, 5 filhos para criar, quando não quer que ela saia do lote, nos assentamentos. Elas tendo a segurança do título de propriedade da sua terra, para poder buscar crédito e tendo assistência técnica, elas podem fazer a diferença.
20: As regras serão detalhadas em regulamento depois de consulta pública. O projeto também beneficia famílias rurais com pessoas com deficiência. Já aprovado pela Comissão de Direitos Humanos, o projeto tem parecer favorável do relator, senador Wellington Fagundes, do PL de Mato Grosso. E se passar pela Comissão de Agricultura, seguirá para votação no plenário.
15: A pauta climática avançou no Senado no primeiro semestre.
16: Com a previsão de intensificação do fenômeno El Niño nos próximos meses, projetos voltados ao enfrentamento dos eventos climáticos extremos e a adaptação às mudanças do clima devem ganhar prioridade na retomada dos trabalhos legislativos. Os detalhes com o repórter César Mendes.
22: O El Niño é um fenômeno climático natural que causa o aquecimento das águas do Oceano Pacífico, alterando os ventos e a distribuição das chuvas em várias regiões do planeta, inclusive no Brasil. Este ano, o pico será entre outubro e dezembro, mas fortes ventanias, chuvas torrenciais e um tornado registrado nos últimos dias no país alertam que propostas de enfrentamento das mudanças do clima devem ter prioridade. É o caso do projeto aprovado na Comissão de Assuntos Econômicos e agora em análise na Comissão de Meio Ambiente, que cria o Programa Nacional do Metano Zero, do senador Fernando Dueire, do PSD. PSD de Pernambuco.
0: Esse projeto estimula tecnologias e a recuperação energética de resíduos.
22: Na Comissão de Meio Ambiente foram aprovadas a criação das políticas de fomento à agricultura regenerativa do senador Sérgio Petecão, do PSD do Acre, e de desenvolvimento sustentável da pesca de Alessandro Vieira, do MDB de Sergipe, além do mapa do caminho brasileiro da transição justa para a economia de baixo carbono, do senador Beto Faro, do PT do Pará, agora em análise na Comissão de Constituição e Justiça.
1: E na retomada dos trabalhos legislativos, o Congresso Nacional terá como prioridade a análise de pelo menos 87 vetos presidenciais que trancam a pauta. Os dispositivos tratam de temas como saúde, educação, economia e segurança pública. Pela Constituição, um veto precisa ser apreciado em até 30 dias após o recebimento. Passado esse prazo, ele passa a impedir a votação de outras matérias em sessão conjunta de deputados e senadores. Para derrubar um veto presidencial, é necessária a maioria absoluta dos votos das duas casas. A última sessão do Congresso para análise de vetos foi realizada em maio.
16: Entre os vetos que aguardam votação, estão trechos do Estatuto do Pantanal e da Lei Geral do Esporte. Também está na pauta o veto integral ao projeto que flexibilizava regras para a contratação de jovens de 18 a 29 anos que nunca tiveram a carteira assinada.
1: A proposta reduzia a alíquota do FGTS e a contribuição previdenciária como incentivo para que empresas contratassem trabalhadores sem experiência. Ao vetar o projeto, o governo argumentou que a medida contrariava a Constituição e o interesse público. Autor da iniciativa, o senador Irajá, do PSD do Tocantins, afirma que a proposta representa uma alternativa para reduzir o número de jovens que não estudam nem trabalham.
4: Os adolescentes, os jovens, que tanto sonham e almejam ter uma profissão, ter a sua independência financeira, hoje não possuem nenhum tipo de perspectiva, porque o próprio mercado de trabalho justifica que esses jovens não têm experiência profissional. Ora, é um dilema. Se ele não tem oportunidade, como é que ele vai ter experiência?
16: Cada vez mais brasileiros têm usado a internet para participar das decisões do Senado. O balanço do primeiro semestre do site E-Cidadania aponta crescimento no uso da plataforma, que permite ao cidadão apresentar ideias para novas leis, manifestar opinião sobre projetos em análise e acompanhar audiências públicas e sabatinas.
1: Entre os assuntos que despertaram maior interesse da população estão propostas relacionadas à educação e sugestões sobre direitos e remuneração de militares. A reportagem é de Yasmin Rodrigues.
17: O programa E-Cidadania registrou mais de 8 mil ideias legislativas enviadas por cidadãos, que receberam mais de 500 mil apoios. Além disso, milhares de pessoas participaram de consultas públicas e de eventos interativos promovidos pelo Senado. Entre os assuntos que despertaram maior interesse da população, estiveram ideias relacionadas à educação e sobre direitos e remuneração de militares. Segundo o coordenador do programa E-Cidadania, Alisson Bruno, a quantidade de apoios registrados já se aproxima de todo o volume alcançado em 2025. Ele ainda destacou que qualquer cidadão pode participar das atividades do Senado, inclusive pessoas surdas ou quem não possui acesso à internet.
23: É importante informar que essa ferramenta é o espaço onde as pessoas participam enviando as suas ideias para virarem projetos de lei. É possível enviar as ideias pela internet, escrevendo as ideias, ou até mesmo gravando um vídeo em Libras e nos enviando o link desse vídeo. E aqueles que não têm acesso à internet podem ligar para o telefone 0800 do Senado.
17: As ferramentas do programa E-Cidadania seguem abertas durante todo o ano. Para participar das atividades, é só acessar o portal em senado.leg.br/e-cidadania ou ligar na ouvidoria do Senado em 0800 061 2211.
16: Com edição de Paula Groba e trabalhos técnicos de Eliseu Caires, o Jornal do Senado fica por aqui. Acompanhe agora as notícias da Câmara dos Deputados. Boa noite.
1: Boa noite e até amanhã.
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24: Avança na Câmara a instituição de auxílio financeiro para cuidador familiar.
25: Mulheres com medida protetiva terão benefício em programa habitacional.
24: Projeto reduz tributo para combustível produzido a partir do óleo de dendê.
2: Boa noite. A Câmara está examinando proposta que concede benefícios tributários para o combustível produzido a partir do óleo de dendê. A repórter Silvia Munhato traz mais informações sobre o projeto de lei.
3: A Comissão de Minas e Energia da Câmara aprovou o projeto que reduz a zero as alíquotas de PIS/PASEP e COFINS para o biodiesel fabricado a partir de dendê. O óleo de dendê é uma das principais matérias-primas para a produção de biocombustíveis na região norte. Segundo o relator, deputado Gabriel Mota, de Roraima, o dendê se destaca por sua alta produtividade, baixo custo de produção, oferta regular ao longo do ano, baixa exigência tecnológica na colheita e adaptação a solos pobres. O autor da proposta, deputado defensor Estélio Denner, também de Roraima, diz que o objetivo é aumentar a produção e o total de empregos.
8: Quem produz lá na ponta fica mais incentivado para produzir ainda mais o dendê. Então a perspectiva é com esse nosso projeto, depois que entrar em vigor, depois da sessão presidencial, é que a gente tenha uma maior produção no óleo de dendê do Brasil e que a gente possa também fomentar a indústria de biodiesel.
3: A proposta que elimina a tributação de contribuições sociais sobre a produção de biodiesel a partir do dendê será analisada agora pelas comissões de Finanças e Tributação e de Constituição e Justiça. Da Rádio Câmara de Brasília, Silvia Munhato.
9: Justiça.
10: O projeto que permite ao juiz decretar divórcio de forma imediata, mesmo com disputa sobre bens, foi aprovado pela Câmara e seguiu para análise do Senado. Entenda a mudança com a repórter Sofia Peçanha.
11: A Câmara dos Deputados aprovou o projeto que permite ao juiz decretar o divórcio de forma imediata no início do processo judicial, mesmo que haja disputa por bens ou discordância de uma das partes. A proposta, aprovada pela Comissão de Constituição e Justiça, altera o Código de Processo Civil. Hoje, quando uma pessoa entra na justiça pedindo a separação, o outro cônjuge precisa ser comunicado oficialmente antes da decisão do juiz. Pelo projeto, o magistrado poderá decretar o divórcio logo no início do processo. A outra parte será avisada oficialmente depois e poderá recorrer. Na prática, isso significa que o fim do casamento poderá ser reconhecido mais rapidamente pela justiça, enquanto outras questões do processo, como divisão de bens, pensão ou guarda de filhos, continuam sendo analisadas. Segundo a autora do projeto, a deputada Laura Carneiro, do PSD do Rio de Janeiro, a medida busca tornar mais rápida a dissolução do casamento e evitar conflitos prolongados entre os cônjuges.
26: Porque às vezes o casal continua sem se divorciar, impede que uma nova família seja constituída ou pior, vira uma grande chantagem entre cônjuges que não é saudável, especialmente para as crianças.
11: Segundo especialistas, a mudança acompanha entendimento já adotado pelo Superior Tribunal de Justiça, que admite a decretação do divórcio de forma antecipada em determinadas situações. A especialista em direito constitucional, Adriane Folt, explica que hoje a separação do matrimônio depende apenas da vontade de um dos cônjuges.
27: Podendo então o divórcio ser decretado de forma direta e imediata, sem a anuência da outra parte, sem a sua concordância.
11: O projeto que permite ao juiz decretar o divórcio de forma imediata no início do processo judicial segue para análise do Senado se não houver recurso para análise no plenário da Câmara. Da Rádio Câmara de Brasília, Sofia Peçanha.
9: Meio Ambiente.
2: Proposta impede punição de dono de imóvel rural com incêndio involuntário. O repórter José Carlos Oliveira nos conta como está a análise do projeto na Câmara.
28: As comissões de Agricultura e de Meio Ambiente da Câmara dos Deputados aprovaram um projeto de lei que isenta de sanção ou embargo o dono de imóvel rural que tenha ocorrido incêndio involuntário. A proposta do deputado Lúcio Moschini, do PL de Rondônia, altera a lei que criou a Política Nacional de Manejo Integrado do Fogo a fim de proteger o proprietário rural nos casos de queimada na vegetação nativa sem intenção nem negligência. Relator na Comissão de Meio Ambiente, o deputado Nilton Tato, do PT de São Paulo, explica a situação em que ocorrerá a isenção de punição ao proprietário rural.
29: Se um proprietário de uma área for atingido por um incêndio que começou numa área vizinha, a legislação pode ter uma interpretação hoje que coloca ele no mesmo grau de responsabilização. Então, o que o deputado Moschini fez, e por isso é meritório o projeto dele, é de deixar muito claro de que aquele proprietário vizinho que foi atingido por um incêndio, que não tem a responsabilidade, não venha a ter esta responsabilidade.
28: Nilton Tato fez ajustes pontuais no texto.
29: E o que a gente fez foi deixar mais explícito, para que isso não venha causar algum dano, algum prejuízo, porque não é justo que um proprietário assuma dano de um crime que tenha acontecido em outra área e não na dele.
28: Falta apenas a aprovação da Comissão de Constituição e Justiça para a proposta ser encaminhada diretamente para a análise do Senado, sem necessidade de votação no plenário da Câmara. Da Rádio Câmara de Brasília, José Carlos Oliveira.
5: Previdência.
7: Comissão aprova projeto que institui auxílio para cuidador familiar. A repórter Maria Neves tem os detalhes da proposta.
12: A Comissão de Defesa dos Direitos da Pessoa Idosa da Câmara aprovou o projeto do deputado Marcos Tavares, do PDT do Rio de Janeiro, que institui auxílio financeiro de R$ 600 para cuidadores não remunerados de pessoas idosas ou com deficiência. Pelo texto, terá direito ao benefício cuidadores da família que residam na mesma casa de quem recebe o cuidado. O cuidador familiar também não poderá ter trabalho formal remunerado que impeça o cuidado. Além disso, deve estar com os dados atualizados no Cadastro Único do Governo Federal, o CAD Único, e a renda mensal de cada integrante da família não pode ultrapassar um quarto do salário mínimo. Hoje, esse valor equivale a R$ 425. O relator, deputado Heriberto Medeiros, do PSB de Pernambuco, ressaltou que em 2024 entrou em vigor a Política Nacional de Cuidados prevista em lei. Segundo explica, a norma estabelece diretrizes para profissionalização e apoio a cuidadores, além de reconhecer o cuidado como dimensão fundamental da proteção social. No entanto, a legislação não prevê compensação financeira para situações em que familiares assumem a tarefa de cuidar de um parente de forma integral e permanente. Na opinião do deputado, a remuneração por esse trabalho vai melhorar, inclusive, o bem-estar de idosos e de pessoas com deficiência.
13: Projeto que irá beneficiar, dar atenção àquelas pessoas da família que cuidam dos seus familiares por necessidade. As pessoas idosas, pessoa com deficiência que não tem condições de pagar a um cuidador, esse cuidador da família que está dando essa atenção irá ter o auxílio de R$ 600 para a sua sobrevivência, mas também para cuidar com atenção, com cuidado, com zelo que verdadeiramente merece a pessoa idosa e a pessoa com deficiência.
12: Ainda de acordo com o texto aprovado, o auxílio financeiro ao cuidador não remunerado poderá ser recebido mesmo por quem já conta com outros benefícios de programas de transferência de renda, como Bolsa Família. Entretanto, a soma dos valores recebidos não pode ultrapassar um salário mínimo. Os cuidadores de famílias em que a renda de cada integrante seja maior que um quarto do salário mínimo poderão receber a metade do auxílio financeiro, no valor de R$ 300, por até 24 meses. A proposta que institui o auxílio para o cuidador familiar ainda será analisada pelas comissões de Previdência e Assistência Social, de Finanças e Tributação e de Constituição e Justiça. Da Rádio Câmara de Brasília, Maria Neves.
5: Habitação.
2: Comissão aprova projeto que beneficia mulheres com medidas protetivas no Minha Casa Minha Vida. A repórter é Silvia Munhato.
3: A Comissão de Desenvolvimento Urbano da Câmara aprovou o projeto que altera as regras do programa Minha Casa Minha Vida para beneficiar mulheres sob medida protetiva. Pelo texto, essas mulheres poderão financiar um imóvel pelo programa, mesmo que já possuam outra casa ou tenham recebido subsídios habitacionais anteriormente, condições que normalmente impediriam o acesso ao benefício. A proposta original focava no financiamento de reformas de segurança nas residências atuais das vítimas. O texto aprovado é o relatório da deputada Natália Bonavides, do PT do Rio Grande do Norte, que permite a compra de novas unidades. Segundo ela, a prioridade deve ser a retirada da vítima do local de risco.
0: Aquela situação dessa mulher vai permitir com que ela acesse de forma emergencial as políticas do programa Minha Casa Minha Vida. Isso é muito importante porque a gente está vendo um crescimento da violência contra as mulheres e um crescimento brutal.
3: O projeto que beneficia mulheres sob medida protetiva dentro do Minha Casa Minha Vida será analisado agora pelas comissões de Defesa dos Direitos da Mulher, de Finanças e Tributação e de Constituição e Justiça. Da Rádio Câmara de Brasília, Silvia Minhato.
9: Transportes.
7: Avança na Câmara projeto que permite a substituição das lâmpadas originais dos faróis dos veículos por modelos de LED. A repórter Júlia Lopes tem os detalhes.
4: A Comissão de Viação e Transportes da Câmara aprovou um projeto que permite a substituição das lâmpadas originais dos faróis por modelos de LED, independentemente da idade do veículo. Atualmente, o Conselho Nacional de Trânsito, o CONTRAN, proíbe a troca em carros que não foram projetados para esse tipo de tecnologia. Pelo texto aprovado, a substituição será permitida desde que as lâmpadas tenham certificação do Instituto Nacional de Metrologia, Qualidade e Tecnologia, o INMETRO, e que a instalação siga os padrões de segurança e regulagem definidos pelo próprio CONTRAN. O relator da proposta, deputado Zé Trovão, do PL de Santa Catarina, afirmou que o objetivo é ajudar principalmente proprietários de veículos mais antigos que hoje enfrentam dificuldades para encontrar peças compatíveis. Ele destacou que os benefícios do uso de LED podem trazer mais eficiência, durabilidade e sustentabilidade.
5: Você às vezes está viajando, queima uma lâmpada. Você chega num lugar, não tem lâmpada normal, o cara só tem lâmpada de LED. Você coloca, porque você não pode andar no escuro. Quando a polícia te para, você é multado por isso. E ele pode reter o seu veículo. Então o que nós estamos fazendo hoje é dando clareza a isso. Caminhão ele pode ser feita a transferência de lâmpadas comuns para lâmpadas de LEDs, que além de ser mais eficaz, inclusive na iluminação, são lâmpadas que consomem menos energia. Então a gente está ajudando em vários sentidos. Primeiro, na sustentabilidade e também na visão do caminhoneiro, que é tão importante no nosso transporte.
4: A proposta que altera as regras atuais do CONTRAN sobre o uso de lâmpadas de LED em veículos segue agora para análise na Comissão de Constituição e Justiça. Da Rádio Câmara de Brasília, Júlia Lopes.
9: Ciência e tecnologia.
2: Projeto amplia recursos de acessibilidade na internet, em transmissões de vídeo e em jogos eletrônicos. A repórter Daniele Lessa nos traz quais as medidas.
7: A Comissão de Ciência, Tecnologia e Inovação da Câmara dos Deputados aprovou o projeto que amplia os recursos de acessibilidade na internet e em jogos eletrônicos para pessoas com deficiência. A proposta é da deputada Maria Rosas, do Republicanos de São Paulo, e altera o Estatuto da Pessoa com Deficiência para garantir mais inclusão no ambiente digital. Entre as medidas previstas, o projeto estabelece que empresas de jogos eletrônicos devem garantir, na medida do possível, o acesso de pessoas com deficiência. O texto aprovado também prevê que transmissões de vídeo pela internet, inclusive videoconferências, ofereçam legendas em tempo real, janela com intérprete de Libras e opção de áudio com audiodescrição. Além disso, serviços de streaming e de distribuição de conteúdos audiovisuais na internet deverão apresentar planos de ação para implantar os requisitos de acessibilidade, com um prazo de adaptação de até 10 anos. O relator na Comissão de Ciência, Tecnologia e Inovação, deputado Davi Soares, do Podemos de São Paulo, destacou o impacto social da medida.
14: Olha, eu creio que não vai ter nenhuma resistência, porque essa pauta é justa. Nós estamos falando aí entre 7,3% a 8,9% da população que tem deficiência, muitos deles deficiência visual. Precisavam fazer esse regulamento até para a indústria ter base legal para poder prover. Certamente vai se tornar uma legislação aí há muito tempo esperada por esse grupo da população.
7: Segundo o relator, a proposta cria uma base legal importante para que empresas e plataformas digitais ampliem a oferta de recursos acessíveis, reduzindo barreiras ainda existentes no ambiente digital. O projeto que amplia recursos de acessibilidade na internet, em transmissões de vídeo e em jogos eletrônicos, será analisado agora pelas comissões de Comunicação e de Constituição e Justiça. Da Rádio Câmara de Brasília, Daniele Lessa.
9: Educação.
7: Avança na Câmara a proposta que muda a LDB para exigir das escolas a definição de uma estratégia de prevenção de acidentes e doenças. Confira na reportagem de Luiz Cláudio Canuto.
1: A Comissão de Integração Nacional e Desenvolvimento Regional da Câmara dos Deputados aprovou projeto que exige estratégia nas escolas para prevenção de acidentes e doenças. A proposta altera a LDB, Lei de Diretrizes e Bases da Educação Nacional, que já prevê ações contra as drogas. A relatora na comissão, deputada Socorro Nery, do PP do Acre, manteve as mudanças feitas na Comissão de Educação. A versão original previa a criação nas escolas de comissões internas para prevenção de acidentes, doenças e violência. Mas o entendimento foi o de que as escolas devem ter autonomia para tomar as providências que acharem mais oportunas para cumprir suas responsabilidades.
15: Nós observamos que durante a pandemia de Covid-19, a escola passou a ser um espaço muito importante. Não apenas porque ali também pode se disseminar muito rapidamente vírus, doenças, mas também como um espaço que pode e deve atuar na busca de novos comportamentos, novas atitudes, novos valores, cuidando devidamente da infraestrutura, dos brinquedos, do parque, da carteira escolar, portanto, olhando para todo o ambiente escolar e fazendo a devida prevenção para evitar acidentes e violências a crianças e adolescentes nesse ambiente.
1: O projeto foi apresentado pelo deputado Bruno Ganem, do Podemos de São Paulo, e ainda vai passar pelas comissões de Finanças e Tributação e de Constituição e Justiça. A proposta, em princípio, não precisa passar pelo plenário. Para virar lei, o projeto deve ser aprovado pela Câmara e pelo Senado. Da Rádio Câmara de Brasília, Luiz Cláudio Canuto.
16: Direitos Humanos.
25: A Comissão de Direitos Humanos da Câmara aprovou projeto que garante o uso de elementos culturais e espirituais em espaços públicos e privados. A repórter é Sofia Peçanha.
11: A Comissão de Direitos Humanos, Minorias e Igualdade Racial da Câmara dos Deputados aprovou o projeto que garante o direito ao uso de elementos culturais e espirituais por povos indígenas, comunidades quilombolas, povos e comunidades tradicionais e grupos de matriz afro-brasileira em espaços públicos e privados de uso coletivo. A proposta, apresentada pela deputada Célia Chacrabá, do PSOL de Minas Gerais, estabelece que itens como cocares, turbantes, tranças, vestes rituais, maracás e outros adornos simbólicos possam ser utilizados sem que isso resulte em restrição de acesso, constrangimento ou qualquer forma de discriminação. Durante a votação na comissão, a autora evidenciou a necessidade de proteger a diversidade cultural brasileira.
17: Mas dizer que a nossa identidade é a nossa principal vestimenta, as pessoas compram calça, tira calça, compram paletó de todas as cores, isso não muda a estética das pessoas. Ao mesmo tempo, isso é uma pressão monocultural. A nossa cultura na fotografia é a expressão, porque as pessoas, por muitas vezes, a gente tem medo quando a gente perde uma identidade no aeroporto, quando perde uma identidade no meio do caminho. Eu tenho medo mesmo é de perder a nossa identidade ancestral, porque esse sim é o nosso principal documento.
11: O projeto reforça direitos já previstos na Constituição, como a liberdade de crença, a livre expressão cultural e a dignidade da pessoa humana, além de responder a casos de discriminação. Em seu parecer, o relator, o deputado Rimonte, do PT do Rio de Janeiro, afirmou que a proposição contribui para o fortalecimento da proteção jurídica dessas manifestações, ao explicitar garantias e induzir mudanças institucionais necessárias à prevenção de violações de direitos. A deputada Duda Salabert, do PSOL de Minas Gerais, concordou com o parecer do relator e acrescentou que o projeto garante o direito de existir no espaço público.
18: A cidade é um espaço de disputa simbólica, disputa cultural e disputa humanitária. Então, se os indígenas não podem ocupar os espaços com suas vestimentas, com a sua tradição, a cidade está dizendo que os indígenas não podem ocupar aquele espaço. Então, é um...
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boa noite. Está começando agora o seu encontro marcado com a emoção. E convido você a relaxar, recordar e viver momentos especiais com a gente. Vamos começar com essa linda canção.

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0: Daqui a pouco tem mais sucessos para você, mais canções que aquecem o coração. 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
3: Estamos de volta para aquecer a sua noite. É o Love Night, só com sucessos que emocionam.